Deus é muito bom. Lua Santana, fechando aqui o Mandei Bem de hoje, desta segundona. Quem mandou nesta sequência foi a Renata. Eu curti. Beijos. Bom, agradeço de coração as inúmeras mensagens, o seu carinho, a sua audiência. E eu vou pra voltar amanhã, se Deus quiser e permitir. Encontro marcado, combinado? Fique ligado, vem aí mais um programa Líder de Audiência. E amanhã eu tô de volta. Beijo. Bye. Fui.

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3: Mais uma segundona maravilhosa, foi só na peruca, minha gente. Nessa hora tem eu, pois Jacomini, pedindo licença pra te fazer companhia aqui na sua melhor programação da rádio. Vamos juntinhos.

na sua programação preferida. Sou Paz Jacomini pra te fazer companhia a partir de agora. Muita música da boa, novidades, o que já é sucesso, aquelas cerejinhas pra você matar saudade em mais uma edição do nosso Antena 3. Beijo sim pra você, coração bocó.

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2: Jason Derulo com Glary Kenny. Gente, amo esse som. De verdade, olha, boa segunda-feira pra você. Uma semana de sucesso pra gente. Tô indo ali já, já tô de volta.
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5: 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Muito mais por aqui, com certeza. É hora de curtir o Guilherme com o grupo Menos é Mais. Ele e ela.
6: História verdadeira, meu compadre.

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2: É de Sheeran, One Life. Lembrando a vocês, gente, dezembro já tá aí praticamente, né? Ed Sheeran estará no Brasil, pra você que curte o carinho aí, quiser curtir o showzaço também, já procure onde adquirir os seus ingressos.
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6: 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Vale de beijo. O Fernando tá ligadinho com a gente. Um alô especial pra ele. Adilson também chegando por aqui, já curtindo a nossa programação nesta segunda-feira. Mandando um alô e também especial pro Mineiro. Ô, Mineiro, beijo, menino. Boa segunda. Bora de Marshmallow Calídico, não.

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4: Gustavo Mioto com Murilo Ruf, novo sozinho. Amanhã tá de volta, tá? Pra nossa semana ser ainda mais gostosinha. Já agradecendo seu carinho e audiência e amanhã a gente se fala.
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Começando mais uma edição aqui da Máquina do Tempo na sua rádio preferida. 1900 e faz tempo. Aumente o volume e confira mais uma edição da Máquina do Tempo. 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Máquina do Tempo, seguindo com a programação aqui da sua rádio. E aí, como é que foi o final de semana? Tudo na paz de Deus? Hora de matar saudades? E para começar muito bem a nossa Máquina do Tempo, tem Mamma Mia, ABBA.

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1: London Beat, rolou também o Celebration, celebrando mais uma semana, Cooking the Gang e Mamma Mia, ABBA.
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3: Mamma mia, de volta com a programação da Máquina do Tempo. Bela segunda-feira pra você, o dia oficial dos recomeços. Vale a pena ouvir de novo e tem um destaque. O destaque é Camisa de Vênus.
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3: Lançada em 1986 no aclamado disco Correndo Risco, Só o Fim é uma das músicas mais icônicas e poéticas do Camisa de Vênus, liderado por Marcelo Nova. Diferente do tom sarcástico, punk e agressivo que caracterizava a maioria das músicas do Camisa de Vênus, como Eu Não Sou Cachorro Não ou Sim Cachambó, Só o Fim surpreendeu o público e a crítica por ser uma balada existencialista e melancólica, focada na desilusão amorosa e no inevitável término dos ciclos da vida. E vale a pena ouvir de novo.

0: 是的幸福。
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1: 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E aí, como é que tá tudo chique, bacanizado? E só o fim, camisa de Vênus.
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7: Mais uma sequência do fundo do baú, 1900 e alguma coisa. I Run, So Foray, a Flock de Cigarros.

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1: Esse é o Rick James, pessoa da melhor qualidade, Super Freak, IMCA, Village People e I Run Suffray.
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1: Máquina do Tempo e a última sequência tem curiosidade do Engenheiros do Havaí.
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1: Essa foi lançada em 1986 no disco de estreia Longe Demais das Capitais. Toda Forma de Poder é o cartão de visitas dos Engenheiros do Havaí e um dos maiores clássicos do rock gaúcho e brasileiro dos anos 80. A música foi incluída na trilha sonora da novela Hipertensão, de 86-87 da TV Globo. A exposição em horário nobre fez a música estourar de norte ao sul do Brasil quase todo dia, impulsionando as vendas do disco de estreia da banda rumo ao disco de ouro. 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
1: Fechando muito bem a nossa Máquina do Tempo desta segunda-feira, fechando com chave de ouro, Four Non Blondes, WhatsApp, Big Mountain com Baby, I Love Ray e Toda Forma de Poder, Engenheiros do Havaí. Obrigado pela companhia, amanhã tem mais Máquina do Tempo. Um abraço!
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4: Oi, oi, oi. Tô chegando com o nosso Amor Sem Fim. Eu, Vanessa Medeiros, e com você a partir de agora. Fique comigo, fique ligado, combinado? Te desejo muito amor aí na sua vida, na sua casa e no seu trabalho também, porque amor é fundamental. E aqui na nossa programação musical tem amor de sobra.

0: 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Nós temos um encontro marcado com muito amor na 79.7, você sabe disso. Vamos juntos com mais uma edição do Amor Sem Fim. 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
0: Chegando o clássico da música internacional na nossa programação musical. Vamos ouvir juntos Lionel Richie, Stuck on You. Aumenta o volume, tá no ar. Mais uma edição do nosso Amor Sem Fim.

0: Oh Hey, ouvimos Luminaires. E assim a gente fechou o primeiro bloco. Paradinha rápida, eu volto já já.
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0: Que delícia ter você comigo, que alegria ter a sua companhia.
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0: E agora no Amor Sem Fim, chegando mais músicas. Vamos ouvir Air Supply. Even the Nights Are Better.

0: Next to Me, ouvimos Emily Sand. E assim a gente fechou esta sequência. Paradinha rápido, volto já já. Não saia daí.
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0: Se ligado no Amor Sem Fim, nosso amor ligado em você sempre.
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0: E agora tá chegando por aqui mais músicas. Vamos curtir juntos? Capital Inicial. Eu Vou Estar.

0: The Girl Is Mine, Michael Jackson, fechando este bloco. Daqui a pouquinho eu volto, não saia daí.
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0: Você ligado no Amor Sem Fim, o nosso amor ligado em você sempre.
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0: E agora tem Information Society, Reputation.

0: Knock on Heaven's Door. Ouvimos Guns N' Roses. E assim a gente fechou a nossa primeira hora de hoje. O intervalo é rapidinho, não saia daí.
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0: Estamos apresentando o Amor Sem Fim de hoje. Eu, Vanessa Medeiros, fico com você em mais duas horas de muito amor em forma de música.
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0: E abrindo esta segunda hora agora, vamos ouvir juntos Marvin Gaye para você, Sex or Healing.

0: Closet Friends, ouvimos Jorge Versilo. E assim a gente fechou mais um bloco. Não saia daí, porque o intervalo é rapidinho. Eu vou ali faturar e volto já já.
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0: De volta por aqui com você e pra você. E agora tá chegando mais músicas. Vamos ouvir o Ryan Knight com Jimmy Cliff. Well and Me pra você.

0: Easy, Faith No More. Acho linda essa música com Faith No More. E assim a gente fechou mais um bloco, tá bom? Eu vou ali rapidinho pra voltar já já. Segura.
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0: Não disse que o break era rapidinho? Tô de volta por aqui, com você e pra você. Agora tem Little River Band.

0: Free, ouvimos Donovan Frankenharter. E assim a gente fechou esta sequência. Quero mandar um super beijo para os amigos que estão ligadinhos comigo, para você que está em casa, no carro, no trabalho, enfim, esteja você onde estiver. Muito amor para você sempre. Eu volto já já.
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0: Que delícia ter você comigo, que alegria ter a sua companhia.
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0: E agora no Amor Sem Fim, chegando mais músicas. Vamos ouvir Air Supply. Even the Nights Are Better.

0: Next to Me, ouvimos Emily Sand. E assim a gente fechou esta sequência. Paradinha rápido, volto já já. Não saia daí.
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0: Que bom ter você comigo.
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0: E agora na nossa trilha sonora tem John Legend, All of Me, pra você.

0: Alan, ouvimos Eye of Shiva. E assim a gente fechou a segunda hora de hoje. Temos mais uma horinha. É, mais uma hora. Sim, senhor, sim, senhora. Não saia daí, então, que eu te espero por aqui, sempre com muito amor.
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0: Estamos apresentando o Amor Sem Fim de hoje. Eu daqui, você daí, todo mundo junto e misturado, ligado na melhor.
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0: E agora, vamos ouvir juntos James Arthur, Falling Like the Stars.
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0: está passando November, Eros Ramazzotti, matando saudades por aqui. E que bom ter você comigo. Eu vou ali para voltar já já.
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0: Eu não disse que o break era rapidinho? Pois é, por aqui é assim, promessa é dívida.
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0: E agora tem Trace Chapman, Talking About a Revolution.

0: Don't Forget About Me, ouvimos Clothes fechando este bloco. Eu vou, mas eu volto. Segura aí.
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0: E aí, tá tudo bem com você? Te desejo muito amor aí na sua vida e tô por aqui pra te ajudar nessa missão com a nossa programação.
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0: Agora chegando Paula Abdul, Rush Rush, pra você.

0: Blaze of Glory, ouvimos Bon Jovi. E assim, com este clássico do rock, este sucesso internacional, a gente fechou mais um super bloco da nossa programação musical. Eu vou pra voltar já já.
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0: Se ligado no Amor Sem Fim, nosso amor ligado em você sempre.
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0: E agora tá chegando por aqui mais músicas. Vamos curtir juntos? Capital Inicial, Eu Vou Estar.

0: The Girl Is Mine, Michael Jackson, fechando este bloco. Daqui a pouquinho eu volto, não saia daí.
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0: Que bom ter você aqui comigo.
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0: Abrindo o último bloco, agora vamos ouvir Easy Rider. Aumenta o volume aí. How You Gonna See Me Now, no Amor Sem Fim.

0: Hazard. É linda essa canção com Richard Marx, você não acha? Bom, e assim a gente coloca um ponto final na nossa programação musical de hoje. Eu vou pra voltar amanhã, se Deus quiser permitir, tá bom? Encontro marcado, combinado? Fique ligado, vem aí mais um programa Líder de Audiência. E até amanhã. Bye, fui.
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1: 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Chapéu e viola, é moda que não acaba mais. A melhor companhia no seu dia a dia, o som da região. 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Vamos nessa então, o som da região. Aqui na Bragança FM. É chapéu e viola. 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
1: E tá na hora de moda boa. Alô, seu Zé, dona Maria, dona Josefina. Eu começo com Victor e Léo, o Granfino e o Caipira.

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2: Obrigado.

0: Na minha rádio, Cacique Pajé, Casinha Velha.
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0: Depois da casinha velha, tá na hora de mais uma moda velha? Não, boa. Trio Parada Dura com Eduardo Costa, Último Adeus.

0: Ontem ao luar, você viu a lua cheia, a lua colorida. Paraguaçu que cantou.
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0: Tá na hora de mais moda. E agora tem a mágoa de boiadeiro. Pedro Bento e Zé da Estrada.

0: Minha pão, que hora que acaba? Não falo não. Abaixa do café, Alvarengue Ranchinho.
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0: Depois de um cafezinho gostoso, quentinho, docinho, Jorginho do Sertão, conhece o Jorginho do Sertão? Serrinha e Zé do Rancho.

0: sucesso que o povo canta, Camões e Camargo, Caboclo Amargo. E vamos embora com Jesus e Nossa Senhora. Amanhã tem mais, hein? Um abraço gigante!
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5: Alô, meu povo! E aí, tudo bem? Chegando, claro, com mais uma edição do nosso Laço do Peão. Participa lá, bora começar, aumenta o volume.

0: Bora que bora, meu povo, no ar o nosso Laço do Peão, aqui ó, na Bragança FM 79.7, é o som da região, né? 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Aumenta o volume, entrando no ar mais uma edição do nosso
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0: A primeira onda de hoje é o som de Murilo Huff com Saudade Estranha.
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1: É fogo, banda rainha musical, essa é sensacional. Rolou por aqui ainda o som do Thiago Carvalho com Arranhando o Azulejo, Wesley Safadão. Teve Coração no Lixo com Zé Neto e Cristiano. E ainda Saudade Estranha com Murilo Rufi. Começando com tudo, o nosso Laço do Peão. Bora participar, manda pra cá sua mensagem que eu tô te esperando. Eu vou pro intervalo bem rapidão, mas eu volto já já com muito mais.
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1: Já estamos de volta por aqui.
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1: Água no zóio, Cleiton e Romário com Jorge Matheus.

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2: Ana Castela, Só Não Deixa Saudade. Essa música é boa demais, né? Sucesso. Rolou por aqui ainda o som do Henrique Juliano, Eu Chamo e Você Volta. Teve 90 por 10 com Maéria e Maraíza. E ainda Água no Zóio com Cleiton Romário e Jorge Matheus cantando bonito pra gente. Deixa eu mandar um alô especial aqui pra nossa amiga Fernanda. Alô, Fernanda, como é que você tá? Tudo bem? Beijo pra você, obrigado aí pela audiência, viu? Quem mais? A Milena também tá ligada junto com a gente. Alô, Milena, beijo no coração, obrigado aí pela audiência. Meu amigo Leandro também tá participando junto com a gente. Ó, intervalo bem rapidão, já já eu tô de volta com muito mais.
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2: Laço do Peão e por aqui não para não, é só música boa.
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2: Ana Castela com Zezé de Camargo e Luciano, você vai ver.

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2: Não mexe nas minhas gavetas, Danilo e Davi. Teve ainda O Que Me Quebra em Time, Thiago com Cleito e Romário. Teve Quase Algo com Henrique e Juliano. E ainda Você Vai Ver, Ana Castela e Zezé de Camargo e Luciano cantando pra gente. E eu volto daqui a pouquinho.
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2: Hoje não, Israel e Rodolfo.
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2: Passa Mal, Marília Mendonça, Eterna Rainha da Sofrência, sucesso bom demais. Teve ainda Amiga Antiga com Paulo e Natan, teve Mariane Matheus com Guilherme Benuto, Toma Dramin, e ainda Hoje Não, Isael e Rodolfo cantando pra gente. Bora pra mais um intervalo e eu volto daqui a pouquinho com muito mais sucesso pra você.
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2: Reta final por aqui, gente, do nosso Laço do Peão.
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2: Esquina Felipe Rodrigo.

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2: Suave será William e Bidico. Teve ainda Jorge Matheus ou Some ou Soma. Teve também Saudade do Caramba, que eu tô com Joanete e Frederico. E ainda Esquina com Felipe Rodrigo encerrando, colocando um ponto final em mais uma edição do nosso Laço do Peão. Muito obrigado pela audiência, pela companhia. Fiquem todos com Deus. É com ele que eu estou indo. Tchau, gente. Fui.
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1: Muito bom dia, sejam bem-vindos ao Sertanejo Bom Demais nesta manhã. Hoje manhã aí para você, é manhã de terça-feira, dia 29 de setembro de 2026. Hoje é dia de São Miguel Arcanjo, né? A partir de agora estamos no ar até as 8 horas da manhã com o Sertanejo Bom Demais da Bragança FM em 79.7 na faixa estendida do rádio. A partir de agora tem licença para poder entrar na sua casa, no seu sítio, na sua chácara, onde quer que você esteja com o radinho ligado. Muito obrigado pela sua audiência, obrigado pelo seu carinho. E espero contar com sua audiência durante toda a nossa programação aqui no Sertanejo Bom Demais, nesta manhã de terça-feira, até as 8 horas da manhã, tem a verdadeira música sertaneja, a música do campo, através da nossa programação. Lembrando que você pode ligar para cá e também pedir a sua música. O telefone é o 4034-1467, é a linha direta aqui do Sertanejo Bom Demais, nesta manhã. Quer pedir aquele modão, aquela música que quando toca no rádio, seu coração se lembra de uma época, digamos que ficou para trás, mas uma época que deixa muita saudade, é aqui no Sertanejo Bom Demais, nesta manhã de terça-feira, de muito calor em Bragança Paulista. Daqui a pouquinho a gente vai trazer aí a previsão do tempo para hoje, segundo o Climatempo, para hoje terça-feira, para você estar aí por dentro nesta manhã. Vamos juntinhos até as 8 horas da manhã, nesta manhã de terça-feira. Já mandar um bom dia a todo o pessoal que está ligado junto com a gente. Mandar um abraço para a Roseli, que está lá no Colinas da Mantiqueira, ouvindo o Sertanejo Bom Demais. Obrigado pela audiência, né? Chegando César e Paulinho. Música bonita, noite maravilhosa. Olha a hora, 6:03. Bom dia.

Thaís, César e Paulinho aqui no Sertanejo Bom Demais nesta manhã, né? Deixa eu mandar um abraço pra Flávia Lima, tá aqui, bom dia, já estou aqui na audiência, depois de uma noite de folga, e toca pra mim a música do Cascatinhana, manda um abraço aqui, né? E uma chuva de bênção pra você, obrigado, viu, nossa amiga Flávia Lima, lá do bairro do Cruzeiro, ouvindo aí o Sertanejo Bom Demais nesta manhã. E todo o pessoal, né, que tá ligado aqui na programação nesta manhã e tão ligadinho junto com a gente nesta manhã, hoje de manhã aí, hoje de manhã de terça-feira, bom para ouvir uma boa música sertaneja e saber que você tá aí ouvindo a nossa programação. É melhor ainda, onde quer que você esteja, com o radinho ligado. Obrigado por deixar fazer parte da sua manhã, através aqui do Sertanejo Bom Demais. Vamos trazer aqui a previsão do tempo? Vamos trazer aqui a previsão do tempo para hoje, segundo o Clima Tempo, né? Para você se programar. Lembrando que hoje, né, é terça-feira. Bom para ouvir uma boa música sertaneja. E vamos trazer aqui a previsão do tempo. Bom, para hoje, terça-feira, que é dia 29 do mês, teremos a mínima de 19, que foi durante a madrugada, e a máxima chega a 32 graus hoje, né? Sol com muitas nuvens e poderemos ter pancada de chuva à tarde e à noite, segundo o Clima Tempo. Sol com muitas nuvens e pancada de chuva à tarde e à noite. A pousada de chuva em 3,1 milímetros, segundo o Clima Tempo. Para amanhã, que é quarta-feira, né? Quarta-feira, que é o último dia do mês, teremos a mínima de 19, a máxima chega a 28. Sol com muitas nuvens e pancada de chuva à tarde e à noite para amanhã, quarta-feira. A mínima de chuva, né, de 8,1 milímetros, segundo o Clima Tempo, né? Então, hoje chove na parte da tarde, amanhã também chove. E deixa eu ver aqui, quinta-feira tem previsão de chuva, sexta-feira, sábado e domingo o tempo não chove. Mas isso aí, então o tempo muda a partir de hoje à tarde, segundo o Clima Tempo. Então, para você que está aí ouvindo a nossa programação, está aí a previsão do tempo para você. Vou tocar o Cascatinhana aqui na nossa programação, lá para nossa amiga Flávia, que tá ligado lá no bairro do Cruzeiro. Ei, Flávia Lima, né? A Flávia que há muitos e muitos anos aí é ouvinte aqui do Sertanejo Bom Demais. Cascatinhana, colcha de retalho. Olha a hora, 6:09, não perca a hora.

0: Olha a hora, 6h21 aqui no Sertanejo Bom Demais. Tá aí o Daniel cantando o prato do dia, né? Deixa eu fazer um intervalo comercial rapidinho. Na sequência, já volto com notícias e informações. Eu falo de notícias policiais nesta manhã de terça-feira. Eu volto já.
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2: Terça-feira, 29 de setembro, comigo, Pan Jacomini. A previsão para o seu signo:
1: signo de Áries.
2: Você favorece mudanças inteligentes e soluções fora do padrão. O Sol em Harmonia Corano ajuda você a enxergar uma parceria ou uma negociação. No trabalho, uma proposta diferente merece ser considerada. Respeite a individualidade, porque isso melhora a sintonia. Evite também insistir em uma fórmula antiga só porque ela já funcionou antes. Cor de bordô número 3.
1: Signo de Touro.
2: Aluno, seu signo aumenta a sensibilidade e necessidade de segurança. Mas o dia também traz estímulos para mudar os hábitos. Evite ciúmes alimentados por suposições. Uma adaptação na rotina pode trazer eficiência. Seu melhor movimento é combinar estabilidade com flexibilidade. Cor verde número 11.
1: Signo de Gêmeos.
2: Ideias inesperadas aparecem quando você desacelera. O dia favorece percepção, criatividade e soluções que surgem longe do barulho. Evite contar a todos os planos antes de amadurecê-los. Dê espaço para sentimentos se organizarem. Profissionalmente, uma descoberta nos bastidores pode ajudar você a tomar uma decisão mais livre. Cor turquesa 18 para o dia.
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6: Estamos de volta aqui no Sertanejo Bom Demais nesta manhã, quando são 6 horas e 26 minutos. Vamos com notícias policiais.

0: Vamos com mais uma notícia policial. Incêndio atinge uma residência no bairro do Lava Pés, em Bragança Paulista. Uma residência foi atingida por um incêndio noite desse domingo, dia 27, na rua Santo Antônio, no bairro do Lava Pés, em Bragança Paulista. O corpo de bombeiro foi acionado e esteve no endereço para atender a ocorrência. Antes da chegada da equipe, os moradores e vizinhos teriam ajudado a conter as chamas, né? Fogo também causou preocupação em relação aos imóveis próximos. Até o momento, não há informações sobre pessoas feridas. As circunstâncias provocadas o incêndio ainda não foram informadas, né? Mas é estranho, né? Começou a fumaciar tudo lá e realmente pegou fogo em tudo. Vamos a mais uma notícia. Segundo informações repassadas na reportagem, dois homens foram localizados na rodovia de Campinas após pedido que estavam desaparecidos, né? De acordo com o relato, eles afirmam, né, que ter sido vítima de um assalto quando teria sido levado até os seus pertences. O caso foi registrado com um boletim de ocorrência da Polícia Civil em São Paulo e foi formalizado no plantão policial de Atibaia, com a ocorrência inicialmente registrada como Jardim Novo Mundo, né? Em Bragança Paulista. Dois homens que estavam desaparecidos foram localizados em Campinas, né? Segundo eles, foram aí encontrados e tinham sido assaltados. Aqui não tem o nome da pessoa, aliás, tem o nome, são Edivanilson e Edisaldo, é isso? Edisaldo, que foram localizados em Campinas. Então tá aí, né, um caso resolvido pela polícia, né? Então tá aí. Olha a hora, são 6:28 aqui no Sertanejo Bom Demais nesta manhã. Lembrando que hoje é manhã de terça-feira, bom pra ouvir uma boa música sertaneja. E com esse calor, um modão vai bem. Mato Grosso e Matias canta aqui na programação Retrato de Mãe. Olha a hora, 6:28.
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Tá aí Mato Grosso e Matias, retrato de mãe aqui no Sertanejo Bom Demais, hein? Olha, são 6 horas e 31 minutos aqui no Sertanejo Bom Demais. Lembrando que hoje é manhã de terça-feira, dia 29 do mês. Hoje é de São Miguel Arcanjo, né? Inclusive daqui a pouquinho eu vou falar aqui sobre o evento que vai ter na igreja de São Miguel Arcanjo. Hoje que é o dia de São Miguel Arcanjo, né? Lá do Padre Denis, da igreja de São Miguel. Manda um abraço pro pessoal de Guilherme da igreja de São Miguel. Obrigado pela companhia, obrigado pela audiência nesta manhã. Hoje, manhã de terça-feira, de muito calor. João Mineiro Marciano canta Milagre da Frecha. Olha a hora, 6h32. Alô, Carlos Fuga, do Campinho, bom dia.

É música gravada por João Maneiro Marciano, Milagre da Praça. Essa música é composição do Moacir Franco. Olha a hora, são 6 horas e 35 aqui no Sertanejo Bom Demais nesta manhã. Lembrando que hoje é manhã de terça-feira e vamos com mais uma notícia policial.

É, só recapitulando, né, os dois homens que foram encontrados em Campinas, que eu acabei de falar, né, eles desapareceram aqui em Bragança. Tô com outro laudo aqui, até eu ia falar de desaparecimento, né, tinha separado aqui para falar, mas ele foi encontrado, né, tava em Campinas. E segundo informações, foram registradas, né, o nome dele é Evanilson Dias da Silva e de Jaldo Batista Cavalcante. Eles estavam desaparecidos aqui em Bragança, né, da região do Parque Brasil, e foram encontrados em Campinas. Segundo informações, eles estavam, né, ali no Jardim Novo Mundo, diz que foram sequestrados e foram parar em Campinas. Então tá aí, né, então tá aí. Eu ia trazer essa notícia agora e acabei trazendo notícia antes de falar que já tinha sido encontrado, né, então tá aí pra você. Então vamos pra outra notícia policial aqui no Sertanejo Bom Demais. É, homem procurado pela justiça é preso pela polícia militar no centro, sabe aonde? De Varge. Ei, Varge também, né? Varge agora tá ficando cidade perigosa, né? Na manhã de segunda-feira, dia 28, ontem, policiais militares da 1ª Companhia do 34º Batalhão da Polícia Militar do Interior apreenderam um homem de 37 anos procurado pela justiça no centro de Varge. Durante o patrulhamento da região central, os policiais abordaram dois indivíduos nas proximidades de um estacionamento comercial. Durante a busca pessoal, nada ilícito foi encontrado ou localizado, mas na consulta do sistema de segurança, realizado por meio do desconhecimento da biometria do Muralha Paulista, os policiais constataram que os dois abordados possuíam um mandado de prisão em aberto relacionado à Lei Maria da Penha. O homem foi encaminhado ao plantão policial de Bragança Paulista, onde permaneceu preso e à disposição da justiça. Então, o homem batia, mulher, né? A Lei Maria da Penha é para os homens que batem nas mulheres. Então, tá aí, né? E foram presos aí na cidade de Vargem. Ei, meu Deus, o que eu falo, né? Tem que tomar cuidado com o pessoal que tá na rua aí, né? Porque tem muita gente que tá na rua. Muitas vezes o pessoal pensa, não, tadinho, tá na rua porque não tem casa, precisa ver se não é traficante, não é bandido, né? Olha, 6h38, Gilberto Gilmar canta na programação, 6h38.

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0: Mas cuidado com isso, hein? Pense bem que você vai votar, viu? Eu tô falando, essa música tem tudo a ver, né? O rapaz era médico, Sansou aí candidato, depois que se elegeu, ó, a pessoa até morreu aí, porque ele, infelizmente, né, nem atender a pessoa não atendeu, né? Tem que tomar cuidado, né? Que, infelizmente, as pessoas falam, mas na hora que precisa, meu Deus do céu, né? E, coitado de quem é aqueles que ajudam. Muito difícil a pessoa que ajuda você, viu? É difícil com pessoas que pode contar nas horas difíceis da vida, né? Olha, são 6 horas e 44, chega pra cá, Pâmela, com a previsão astral.
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2: Confira mais da previsão astral.
1: Signo de Câncer.
2: Amizades e projetos coletivos surpreendem positivamente. Uma pessoa diferente do seu círculo habitual pode trazer uma visão que muda seus planos. No amor, conexão cresce quando existe liberdade para cada um ser o que é. Câncer, no trabalho, colaboração vai favorecer a inovação. Cor rosa, número 27.
1: Signo de Leão.
2: Sua carreira recebe uma novidade, convite ou mudança de direção, Leão. Em vez de resistir ao inesperado, observe como isso pode aumentar sua autonomia. Uma postura criativa diante de uma cobrança também se destaca e destaca o seu talento. Cor bege, número 3 para sorte.
1: Signo de Virgem.
2: Uma terça-feira ampliando horizontes e favorecendo estudo, pesquisa e planejamento. Uma informação pode desmontar uma certeza antiga e isso é positivo. No amor, diferenças de opinião não precisam virar conflito. Profissionalmente, atualizar conhecimentos ou conversar com alguém de outra área abre um caminho mais interessante do que o previsto. Cor cobre, número 4 para sorte. Em instantes, mais da previsão astral.
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0: Estão de volta aqui no Sertanejo Bom Demais. Olha a hora, 6h48. Alô, Carlos Puga. Carlos Puga disse que vai hoje lá no São Miguel Arcanjo. Tem coração hoje, 7h30 da noite, né? Coração do São Miguel Arcanjo. Fala aí, meu amigo Carlos Puga. Bom dia.
9: Bom dia, meu irmão Márcio. Tô metendo pau aqui porque acompanhei a quaresma do São Miguel inteiro. E hoje, se Deus quiser, eu vou lá pra me ver, porque hoje tem a coroação, né? Com o padre dele. Vê se vai lá também lá com nós lá. Hoje vai ser coração. Um abraço, meu irmão.
0: É, um abraço aí pro nosso amigo Carlos Puga, lá do bairro do Campinho. É, hoje tem a Coração de São Miguel Arcanjo às 7h30 da noite na igreja do Padre Denis, né? É, são 6h48. Vamos atender aqui mais um ouvinte antes aqui, né? Mandei aqui antes mais notícia. É o J. Alves. Bom dia, meu amigo J. Alves.
10: Bom dia, meu amigo Márcio Rossini. Toca pra nós aí, Morena de Araraquara, com Zé do Cedro e João do Pinho. Meu amigo, abraço, boa terça-feira para vocês e para todos os seus ouvintes. Fiquem na paz de Deus. Já estou de volta ouvindo o melhor do sertanejo da 79.7 FM Bragança Paulista, faixa estendida. Abraço, amigo. Fique com Deus.
0: Olha a hora, 6h49.

0: Daí, Morena de Araraquara, aqui no Sertanejo Bom Demais, a Pujá Alves. Dá tempo de entender seu braço rapidinho? Ei, seu braço, fala aí, meu amigo, seu braço.
1: Ô, Mark, bom dia. É, tô vendo o programa. Já preparei meu café, já tô vendo o programa já. Manda muito pra nós aqui, pra bom Jesus, perdoe, pra todos os ouvintes. O meu monte de Amarei. Gente da minha terra, gente da minha terra, com Delmon de Amaraí, eu prendo para todos os ouvintes ao meu programa, para vocês aí, um abraço, uma boa terça-feira a todos, falou, bom dia.
0: Belmonte Amaraí, gente de minha terra, 6h52.

0: Em saudade de minha terra, aqui no Sertanejo Bom Demais, Belmonte, Amaraí. São 6h55, vou fazer um intervalo. Antes tem a Pâmela com a previsão astral, logo após o intervalo comercial tem horário eleitoral gratuito. E às 7h25 eu tô de volta com a segunda parte do Sertanejo Bom Demais. Eu saio daí, eu volto já.
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2: Para sua terça-feira, continua a previsão astral.
1: Signo de Libra.
2: Assuntos financeiros e emocionais profundos podem pedir uma mudança de estratégia. O dia ajuda você a romper um padrão que já não faz sentido. Evite decisões por medo de perder o controle. Rever um acordo pode trazer mais liberdade e condições melhores. Cor prata número 5.
1: Signo de Escorpião.
2: Relações ganham um tom imprevisível, mas também renovador. Alguém pode agir diferente do esperado e mostrar uma possibilidade que você não tem considerado. Controle menos, observe mais. Flexibilidade será poderosa, muito mais do que insistência, viu? Cor verde para hoje, Escorpião. 5 para sorte.
1: Signo de Sagitário.
2: Sua rotina pede atualização. Uma ferramenta, método ou mudança de horário facilitam bastante o dia. Aproveite e abandone um hábito que consome energia sem trazer resultados. Experimente uma solução diferente antes de concluir que determinado problema não tem saída. Cor terracota, 6 para sorte.
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2: Ainda hoje a previsão para Capricórnio, Aquário e Peixes.
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20: Olha a hora, 7:26, Ataíde Alexandre, você marcou.

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0: Signo de Capricórnio.
1: Criatividade e vida afetiva recebem uma energia de renovação. Uma ideia pessoal pode ganhar forma de maneira inesperada. Leveza e originalidade ajudam você a produzir mais com excesso de controle. Cor azul, número 3.
0: Signo de Aquário.
1: Mudanças em casa ou na família exigem jogo de cintura. Recebe o apoio de Sol e favorece soluções criativas para aquelas questões antigas. Aquário, vamos finalizar esses ciclos, né? Acolhimento também vai valer mais do que respostas prontas. Isso vale para o amor ou para amizade. Sua cor é o pêssego, 8 para a sorte.
0: Signo de Peixes.
1: Sua comunicação ganha frescor e pode trazer uma notícia inesperada. O dia favorece contatos, estudos e conversas. Diga o que sente de forma simples e não crie histórias antes da hora. No trabalho, uma ideia diferente pode chamar a atenção se você explicar com clareza como funciona. Cor mostarda, 1 para a sorte.
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1: Bom restante de terça-feira e até amanhã com muito mais da Previsão Astral.
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7: Estamos de volta aqui no Sertanejo Bom Demais nesta manhã. Hoje, manhã de terça-feira, dia 29, penúltimo dia do mês de setembro, né? Dia 30 já, né? Amanhã já é o último dia do mês aí de setembro. Vamos com mais notícias aqui na nossa programação, em que vem o mês de outubro. Mês de outubro que é dia da padroeira do Brasil, né? Embora o pessoal esteja querendo tirar o título de padroeira do Brasil aí. Ei, meu Deus do céu, né? Por que que política tem que ver com eleição, né? Eu não entendo, né? O que tem que política a ver com religião, né? Acho que cada um tem a sua religião, tem que respeitar todas as religiões, né? Vou falar aqui para você de mais notícias. Faixa reversível da Antônio Pires Pimentel entra em nova etapa nessa quarta-feira, dia 30. Atenção, hein? A partir de amanhã, você que está aí ouvindo a programação, vai funcionar a faixa reversível da Antônio Pires Pimentel em Bragança Paulista, que entra numa nova etapa nessa quarta-feira, dia 30. Com o início da fiscalização efetiva, também é sentido Lava Pés, Lago do Taboão. Atenção, né? Com o encerramento do período de orientação, os motoristas de veículos estacionados irregularmente no trecho durante o horário de funcionamento da faixa estarão sujeitos às medidas previstas na legislação de trânsito, incluindo atuação e remoção pelo guincho. No período da manhã, a faixa reversível funciona das 7 da manhã até as 9 da manhã, sentido Lava Pés, Lago do Taboão. Durante esse intervalo, o trecho deverá permanecer livre para que o veículo não circule, né? No fim da tarde, a operação ocorre sentido Lago do Taboão, Lava Pés, das 5 até 7 horas da noite. A faixa está implantada entre a Travessa Carlos Gomes e a Rua Dona Carolina. Durante os horários de funcionamento, o estacionamento é proibido no trecho sinalizado. A sinalização permite apenas parada rápida para embarque e desembarque sem permanecer com o veículo no local. A Secretaria Municipal de Mobilidade Urbana acompanha a operação por meio de agentes de trânsito, reforçando a fiscalização para verificar o cumprimento da sinalização. Fluxo de veículo. Conforme a configuração da faixa, reversível foi implantada após o levantamento de fluxo realizado aí no Antônio Pires Pimentel no período da manhã. Foram registrados 99.906 veículos, né, sentido Nova Pés, Lago do Taboão. No fim da tarde, o levantamento é de 1.457 veículos no sentido contrário. Tem mais veículo na rua do que gente na rua, hein? A operação de sentido diferente, né? No período da manhã e à tarde, tem o objetivo de utilizar a estrutura existente de acordo com o horário de maior movimento. A medida entrega Bragança Ágil, programa, né, reúne intervenções em corredores viários, cruzamentos e pontos de retenção. A orientação aos motoristas é que observem os horários indicados na sinalização e não estacione o veículo na faixa durante o período da operação. Então tá aí, então vou te explicar aqui para você entender certinho, né? Antônio Pires Pimentel, no sentido ali do centro, Lago do Taboão, né? De segunda a sexta-feira, das 7 da manhã até as 9 horas da manhã, você não vai poder estacionar na parte da manhã. Então, se você vai ali sentido Lava Pés, ali, Lago do Taboão, das 7 da manhã até as 9 horas da manhã, Antônio Pires Pimentel não vai poder estacionar, né? E na parte da tarde, depois das 9, aí vai voltar ao normal, né? E na parte da tarde, deixa eu ver aqui que horário que vai ser, das 5 até 7 horas da noite, você não vai poder estacionar aí na parte da tarde, ali na Antônio Pires Pimentel. Então tá aí, né? Vai ficar uma faixa livre aí na parte da manhã, no sentido Lava Pés, Lago do Taboão, e na parte da tarde, sentido Lago do Taboão, Lava Pés. Então tá aí, né? É, o que chama atenção é ter mais carro na rua do que gente na rua, né? Porque você passa aqui no centro, não tem ninguém no centro, né? Meu Deus do céu, né? É, e também vou falar aqui de mais uma notícia para você aqui, envolvendo aqui a lombada eletrônica que começou a funcionar aí desde segunda-feira. A lombada eletrônica começou a funcionar na rua Gino Mazzola, aqui em Bragança Paulista, segunda-feira. A partir da segunda-feira, dia 28 de setembro, né, que foi ontem, começou a funcionar a lombada eletrônica que está na rua Gino Mazzola, na altura do número 234, em Bragança Paulista. O equipamento está localizado no sentido Eusébio Savaio e com um limite de 40 km por hora. A implantação é pela Secretaria Municipal de Mobilidade Urbana, e o equipamento foi instalado em um trecho que recebe fluxo constante de veículo e passa a contar com a fiscalização eletrônica para reforçar o cumprimento da velocidade permitida, né? A sinalização já foi instalada no local e orientado os motoristas, e recomenda que os condutores fiquem atentos ao novo equipamento, reduza a velocidade e a se aproximar do trecho. A medida faz parte do trabalho de organização do trânsito de diferentes regiões da cidade, com atenção aos pontos onde o controle de velocidade pode contribuir para reduzir o risco e melhorar a circulação de veículo de pedestre. Bem na altura do supermercado do Neymar, né? Tem ali agora tem ali um radar, né? E ali é 40 km por hora. Então tá aí, né? A prefeitura mexendo aí no trânsito para tentar aí, quem sabe, deixar o trânsito mais rápido em Bragança Paulista, né? Olha a hora, são 7 horas e 39, vou tocar mais um modão. E daqui a pouquinho eu vou falar aqui para você, né? Vou falar das festas que acontecem, também vou falar dos eventos que acontecem, né? Aqui em Bragança Paulista no dia de hoje e também no final de semana. Vou tocar mais um modão? Quem chega para cantar Chitãozinho e Choró vai cantar Obras de Poeta. Olha a hora, 7h40.

Aí, Chitãozinho e Xoró, obras de poeta, né? Antes de falar aqui das festas que acontecem nesse final de semana e também hoje tem festa aqui em Bragança. Festa não, hoje tem Coração de São Miguel Arcanjo, hoje que é dia de São Miguel Arcanjo, né? Deixa eu falar pra você que a IP, a fábrica de IP que fica localizada em Amparo, está com a oportunidade de emprego aberta para Amparo, São Paulo, que é próximo de Bragança, dá quantos quilômetros daqui lá? Acho que uns 45 quilômetros, 50 quilômetros, por aí, né? Amparo não é tão longe assim. Para o cargo de técnico e controle de qualidade. De acordo com as informações divulgadas pela empresa, as vagas de ensino médico, completo, CRQ, que eu não sei o que é, ativo, né? E experiência na área de qualidade e desejável, né? É, se você pretende, por exemplo, aí trabalhar na IP e ser aí no cargo de técnico ou controle de qualidade, tem que estar aí, ter uma experiência na área de qualidade aí desejada, né? Os profissionais desejam ter disponibilidade de horário e o salário informado é de R$ 3.894,39. Entre os benefícios oferecidos estão vale alimentação, restaurante interno, né, onde os fretados, vale transporte nesta mesa produção, né, da IP, existência de médica e odontológica, cesta de Natal, kit infantil para os filhos, PPR, participação nos resultados e benefício de academia pela academia aqui, que eu não sei o nome, né? O interessado pode enviar currículo pelo telefone que eu vou passar aqui, que é o 19, que é o código de amparo, que é o 998645694. 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Eu vou realizar aí o cadastro, né, diretamente pela plataforma GUPR, o processo seletivo da empresa. A oportunidade é para atuação em Amparo e está disponível para o candidato que atenda, né, os requisitos informados, né? Então você que está aí ouvindo a programação, entra no site da Amparo, né, da IP, e você vai ver lá que está precisando de funcionário, né? Então você que está aí ouvindo a nossa programação. Vamos falar aqui, né, são 7 horas e 45, daqui a pouquinho tem a programação do Primeira Mão, comandado aí pelo nosso amigo Luiz Henrique, que daqui a pouquinho chega aí, né, para comandar a programação. Lembrando que o dia 1º, né, o pessoal tá perguntando aí, volta o Jango, né, no comando do Primeira Mão. É, vamos falar aqui das festas que acontecem, né, nessa programação. Verdade, tô falando certo, tá falando que o jornalista tá dando risada aqui, mas é verdade, tá verdade. É verdade, o Brasil tá jogando, né, tem esquecido. De novo, meu Deus, tá, né? Perdendo. Não é replay de novo? Ei, meu Deus do céu, né? Vou falar pra você dos eventos que acontecem. Vou começar com o São Miguel Arcanjo, hoje que é dia de São Miguel Arcanjo. Inclusive, eu até tinha tentado uma entrevista com o Padre Denis, não sei se o nosso amigo Luiz Henrique conseguiu uma entrevista com ele, pra falar sobre esse evento, né? Hoje teremos a coração de São Miguel Arcanjo, hoje que é dia 29. Às 7h30 da noite, 19h30, hoje terça-feira, temos a solenidade de missa e coração de São Miguel Arcanjo, lá na matriz de São Miguel Arcanjo. A paróquia fica na Nicola Brocheta, 217, Jardim São Miguel, em Bragança Paulista, né? Inclusive, nosso amigo Carlos Pulga, né? Falei aqui, ele falou assim, eu participei todos os dias da novena e vou hoje na coração. Então tá aí, né, nosso amigo? Se hoje se der, também vou dar um pulo lá na parte da noite aí, né? Olha, olha, são 7 horas e 47, deixa eu falar também, né? Que eu recebi aqui também, né? Tá chegando aqui, deixa eu ver aqui. Vem aí a festa do café, essa aqui também no outro final de semana. Deixa eu ver se tem mais alguma coisa pra hoje. Ah, tem sim, né? Pra você que tá aí ouvindo a nossa programação, nesta manhã, tá ligado aqui no Sertanejo Bom Demais, né? Tô recebendo aqui, né? Aqui nossa programação, deixa eu pegar aqui pra você. É a programação da Igreja da Vila Aparecida, isso? A festa da Padroeira Nossa Senhora Aparecida, da Igreja da Vila Aparecida, que fica aqui na Vila Aparecida, também tá com uma programação aí pra esse mês agora, já começou, né? Vai começar a partir do dia 1º, pra você que tá ligado aqui junto com a gente, né? A partir do dia 1º, né, que é quinta-feira, teremos aí, vai ter aí a missa às 7h30 da noite e a missa de abertura aí, né, da novena Nossa Senhora Aparecida. Quinta-feira teremos aí a novena Nossa Senhora Aparecida, que vai até o dia 12, que é dia da padroeira do Brasil, né? Também estou recebendo aqui, deixa eu ver aqui, ontem eu recebi aqui também, né, para você que está aí ligadinho junto com a gente, essa aqui já está acontecendo, né, festa e novena Nossa Senhora Aparecida, a Santa Terezinha, lá da Barra da Cachoeirinha 1, então esse aqui não é aqui de Bragança, então tá bom, mas eu vou trazer aqui da Cachoeirinha, né? Hoje, dia 29, temos a celebração da palavra, às 7h30 da noite, na comunidade de São José, da Fazenda Velha, que vai estar organizando, né? São Francisco, Cachoeirinha 3, animação fica por conta de São Francisco, e às 7h30 da noite. Então, pessoal da Cachoeirinha 1, lá no Pinhalzinho, pode participar hoje, lá da novena, né, de Santa Terezinha, para você que está aí ouvindo a nossa programação. E deixa eu trazer também para você aqui, eu recebi ontem, né,
E aí a programação que vai acontecer lá em Pedra Bela, a festa lá do Santuário de Pedra Bela, né? Que recebe um grande número de pessoas também em Pedra Bela, alusivo ao dia 12 de outubro, dia da Padroeira do Brasil, que começa também na próxima sexta-feira, dia 9, e vai até o dia 12, que é dia da Padroeira do Brasil, que vai ser segunda-feira. Tem gente que pergunta para mim, quais são os horários da missa? Então, vou trazer aqui os horários da missa. Teremos missa às 6 horas da manhã, que é lá no Alto da Pedra, que é na parte de cima. Às 7h15 é na Mitra, na parte de baixo. Às 8h30 é na Mitra, também na parte de baixo. Às 9h50 na Matriz, né? Às 10 horas no Alto da Pedra. Às 11h30 lá na Mitra. Às 13 horas na Mitra e às 15 horas também na Mitra. Então teremos aí duas missas que serão no alto, lá em cima da pedra, na parte de cima, naquela igreja pequena lá, mas o pessoal faz na parte de fora, né? Que é uma missa campal. Vai ser às 6 horas da manhã e também às 10 horas da manhã a missa na parte campal lá de cima. Depois vai ser toda a parte na Mitra, né? E teremos às 9h50 lá na Matriz também, teremos a missa lá, né? Mandar um abraço lá pro padre, é o padre responsável lá, que esse é o padre Edson, né? Que tá lá na igreja de Pedra Bela. Mandar um abraço que nos mandou aqui o cartaz da festa, né? E também, deixa eu ver aqui se tem mais algum evento, vem aí a festa do café, que vai acontecer o segundo festival do café, que acontece do dia 9 ao dia 12 de outubro. Inclusive, no dia 12 de outubro vai ter a festa para criançada lá no Posto de Monta. Mas no programa de amanhã eu já trago para você tudo que vai acontecer. Vou fazer já, né? Do dia 9 ao dia 12 de outubro, lá no Posto de Monta, recebe a segundo Festival do Café de Bragança Paulista, com entrada gratuita, das 10 da manhã até as 20 horas. Teremos degustação de vendas de café especiais, produtos locais, feira do produtor rural e Copa do Mundo de Pelagens de Manga Larga. Você gosta de cavalo, vai ter a oportunidade de pegar aí os cavalos aí, né? Copa do Mundo de Pelagem de Manga Larga e prova dos três tambores. A 14ª prova de marcha de Moeira e Esquinos. E a festa do Dia da Criança também acontece dia 12 de outubro. Posto de Monta fica na mesa 15 de dezembro. Estacionamento gratuito e pet free. Pode levar o seu cachorro também, hein? Você que tem seu cachorrinho que é levado para o Posimonto, você poderá levar, né? Não vai ser proibido entrada no Posimonto, tanto para pessoa como para cachorro, né? Organização do Caficultores de Bragança, produções locais e apoio da Secretaria Municipal de Desenvolvimento de Agronegócio, Prefeitura Municipal de Bragança Paulista, venha prestigiar os produtores e conheça os sabores tradicionais de Bragança Paulista, o sabor do café. Então começa no dia 9, que é na sexta-feira, e vai até o dia 12 de outubro. Não é que eu estou torcendo hoje, que está torcendo aqui o Luiz Henrique. Então tá isso que está aí ouvindo a nossa programação. Ei, meu Deus do céu, viu? Ei, meu Deus. Olha a hora, são 7 horas e 51 minutos aqui no Sertanejo. Bom demais, deixa eu ver se tem mais algum evento aqui, né? E eu estou vendo aqui os eventos que vai ter na Vila Aparecida, e vai ter vários convidados aqui, né? Vai ter lá o Dom Márcio, né, que agora é bispo de São Paulo, né? Inclusive ele tá sendo cotado para substituir o bispo de São Paulo, né? Do Dylan. Vai ter participação do Frei Evandro, Padre Denis, Padre Zezinho, Luiz Augusto, Padre Alexandre, quem mais lá? Padre Hélio, Padre Tiago, Padre Douglas Dantas, Lucas Rodrigues, Padre Pio. O Padre Pio tá magrinho, hein? Bem, Padre Pio é bem gordinho. Padre Alex Mota, Padre Eberson e o Padre Edibaldo, né? Edinalvo, que é o nome do padre, né? Vai estar participando aí lá na festa da Vila Aparecida, né? Festa aí alusiva à padroeira do Brasil, que se encerra no dia 12. Antes de ir embora, deixa eu falar pra você aqui, né? Deixa eu chegar com a parte final aqui do Sertanejo Bom Demais. Deixa eu falar pra você que no domingo, dia 4, é o dia das eleições. E muitas pessoas têm as dúvidas, né? De votar, como eu faço para votar, o que eu posso fazer para votar, o que eu posso levar colinha ou não, né? E a gente vai trazer aqui para você, um serviço de utilidade pública. São 6 candidatos, você tem que votar para 6 pessoas diferentes. Entre eles, o primeiro que vai entrar na urna, quando vocês habilitarem a urna para você, é deputado federal, em seguida deputado estadual, serão 2 senadores, então você vai ter que escolher 2 senadores lá para você votar, governador e presidente da república. Então são 6 votos, então faz a sua colinha, pode lá, ela será aí liberada, né? Você que está aí ouvindo a nossa programação, então a colinha é liberada, faça a colinha, né? Tendência que você faz, eu vou fazer minha colinha também, por causa que a gente sabe que 6 candidatos, não dá para decorar o telefone, o número de 6 candidatos, né? Então você pega deputado federal, deputado estadual, senador, né? 2 senadores, governador e presidente da república, e aí já está feito o seu trabalho aí, né? Depois você pode ir pescar e ser feliz na vida, né? E torcer para que o seu candidato faça um bom trabalho e seja eleito, né? Bom,
Tô indo embora. A direção geral foi de Maria de Lima. A parte técnica e apresentação foi minha, Márcio Rossini. Na sequência vem aí a programação do Primeira Mão, comandado por Luiz Henrique. E aí, vai com você até o meio-dia. Eu volto amanhã, quarta-feira, 6 da manhã, com mais uma edição do Sertanejo Bom Demais da Bragança FM, em 79.7, na faixa estendida do rádio. A todos vocês, uma excelente terça-feira, muita paz, saúde, alegria e tudo, tudo que você planejou pro dia de hoje, acredite, vai dar certo. Pensamento positivo, levanta a cabeça, toca pra frente. A gente sabe, a vida não é um mar de rosas, mas também não é um mar de espinhos. E ontem eu vi um comentário, né? Num vídeo, né? E eu achei muito interessante. Eu acho que se você, por exemplo, tá bravo com alguém, tá aí, faz tempo que você não conversa com alguém, liga pra pessoa, sabe? Que nunca é tarde pra você conversar. Quem sabe amanhã, o dia de amanhã, você não, essa pessoa não esteja mais aqui, aí você fica arrependido porque você não conversou com essa pessoa e não deu aí um abraço, né? Então, volte atrás de muitas coisas, que você não seja egoísta, volte atrás de muitas decisões, né? Deixa da última de hoje, Bruno Marrone, o campeão. Até amanhã, tchau, tchau!

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13: Bom dia, Bragança Paulista, região, Brasil e mundo. Estamos chegando com mais um programa Primeira Mão para vocês aqui na programação da Bragança FM. Hoje, terça-feira, dia 29 de setembro, estamos nos aproximando do fim do mês, penúltimo dia, última terça-feira do mês, que a gente passou todos juntos aqui na Bragança FM. Inclusive, amanhã é meu último dia aqui no programa Primeira Mão. Quinta-feira o Jango já está de volta aqui na apresentação, no comando do programa Primeira Mão. Mas até lá, eu sigo com vocês a partir de agora, 8 horas e 5 minutos, com o programa Primeira Mão, para trazer informações de Bragança Paulista, região, Brasil, mundo. Também tocar muita música, trazer informação da seleção brasileira que tá empatando com a Austrália. Ainda tem um segundo tempo todo, mas a gente vai trazer aqui durante a programação. A partir das 11 horas tem o Momento Esportivo. Tudo isso e muito mais aqui para vocês. Então tem um bom dia aí para você que acordou, tá indo pro trabalho, para você que acordou aí, foi levar o cachorro para passear, sair dar uma volta, foi sair dar uma caminhada, ou você só acordou para cuidar da casa, ou só acordou cedo para, porque gosta de acordar cedo. Tem gente que gosta de acordar um pouco cedo. Então tenham todos um ótimo dia. A gente vai ficar juntos até meio-dia aqui na programação da Bragança FM 79.7, faixa estendida de rádio, ou através do nosso aplicativo Bragança FM, ou através das nossas redes sociais, o Facebook, o Bragança FM. E abrindo o programa com os destaques de informações, destacando aí as notícias do G1. No Brasil, jovens entram no ensino médio, mas um em cada cinco não conclui em etapa. 20% dos novos ingressantes não concluem a etapa e não permanecem matriculados até 2 anos após o tempo previsto. E na média dos países pela OCDE, são 12%. Pesquisa Quaest. Lula e Flávio têm vai-vem entre mulheres, empate técnico no Sudeste e vantagens mantidas em setembro. Levantamentos ao longo do mês anterior à eleição mostram mudanças na distância entre candidatos em alguns segmentos e recuperações, enquanto outros mantiveram cenários mais estáveis. Destaque na CNN, tensão entre STF e TSE cresce a 5 dias das eleições. Divergências entre magistrados sobre remoção de conteúdos expõem crise institucional a poucos dias do primeiro turno. E essa informação tem relação com o Fux, que susta a decisão de Dino e retoma ordem contra fake news sobre Aparecida. Ministro atendeu a pedido de Flávio Bolsonaro e mandou plataformas voltarem a cumprir a decisão da Justiça Eleitoral em 24 horas e o caso vai ao plenário. Destaque na Agência Brasil, temporais em Santa Catarina e Rio Grande do Sul afetam 4.800 casas. 4 pessoas foram feridas, mas não houve registro de óbitos. Destaque no UOL, mensagens de Mota com Vorcaro citam sociedade e discussão sobre projeto de lei. O UOL ainda destaca, bets contam com STF e Congresso para derrubar a decisão que proíbe casa de apostas. Tirando agora pelas informações de Bragança Paulista com o jornal Mais Bragança, faixa reversível da Avenida Antônio Pires Pimentel entra em nova etapa nesta quarta-feira, dia 30 de setembro. É a faixa reversível ali da avenida que cruza a cidade, também passa a acompanhar a operação no sentido Lava Pés, Lago do Taboão. Polícia Militar prende homem por tráfico de drogas na cidade de Piracaia. O caso aconteceu na rodovia Jean Antonin Bata, na cidade de Piracaia, aqui na região Bragantina. Bragança será a base regional do Censo Agro 2027 para 11 municípios. A cidade será a base dos trabalhos em 11 cidades da região. Destacando agora informações do nosso Instagram, @bragancafm. Homem procurado pela justiça é preso durante abordagem policial na cidade de Vargem. Caso aconteceu na manhã de ontem, segunda-feira. E homens desaparecidos são encontrados em rodoviária de Campinas. Girando agora pela agenda dos presidenciáveis nessa última segunda-feira, dia 28, o atual presidente da República, Luiz Inácio Lula da Silva, participou de atos de campanha em Belém e em Manaus. Em Belém, ele prometeu a ampliação do acesso da população a exames modernos e diagnósticos mais rápidos, além de consultas com médicos especialistas pela rede pública de saúde. Já Renan Santos, do Missão, cumpriu a agenda de campanha no Espírito Santo, onde se encontrou à noite com apoiadores no centro de Vitória. Romeu Zema, do Partido Novo, almoçou com apoiadores em Caeté, Minas Gerais, e concedeu entrevista para uma rádio da cidade Nova Era, de Minas Gerais. Ronaldo Caiado fez caminhada no bairro Jardim Guanabara, em Goiânia, e voltou a defender limitar o crescimento dos gastos obrigatórios a 50% do crescimento do Produto Interno Bruto e corte de 25% dos gastos discricionários. Rui Costa, do PCO, não teve agenda pública divulgada na campanha. E a Samara Martins, do UP, cumpriu agenda de campanha em São Paulo, fez panfletagem no bairro da Moca, na zona leste da capital, e participou de ato pela legalização do aborto na Avenida Paulista. Ela também participou de evento na Universidade Zumbi dos Palmares. Wilson Grassi, do Democrata, não teve agenda pública divulgada, enquanto Augusto Cury, do Avante, participou de uma reunião com executivos do Bradesco. Ele teve encontro com a Associação Nacional dos Transportes Rodoviários, a ANTF, e com representantes do YouTube Brasil. Ele também cancelou a visita que faria à Assembleia de Deus no bairro do Brás. Já a Clarinha Barão, do DC, foi até o Mercadão, na região central de São Paulo, onde conversou com apoiadores e comerciantes locais, e Clariana disse que, caso seja eleita, indicará 4 mulheres para o Supremo Tribunal Federal. E ela também caminhou pelas ruas do centro e fez panfletagem. Já Edmilson Costa, do PCB, concedeu entrevista para a jornalista Renata Regina, enquanto Flávio Bolsonaro esteve na capital paulista, onde fez uma caminhada no bairro do Brás e visitou o Mercadão no centro da cidade, defendendo a redução dos impostos, principalmente para os empreendedores. E finalizando a agenda dos presidenciáveis, Leonardo Avalanche, do PRTB, não divulgou a agenda pública de campanha, enquanto Hertz Dias, do PSTU, concedeu entrevistas em Brasília. Ele teve encontro com estudantes da Universidade de Brasília, a UNB, e defendeu defendeu o aumento dos investimentos nas universidades federais, criticou as políticas de ajuste fiscal que limitam os recursos para as áreas sociais. 8 horas 12 minutos, essa foi a agenda dos presidenciáveis no dia de ontem,

0: Ainda assim, agentes do mercado estão de olho no clima e em possíveis impactos do El Niño no próximo ciclo, o que pode mexer com os preços ainda em 2026. O valor médio do arroz subiu quase 5% no campo em setembro, indicam dados do CPEA. No Rio Grande do Sul, maior produtor nacional, a saca do grão em casca é vendida a R$ 81,00. A demanda está aquecida por parte de compradores de dentro e fora do país, em um momento de baixa oferta, uma vez que a safra de 2026 encolheu. Os preços menores no ano passado, quando o Brasil teve uma superprodução de arroz, desanimaram muito o agricultor, que decidiu diminuir a área de cultivo. A safra brasileira de inverno deste ano será menor. Projeção da Conab fala em um tombo de 19% para 8.211.000 toneladas. Estão previstas reduções da área de cultivo e também do rendimento das lavouras. O órgão levou em conta 6 culturas. As safras de canola, centeio e cevada devem crescer. Já as colheitas de aveia e trigo, os 2 principais itens dessa época do ano, assim como a de trigo.
1: É, são 8 horas e 14 minutos, esse foi o Giro Rural nesta terça-feira, dia 29 de setembro. Estamos apenas começando o programa Primeira Mão, lembrando que você pode participar mandando sua mensagem no nosso WhatsApp, o 4034-1467. Você pode aí fazer seu pedido de música, relatar algo que está acontecendo pela cidade ou só mandar um abraço. E hoje também estamos aceitando dicas caseiras para aliviar aí a sinusite, então se vocês tiverem alguma dica caseira valiosa, eu tô aceitando, viu? Porque tá tenso o negócio, Márcio. Tá tenso o negócio. Com direção de rádio de Maria de Lima, parte técnica dele, Márcio Rossini, e apresentação minha, Luiz Henrique Domingues, e estamos começando mais um programa Primeira Mão, e hoje a gente começa com o sucesso de Oasis, a banda britânica que se inspira bastante nos Beatles, cantando a música Morning Glory, mais um sucesso pra vocês. Música

0: Ninguém fica em casa, não.
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20: 8 horas 31 minutos, programa Primeira Mão, de terça-feira, dia 29 de setembro. Um dia festivo para a Igreja Católica, sobretudo porque é o dia dos arcanjos. Inclusive, por volta das 9 horas e 50 minutos da manhã, estaremos conversando com o padre Denis Sicar para falar sobre a festa de São Miguel Arcanjo, na paróquia de São Miguel Arcanjo. Mas hoje é um dia muito especial para a Igreja Católica e quem fala melhor sobre isso é padre Marcelo Falsarella, ele que é pároco das igrejas Catedral e da Igreja do Rosário, trazendo a reflexão desta terça-feira.
21: Bom dia a todos, eu sou o padre Marcelo, aqui da Igreja Catedral e da Igreja de Nossa Senhora do Rosário, em Bragança Paulista. Hoje, 29 de setembro, a igreja celebra a festa de São Miguel, São Gabriel e São Rafael, arcanjos. Na liturgia das horas de hoje, há um texto muito bonito do século VI, das homilias sobre os evangelhos de São Gregório Magno, o Papa, onde ele diz: é preciso saber que a palavra anjo indica o ofício, não a natureza, pois estes santos espíritos da pátria celeste são sempre espíritos, mas nem sempre podem ser chamados anjos, porque somente são anjos quando por eles é feito algum anúncio. Aqueles que anunciam fatos menores são ditos anjos, os que levam as maiores notícias, arcanjos. Foi por isto que a Virgem Maria não foi enviado um anjo qualquer, mas o arcanjo Gabriel. Para esta missão, era justo que viesse o máximo anjo para anunciar a máxima notícia. Por este motivo, também a eles são dados nomes especiais para designar, pelo vocábulo, seu poder na ação. Naquela santa cidade, onde há a plenitude da ciência pela visão do Deus Onipotente, não precisam de nomes próprios para se distinguirem uns dos outros. Mas quando vêm até nós para cumprir uma missão, trazem também entre nós um nome derivado desta missão. Assim, Miguel significa quem como Deus? Gabriel, força de Deus, e Rafael, Deus cura. Todas as vezes que se trata de grandes feitos, disse que Miguel é enviado, porque pelo próprio nome e ação dá-se a entender que ninguém pode por si mesmo fazer o que Deus quer destacar. Por isto, o antigo inimigo, que por soberba cobiçou ser igual a Deus, dizendo: subirei ao céu, acima dos astros do céu, erguerei meu trono, serei semelhante ao Altíssimo. Está lá no livro do profeta Isaías 14, no versículo 13 até 14. No fim do mundo, quando será abandonado às próprias forças, para ser destruído no extremo suplício, pelejará com o arcanjo Miguel. Como diz João, houve uma luta com Miguel Arcanjo, no livro do Apocalipse, capítulo 12. A Maria é enviado Gabriel, que significa força de Deus. Vinha anunciar aquele que se dignou a parecer humilde para combater as potestades do ar. Portanto, devia ser anunciado pela força de Deus, o Senhor dos Exércitos, que vinha poderoso no combate. Rafael, como dissemos, significa Deus cura, porque ao tocar nos olhos de Tobias, como que num ato de cura, lavou as trevas de sua cegueira. Quem foi enviado a curar, com justiça se chamou Deus cura. Hoje a presença dos anjos na igreja, nesse dia 29 de setembro, é um momento para nos assegurarmos na presença de Deus. Quem como Deus, força de Deus, esse Deus que cura, são os anjos, os arcanjos, que vêm ao nosso encontro e estão sempre a nos proteger e a anunciar-nos que Deus está do nosso lado. Não temamos. Cremos que o amor de Deus nos acompanha através dos seus anjos. O braço de Deus são os anjos. Por isso, não se sinta sozinho nesse dia, nem angustiado. Os anjos de Deus estão ao nosso lado. Um bom dia, muitas bênçãos nesse dia.

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0: 8 horas 53 minutos, 8h53 da manhã. Você está ouvindo o programa Primeira Mão, que acabou de tocar Não Se Vá. Uma música clássica brasileira que remete àqueles momentos de despedida, mas não é um momento de despedida, e sim um momento de retorno aqui no programa Primeira Mão, que está de volta com vocês. 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Muito bem, são 8 horas e 54 minutos. Só atualizando vocês, nesse momento o Brasil está vencendo a seleção da Austrália pelo placar de 4-2. O primeiro tempo terminou empatado 2-2, mas o Brasil fez 2 gols nessa segunda etapa, um deles de Vini Júnior e o outro de Bruno Guimarães, e que vai dando a vitória parcial para o Brasil até o momento nesse amistoso internacional contra a seleção da Austrália. Muito bem, vamos girar agora informações para você ficar bem esperto sobre Bragança Paulista, região Brasil e mundo.
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0: Muito bem, indo para mais um giro de notícias. O Jornal Mais Bragança destaca: faixa reversível da Avenida Antônio Pires Pimentel entra em nova etapa amanhã, quarta-feira. A faixa reversível da avenida entra em uma nova etapa nesta quarta-feira e a fiscalização efetiva também passa a acompanhar a operação no sentido Lava Pés Lago do Taboão. Com o fim do período de orientação aos motoristas, veículos estacionados irregularmente no trecho da avenida durante o horário de funcionamento estarão sujeitos às medidas previstas na legislação de trânsito, incluindo autuação e remoção. Pela manhã, a faixa funciona das 7 às 9 horas da manhã, no sentido Lava Pés Lago do Taboão. Nesse período, o trecho deve permanecer livre para a circulação dos veículos. No fim da tarde, das 17 horas até as 19, a operação ocorre no sentido Lago do Taboão Lava Pés. A faixa está implantada entre a Travessa Carlos Gomes e a Rua Dona Carolina, e durante os horários de funcionamento, o estacionamento é proibido no trecho sinalizado. É permitida apenas a parada rápida para embarque e desembarque sem permanência no veículo, e a Secretaria Municipal de Mobilidade Urbana acompanhará a operação com agentes de trânsito e reforçará a fiscalização para verificar o cumprimento da sinalização. A configuração foi implementada após levantamentos de fluxo realizados na avenida e pela manhã foram registrados 906 veículos no sentido Lava Pés Lago do Taboão. No fim da tarde foram contabilizados 1.457 no sentido Taboão Lava Pés. A operação em sentidos diferentes nos períodos da manhã e da tarde busca utilizar a estrutura existente de acordo com os horários de maior movimento, e a medida integra o programa Bragança Ágil, que reúne intervenções em corredores viários, cruzamentos e pontos de retenção. A orientação aos motoristas é observar os horários indicados na sinalização e não deixar veículos estacionados. Então agora fiquem espertos que mudou essa... Agora não vai... mudou essa questão. A faixa reversível, ela entra em uma nova etapa amanhã. Não vai ter mais aí a orientação. Então das 7 horas da manhã até as 9, no sentido lago, Lava Pés Lago do Taboão, vai ser proibido a circulação de veículos, vai ser proibido o estacionamento de veículos. Já das 17 às 19 horas, no sentido Taboão Lava Pés, aí sim que os veículos vão ficar proibidos de estacionar. Então fiquem espertos para essa mudança ali na Avenida Antônio Pires Pimentel, uma das as avenidas mais importantes da cidade. Ainda girando informações, reunião em Bragança discute integração e ações para o turismo regional. Bragança Paulista será sede nesta quarta-feira, ou seja, amanhã, de uma reunião de trabalho do circuito entre Serras e Águas voltada ao planejamento e integração do turismo regional. O encontro reunirá gestores e representantes dos municípios integrantes do circuito e contará com a participação da Secretaria Municipal de Cultura e Turismo, a CMCT, e além das unicidades e também do SEBRAE. A reunião terá início às 9 horas no Centro Cultural, no Teatro Carlos Gomes, melhor dizendo, na Rua Conselheiro Rodrigues Alves, número 251, no centro. Entre os temas previstos estão ações do Plano Regional de Turismo, organização dos grupos de trabalho, participação das câmaras técnicas das unicidades e o encaminhamento das próximas ações conjuntas. O encontro será uma oportunidade para os municípios compartilharem experiências, apresentarem demandas e discutirem propostas relacionadas aos atrativos, produtos e serviços turísticos da região. A reunião também busca ampliar o diálogo entre os municípios e instituições participantes, além de alinhar ações conjuntas para o turismo regional. Muito bem, estamos gerando informações aqui no programa Primeira Mão, agora indo com uma informação nacional, já que é relacionada ao tempo e à temperatura, já que temporais em Santa Catarina e Rio Grande do Sul afetam 4.800 casas, é o que traz o Agência Brasil. Os estados de Santa Catarina e Rio Grande do Sul enfrentam vendavais e tempestade desde a última sexta-feira, dia 25, afetando aí 18 municípios catarinenses e 78 gaúchos. No total, cerca de 4.800 residências foram afetadas e no Rio Grande do Sul, 4 pessoas ficaram feridas. No domingo, foi registrada ocorrência de granizo, vendavais e chuvas intensas em Santa Catarina, com 1.423 habitações afetadas. 7 municípios decretaram situação de emergência, sendo eles Arabutã, Santiago do Sul, Seara, Ponte Serrada, Ipumirim, São Domingos e Formosa do Sul, segundo a Defesa Civil Estadual. Também foram registradas 7 solicitações de itens de assistência humanitária pelas cidades de Santiago do Sul, São Domingos, Arabutã, Seara, Ipumirim, Anitta Garibaldi e Formosa do Sul. Em Seara, uma tempestade com granizo atingiu todo o município e destelhou mais de 808 residências e 3 postos de saúde, 10 escolas e 4 edificações públicas também foram afetadas. Em Santiago do Sul, chuvas intensas e vendavais de granizo deixaram 180 residências afetadas, com danos em diversos prédios públicos, sendo esse um dos destaques aí de Santa Catarina. Agora, no Rio Grande do Sul, a situação já é um pouco mais complicada, já que desde a última sexta-feira foram registradas 83 ocorrências em 78 municípios e na tarde de ontem houve registro de ventos acima de 70 km por hora. As ocorrências estão relacionadas principalmente a chuvas intensas, queda de granizo, vendavais e corridas de massa. 4 pessoas ficaram feridas e mais de 39 afetadas. Também foram registrados 6.088 desalojados e 63 desabrigados, além de 4.982 residências danificadas. Não há registro de óbitos ou desaparecidos e entre as pessoas feridas são de Pontão, uma de Alegrete e outra de Capão do Cipó. Em Santiago, a chuva de granizo afetou 26 mil pessoas e deixou 13 desabrigadas e 6 mil desalojadas, e o município registrou 3 mil residências danificadas. Em Alegrete, o granizo afetou 2 mil pessoas, deixando uma pessoa ferida e 10 desabrigadas, e o município confirmou 400 casas danificadas e um estabelecimento público atingido. Então tá aí a região sul do país sendo muito afetado pelas tempestades, sobretudo com a passagem do fenômeno El Niño, El Niña, e que acaba afetando a região sul do país. A região sul do país acaba sempre sendo mais afetada. A gente lembra do Rio Grande do Sul há uns 2 anos atrás, que ainda não se reergueu completamente das chuvas que atingiram o país há 2 anos atrás. Bom, ainda girando informações, vamos agora trazer informações policiais para vocês aqui no programa Primeira Mão, para você ficar sabendo o que aconteceu entre ontem e hoje. Começando com uma informação da cidade de Amparo, polícia militar prende casal por tráfico de drogas. Na noite desta segunda-feira, policiais militares da 2ª Companhia do 34º Batalhão prenderam um homem de 43 anos e uma mulher de 41 por tráfico de drogas no conjunto habitacional Vereador Hermínio Gerbi, na cidade de Amparo. Durante o patrulhamento pela região, os policiais avistaram um casal saindo de uma área de mata, local conhecido por denúncias relacionadas à comercialização de entorpecentes. Ao perceberem a aproximação da viatura, os dois apresentaram comportamento suspeito suspeito e foram abordados. E durante a busca, os policiais localizaram com um homem 16 ependorfes contendo cocaína e uma porção de maconha. Já com a mulher, foi encontrada uma quantia de R$ 64,65 em dinheiro. Diante dos fatos, o casal recebeu voz de prisão e foi conduzido ao plantão policial de Serra Negra, juntamente com as drogas e o dinheiro e um aparelho celular foram apreendidos. Após as providências, ambos permaneceram presos e à disposição da justiça. Então tá aí mais um caso de tráfico de drogas, e aí inclusive teve uma prisão de tráfico de drogas aqui em Bragança Paulista. Dessa vez quem fez foi a Força Tática do 34º Batalhão, que prendeu um homem de 37 anos no bairro do Cruzeiro. Durante o patrulhamento, as equipes averiguavam uma denúncia de tráfico de drogas quando avistaram o indivíduo, e ao perceber a presença policial, ele arremessou uma sacola plástica ao solo, sendo imediatamente abordado. Durante a busca pessoal, foram localizadas outras porções de cocaína, além de dinheiro e um aparelho celular. Na sacola dispensada pelo homem, os policiais também encontraram mais porções da mesma droga, totalizando 204 porções de cocaína. Ele foi conduzido ao plantão policial de Bragança Paulista, onde permaneceu preso e à disposição da justiça. Então tá aí, dois casos de tráfico de drogas em menos de 24 horas, na mesma noite praticamente. Tá realmente, a polícia tá registrando muitos casos relacionados a esse tipo de crime. Bom, e ainda girando as informações, vamos agora com a previsão do tempo para você ficar esperto sobre o tempo e a temperatura em Bragança Paulista e também no estado de São Paulo. Segundo a agência Climatempo, neste momento em Bragança Paulista está fazendo 24 graus, mas essa ainda não é a temperatura máxima prevista para hoje, que é de 31 graus. A temperatura ainda pode subir ali por volta de entre meio-dia e 14 horas e volta a cair ali por volta de 22 horas. E o período da noite, inclusive, vai ser importante para chuvas, porque tem 64% de chances de chover, podendo começar ali por volta das 4 horas da tarde, e dando uma cessada entre 18 e 20 horas e voltando a chover em às 10 horas da noite. E essa chuva pode persistir durante a madrugada, porque amanhã, quarta-feira, também tem aí 71% de chances de chover, sendo que essa chuva começa de madrugada, para de manhã, mas volta ali a partir do meio-dia, tendo aí a tarde toda chuvosa e o começo da noite. E no começo da noite a tendência é que pare de chover. Temperatura mínima prevista para amanhã, quarta-feira, é de 18 graus, máxima de 30. Sendo que o período mais frio do dia vai ser ali por volta das 6 horas da manhã, com 18 graus. E o período mais quente é ali por volta do meio-dia, com 30 graus, junto com a chuva. E essa é a previsão do tempo para quarta-feira, dia 30. E para quinta-feira a situação também não muda, não é tão favorável, já que tem 91% de chances de chover o dia todo, começando da madrugada, dando uma cessada em alguns momentos, mas volta a chover de manhã, depois da tarde, por volta das 14 horas, volta a chover e a tendência é que siga chovendo até a noite. Inclusive a temperatura mínima prevista é de 19 graus, máxima de 26, e o período mais frio do dia de quinta-feira é ali por volta das 6 horas da manhã com 19 graus, e o período mais quente é ali por volta das 14 horas com 26 graus. Então fique esperto aí em relação à chuva na quinta-feira, porque a tendência é que chova bastante, inclusive se estendendo até para sexta-feira, começando na madrugada, persistindo até o período da manhã, e a tendência é que chova o dia todo, parando apenas à noite, ali por volta das 18 horas. Tem 88% de chances dessa chuva acontecer, e a variação de temperatura na sexta-feira também não vai ser muito grande. A temperatura mínima prevista é de 16 graus, máxima de 19. Então vai variar pouco, vai ser um dia bem frio na sexta-feira, dia 2 de outubro. Bom, e depois de ouvir a previsão do tempo de Bragança Paulista para esses próximos dias, vamos agora com a Defesa Civil do Estado trazendo informações sobre esta terça-feira, dia 29 de setembro.
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2: A atuação de um sistema meteorológico associado à aproximação e à passagem de uma frente fria deverá provocar mudanças nas condições de tempo em todo o estado de São Paulo. Nesta terça-feira, dia 29, as temperaturas seguirão elevadas, com sensação de calor e abafamento. Há previsão de pancadas de chuva isoladas, eventualmente em maior intensidade, acompanhadas por raios, rajadas de vento e eventual queda isolada de granizo. Recomenda-se atenção para alagamentos, enxurradas e quedas de galhos e árvores. Evite áreas alagadas e não atravesse vias ou córregos com acúmulo de água. 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

0: 9 horas 29 minutos, você está vendo o programa Primeira Mão aqui na programação da Bragança FM, o som da região, trazendo mais um giro de notícias, giro de informações, para você ficar bem esperto sobre as informações do que acontece em Bragança Paulista, região, Brasil e mundo. Bom, trazendo uma notícia primeiro policial aqui, da cidade de Vargem, homem procurado pela justiça é preso durante abordagem policial. Na manhã desta segunda-feira, policiais militares da 1ª Companhia do 34º Batalhão prenderam um homem de 37 anos que era procurado pela justiça no centro de Vargem. Durante patrulhamento pela região, os policiais abordaram dois indivíduos nas proximidades de um estabelecimento comercial e na busca pessoal nenhum objeto ilícito foi localizado com os abordados. Mas, em consulta aos sistemas de segurança, realizado por meio do reconhecimento biométrico do Muralha Paulista, os policiais constataram que um dos homens possuía mandado de prisão em aberto relacionado à Lei Maria da Penha. Ele foi encaminhado ao plantão policial de Bragança Paulista, onde permaneceu preso e à disposição da justiça. Bom, ainda girando as informações da região, girando as informações do jornal Mais Bragança, dois homens que estavam desaparecidos no dia de ontem foram localizados. Segundo informações repassadas ao jornal Mais Bragança, os dois homens foram localizados na rodoviária de Campinas após período que estavam desaparecidos. Ainda de acordo com o relato, eles afirmaram ter sido vítimas de um assalto no qual teriam sido levados os seus pertences. O caso teve registro em boletim de ocorrência da Polícia Civil de São Paulo, formalizado no plantão policial de Atibaia, com ocorrência inicialmente registrada no Jardim Novo Mundo, em Bragança Paulista. Mas só para contextualizar vocês sobre esse caso dos dois homens desaparecidos, foi uma informação que surgiu na manhã de ontem, que dois homens desaparecem e preocupam familiares. Novas informações registradas em um boletim de ocorrência da Polícia Civil detalham a situação envolvendo o desaparecimento de Ivanilson Dias da Silva e Edijaldo Batista Cavalcante. Segundo o documento, um familiar de Ivanilson informou à polícia que é o único parente dele que atualmente está no estado de São Paulo e ele também declarou não ter número de telefone celular de Ivanilson e relatou anteriormente que utilizava com frequência as redes sociais, especialmente o Facebook, para manter o contato com ele. Ainda conforme o boletim, todos os familiares de Edijaldo residem no estado da Bahia e o documento registra que até o momento do atendimento policial, nenhum familiar dele havia sido localizado em São Paulo. O registro trata de um caso de desaparecimento de pessoa e foi formalizado no plantão policial de Atibaia. A ocorrência indica como local do fato o endereço situado no Jardim Novo Mundo, em Bragança Paulista, e as informações que constam no documento registrado e apresentado pelos envolvidos no caso. O boletim, no entanto, não esclarece o que teria acontecido com os dois e nem informa o paradeiro deles. Familiares continuam buscando informações que possam ajudar na localização. No caso, eles já foram encontrados na rodoviária de Campinas. Muito bem, são 9 horas e 32 minutos, ainda gerando notícias e informações. Vamos com uma notícia nacional, já que Luiz Fux susta a decisão de Flávio Dino e retoma a ordem contra fake news sobre Aparecida. É o que traz a CNN. O ministro Luiz Fux, do Supremo Tribunal Federal, suspendeu nesta segunda-feira todos os efeitos da decisão que o ministro Flávio Dino derrubou uma ordem no TSE contra publicações que atribuíam ao candidato à presidência da República, Flávio Bolsonaro, a intenção de retirar Nossa Senhora Aparecida, de retirar o título de padroeira do Brasil de Nossa Senhora Aparecida. Com a decisão, voltam a valer determinações do TSE com as ressalvas que elas já continham. As plataformas X, o antigo Twitter, além das plataformas da Meta e da ByteDance, dona do TikTok e do Google, têm 24 horas para restabelecer o cumprimento das ordens da Justiça Eleitoral e devem deixar de executar a decisão de Dino. Se descumprirem, podem receber multa por ato atentatório à dignidade da Justiça e responder por crime de desobediência. Fux atendeu ao pedido do próprio Flávio Bolsonaro e o senador foi admitido como terceiro interessado no recurso extraordinário em que o STF fixou as teses sobre a responsabilidade das plataformas por conteúdos publicados na internet, os temas 533 e 987 da repercussão geral. Fux é o relator desse processo. O caso passou a circular na noite do último dia 23 de setembro, ou seja, quarta-feira passada. E no dia seguinte, diversos comentários a partir de recortes de um veículo jornalístico passaram a atribuir a iniciativa ao candidato e Flávio desmentiu a informação em vídeo às 11 horas e 22 minutos ainda daquela quarta-feira. No dia 25, ele acionou o TSE contra o humorista Antônio Tabet, autor de uma publicação no X com uma frase que atacava a Flávio Bolsonaro, e o ministro André Mendonça, do TSE, mandou remover o post e proibiu a republicação de conteúdos que repetissem a mesma narrativa. Na decisão, ele deixou expressamente liberadas críticas e opiniões e sátiras. Horas depois, diante de relatórios que apontavam 2.800 publicações de 1.674 contas com mais de 21 milhões de visualizações, Mendonça estendeu a ordem às plataformas e definiu como notoriamente inverídica a afirmação de que o candidato ou sua família pretendem retirar o título da padroeira e fixou multa diária de R$50 mil por provedor, e as duas decisões foram submetidas ao plenário do TSE. O Flávio Dino, ele teria derrubado essa obrigação, essa extensão de efeitos, e aí o Luiz Fux mandou que essa determinação contra as fake news, ele retoma essa decisão de pedir para as plataformas derrubarem este tipo de publicação. Muito bem, ainda falando de eleições 2026, agora com a pesquisa do Quaest, Lula e Flávio têm vai e vem entre mulheres, empate técnico no Sudeste e vantagens mantidas em setembro, é o que destaca o G1. Pesquisa do Quaest, divulgada nesta segunda-feira, mostra Flávio, Bolsonaro e Lula empatados em um eventual cenário de segundo turno. Os dois candidatos têm 42%, segundo o levantamento encomendado pela Globo e pelo jornal O Globo. Nos recortes por segmentos, houve uma variação ao longo do último mês antes do primeiro turno. Entre as mulheres, por exemplo, a vantagem de Lula sobre Flávio caiu de 10 para 3 pontos e voltou a 9. No Sudeste, Flávio ampliou a vantagem de 8 para 16 pontos, mas terminou o mês 6 pontos à frente em empate técnico. Lula também ampliou a vantagem entre eleitores de menor renda e católicos, e entre os que ganham até 2 salários mínimos, a diferença passou de 22 para 26 pontos, com 55% a favor de Lula, com 55% de Lula contra 29% de Bolsonaro. Entre os católicos, o cenário de liderança se manteve, mas Lula foi de 46% para 50% ao longo do mês. Lula viu a vantagem sobre Flávio ir de 10 pontos para 3 no meio do mês de setembro, quando voltou a recuperar a liderança no segmento, terminou com 46% a 37% no recorte das mulheres. Já no Sudeste, Flávio tinha 8 pontos a mais que Lula e ampliou para 16 no meio do mês, mas agora essa vantagem está apenas de 6 pontos. No caso de idade, Flávio liderava entre os mais jovens. Ele tinha 13 pontos a mais que o Lula entre jovens de 16 a 34 anos, enquanto Lula tinha 17 a mais entre os mais velhos, de 60 anos para mais. Agora eles empatam em todas as faixas etárias, entre os 35 a 59 anos, Lula segue numericamente à frente por 2 pontos. O Lula subiu 14 pontos. De 14 pontos, indo para 23 a mais do que o Flávio Bolsonaro, no quesito de quem tem o ensino fundamental completo, e quem tem o ensino superior completo também tem empate técnico, 44% de Flávio contra 40% de Lula. Quem recebe até 2% de salários mínimos ampliaram as intenções de voto em Lula com uma diferença de 51% a 29%, de 55% a 29% de Flávio. Já na questão de raça tem vários outros recortes, mas esses são os destaques das informações para vocês dessa pesquisa do Quaest. São 9 horas e 38 minutos. Esse foi mais um Giro de Notícias aqui na programação da Bragança FM.
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10: Muito bem, são 9 horas 57 minutos, 9h57, esse é o programa Primeira Mão desta terça-feira, dia 29 de setembro. E como eu destaquei no começo do programa, hoje é um dia muito especial, né, sobretudo para a Igreja Católica, porque é o dia dos arcanjos, e em especial destacar aqui o São Miguel Arcanjo, que tem uma paróquia aqui em Bragança Paulista. Estamos falando com o pároco, o padre Denis Sicar, que está nos atendendo na manhã de hoje. Primeiramente, bom dia, padre, muito obrigado por estar falando com a gente.
11: Bom dia, Luiz. Bom dia aos nossos ouvintes. Uma alegria podermos estar hoje celebrando essa festa dos arcanjos.
10: Padre, primeiro eu queria que o senhor falasse um pouco sobre a importância dessa festa dos arcanjos, por que ela é tão celebrada.
11: Bom, primeiro é a Igreja de Cristo que reconhece a ação dos seres espirituais, dos seres angélicos, que foram criados antes de nós, né? Antes da matéria e dos seres materiais, os anjos foram criados. E alguns deles estão a serviço da obra da salvação da humanidade. E alguns dos que nós conhecemos o nome, porque foram revelados na Sagrada Escritura, são os três: o arcanjo Gabriel, o arcanjo Rafael e o príncipe da milícia celeste, que é o arcanjo São Miguel. Então, eles são a prova, o testemunho de Deus que acompanha o seu povo e que coloca também os seres espirituais para nos ajudar na caminhada.
10: E falar um pouco sobre a festividade de hoje e o quão importante esse dia é sobretudo para a paróquia de São Miguel.
11: Com certeza. Esse ano é um ano muito especial para nós. No final de julho nós tivemos a consagração de toda a diocese a São Miguel Arcanjo, é um grande evento que aconteceu ali no Lago do Taboão. E hoje, dia 29, nós celebramos os arcanjos e coroamos São Miguel. Nós começamos, na verdade, essa festa coroando São Gabriel no domingo, São Rafael ontem e hoje o príncipe da milícia celeste na nossa paróquia, que é uma paróquia jovem, uma paróquia nova. Nós hoje celebramos 2 anos de existência enquanto paróquia. Antes eram comunidades pertencentes a outras paróquias, mas formamos agora esta paróquia que completa também hoje 2 anos. Por isso, para nós é uma festa dupla.
10: E é uma paróquia tão recente e que já tem muitos fiéis, como que se deu esse crescimento, padre?
11: Bom, nós somos uma paróquia muito, muito viva, né? Nós, talvez, como eu tenho 11 anos de sacerdócio, né? Ainda sou tido como um padre jovem. A gente tenta, com criatividade, com devoção, com formações, estar ali trazendo maneiras de evangelizar, né? Papa João Paulo II fala que nós precisamos buscar maneiras de evangelizar o homem de hoje. E muitas pessoas têm se identificado, e claro, também pela própria devoção a São Miguel, que nos últimos anos cresceu bastante no Brasil. Nós temos em todo o Brasil pessoas nesse período fazendo a quaresma, várias paróquias, mesmo sem ser paróquia de São Miguel Arcanjo, realizando a novena de São Miguel. Então a gente vai juntando, né, todo esse corpo que faz com que a paróquia tenha tido uma adesão muito grande, com certeza, na cidade.
10: E quando que começaram as festividades? O Tríduo já começou no último dia 26 de setembro, foi isso?
11: Na verdade, a novena de São Miguel foi composta por 9 sextas-feiras. Começou na última sexta-feira de julho. Depois nós tivemos o início da quaresma de São Miguel, que no mundo todo acontece o início no dia 15 de agosto. Junto disso, a nossa paróquia realiza nesse período de festividade, domingo passado, o Encontro dos Guerreiros, que é o Encontro de Esportes em honra dos arcanjos. E na sexta-feira, foi o último dia da novena, sábado começou o Tríduo e hoje é a festa que encerra com chave de ouro.
10: E padre, aproveitando que o senhor falou dos guerreiros, queria que o senhor falasse um pouco desse evento, desse encontro, porque foi um evento que ele foi inicialmente adiado por conta das condições climáticas, mas que ele aconteceu em outra data, e o quão isso foi, e o quão mudou do planejamento inicial, e queria que o senhor falasse um pouco da repercussão.
11: Sim, esse foi um evento, como eu gosto de esportes, então é uma das novidades que nós trouxemos há 2 anos atrás, aconteceu o primeiro Encontro dos Guerreiros em honra dos arcanjos, que é um evento que envolve várias modalidades de esporte acontecendo no mesmo dia, terminando com a Santa Missa e a bênção dos esportistas. No primeiro ano, nós tivemos mais de 500 inscritos, no segundo ano, mais de 1.000 inscritos, e esse ano nós tivemos esta realidade da inconstância climática, de muitas chuvas. A gente transita em uma parte de estrada de barro, com as bikes, por exemplo. Então, por conta disso, por uma questão de segurança até, foi preciso adiar. Nós realizamos, então, no domingo passado, ainda assim, com a troca, claro, muita gente não conseguiu seguir o seu planejamento, mas ainda assim nós tivemos 800 pessoas ali praticando os esportes e foi uma manhã linda. E Deus ajudou, que durante a manhã, até a última equipe chegar, não choveu. Depois das 11 horas, aí começou a chuva.
10: E, padre, queria que o senhor falasse um pouco sobre a programação de hoje. Tem uma solenidade marcada para 7h30. Como que vai ser o dia de hoje, especialmente o dia de hoje?
11: Isso. O horário oficial, né, às 7h30, mas às 7 horas da noite já começa a oração do Rosário de São Miguel, as orações da Quaresma de São Miguel. 7h30, nós vamos sair em procissão com várias crianças vestidas de arcanjos, vestidas de anjos, como tem sido nos últimos anos. Estamos aguardando um grande número de crianças vestidas em honra dos arcanjos hoje. Depois, chegando da procissão, já se inicia a Santa Missa, que tem ao fim a coroação do Arcanjo São Miguel.
10: E essa procissão, ela vai sair inicialmente de onde?
11: Da própria Igreja São Miguel. Nós vamos dali a volta no quarteirão, fazendo as nossas canções, as nossas orações.
10: Bom, padre, está aqui comigo do meu lado, na mesa de som, Márcio Rossini, que é um grande admirador do senhor, que falou muito bem do senhor. E aí, o senhor quer falar um pouco, o Márcio quer falar um pouco com o padre Denis? Quer falar um pouco com o padre Denis? Mandar um abraço aí.
12: Bom dia, padre. Deixa eu te perguntar, hoje teremos essa comemoração, vai ter distribuição de medalhinhas também ou não?
11: Não, hoje nós não temos medalha. A distribuição de medalhas nós realizamos no domingo passado, no evento do esporte, aí entregamos medalhinhas de São Miguel para todos os participantes. Hoje nós temos a venda, na verdade, no final, dos nossos salgados, das nossas, que gera aquele momento de fraternidade ali na igreja no final.
10: E, padre, o quanto a comunidade está participando, quantos fiéis da comunidade estão participando hoje dessa festividade toda?
11: Olha, servindo, nós temos toda a paróquia participando, muitos membros da paróquia, e pela devoção a São Miguel crescente, nós temos hoje muitas pessoas de outras paróquias vindo para honrar São Miguel, e também de fora de Bragança Paulista. Todas as sextas, nos dias de novena, nós temos visto pessoas, famílias que saem das regiões vizinhas, às vezes até ônibus, van, para rezar na paróquia São Miguel nas sextas-feiras. Então hoje a gente está aguardando um grande número de fiéis.
10: Tá certo. Padre, o espaço está aberto para as considerações finais, algo que a gente acabou não falando, que o senhor queira adicionar, até um convite para os fiéis para essa festividade de hoje.
11: Eu quero primeiramente agradecer a vocês pela oportunidade de estarmos aqui e convidar todas as famílias católicas, e mesmo que não seja católica, nós temos participação nos nossos eventos de muitos evangélicos, inclusive, que vêm celebrar conosco esse momento de unidade cristã, né? Já que São Miguel, o Arcanjo também, Gabriel e Rafael, estão presentes na Sagrada Escritura, é uma revelação divina para nós, a estarem conosco a partir, então, ali das 7h30 sai a procissão. Pode ser, quem chega bem do trabalho, talvez seja melhor o horário das 7h30, quem puder chegar antes, chega antes, porque vai ter muita gente hoje rezando com toda a fé conosco. E com certeza, eu sempre digo que o dia da celebração de um padroeiro, dia de um dia santo, é um dia de céu aberto. Então venha para receber a sua bênção, a sua graça, e também com colocar os pés de São Miguel, os seus pedidos nesse dia, onde o céu estará aberto para nós. O São Miguel, como diz o seu nome, sempre nos recorda: quem como Deus, ninguém como Deus.
10: Bom, são 10 horas e 7 minutos, esse é o programa Primeira Mão, conversando com o padre Denis Sicar, pároco da paróquia de São Miguel Arcanjo, lá no Jardim, no bairro do Jardim Piemon. Falando sobre esse dia dos arcanjos, em especial a festa de São Miguel. Padre, muito obrigado por estar conversando com a gente na manhã dessa terça-feira, nesse dia tão especial.
11: Eu que agradeço imensamente, Deus abençoe a todos vocês, eu aguardo vocês lá.
10: Bom, são 10 horas 7 minutos, 10 e 7, vamos agora com uma música do Padre Denis Sicar, aqui na nossa programação.

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1: Muito bem, são 10 horas e 22 minutos, 10 e 22. Esse é o programa Primeira Mão aqui na programação da Bragança FM. E você já sabe, toda terça-feira aqui na nossa programação tem a participação dele, doutor Mauro Moreira, para conversar aqui com a gente sobre educação. Então, mais uma vez, muito obrigado, Mauro. Bom dia.
2: Bom dia, Luiz. Bom dia, Márcio. Bom dia, ouvintes da Bragança FM. É um privilégio, um prazer estar aqui conversando com vocês, conversando com o nosso público.
1: Bom, doutor Mauro, hoje para falar de um assunto, a gente até chegou a abordar assim superficialmente na semana passada quando falou sobre o uso de telas nas escolas, mas agora é um assunto relacionado mais à saúde mental. Porque muito se fala, durante o aprendizado, durante o período escolar, muito se fala sobre o desenvolvimento, mas alguns fatores, por exemplo, transtornos como ansiedade, déficit de atenção, eles atrapalham nesse desenvolvimento. Queria que o senhor falasse um pouco sobre como é importante na idade escolar ficar atento a essas questões.
2: Ô Luiz, nós vivemos uma epidemia de doenças mentais no mundo, né? Consequentemente no Brasil e também na nossa cidade. Né? Existe um aumento da presença, né, da incidência de distúrbios mentais na população atualmente. E isso reflete também no ambiente escolar. Né? Nós temos que, eu acho que analisar a saúde mental na escola, dividir em duas populações, né? Os estudantes e os funcionários, professores e técnicos administrativos da escola. O professor, Luiz, ele tem assumido, né, mesmo contra a vontade dele, uma série de responsabilidades que não é inerente ao professor. Né? O professor está extremamente sobrecarregado de tarefas, além da tarefa pedagógica. Eu acho que isso está trazendo para os professores o desfecho para a saúde mental, no caso especificamente dos professores. Os dados mostram que mais de 70%, cerca de 73%, ou seja, de cada 10 professores, 7 têm alguma necessidade de apoio para a saúde mental. Por conta dessa carga de trabalho, essa carga de responsabilidade, que no meu entendimento foge um pouco do papel pedagógico, do papel do professor, de ser o gestor do desenvolvimento humano. Né? Então, ter esse olhar para a saúde mental dos professores é fundamental. Sobretudo agora, né? Há poucos meses que nós temos uma nova norma, né? A NR1, né? Que exige que o empregador, que o gestor promova condições de prevenção de risco à saúde mental no ambiente de trabalho. Então, isso foi um avanço e é um apoio para os nossos professores. Agora, do ponto de vista de distúrbios mentais que possam comprometer a evolução dos nossos estudantes, a progressão dos nossos estudantes, a aprendizagem dos nossos estudantes, é necessário a gente lembrar, Luiz, da equidade. Equidade, né? Nós temos um conjunto de estudantes que são diferentes, né? São estudantes que necessitam de mais apoio do que outros, uns têm mais dificuldade de evoluir em determinadas matérias, em determinados conteúdos, outros têm mais facilidades, ou seja, nós temos uma diversidade de pessoas, consequentemente, na população escolar, você tem um grupo de crianças que apresentam necessidades de apoio para a saúde mental, consequentemente, necessidade de apoio para o desenvolvimento escolar. E aí existe um recurso, um mecanismo dentro do processo de educação pública, educação escolar, que é, Luiz, a elaboração do plano educacional individualizado. Isso é que a gente chama de equidade. Você cuidar mais de quem precisa mais. Então você tem que dar para aqueles jovens, para aquelas crianças que têm algum distúrbio na saúde mental, algum distúrbio de neurodesenvolvimento, alguma alteração no seu neurodesenvolvimento que necessite de apoio técnico-pedagógico, isso tem que estar dentro do plano educacional individualizado de cada estudante. Eu acho que se isso acontecer, seguramente a gente vai criar no ambiente da escola um clima escolar mais agradável. Isso é algo que é importantíssimo que a gente comece a discutir agora, sobretudo que estamos aí na elaboração do nosso Plano Municipal de Educação, que precisa prever conteúdos, precisa prever atividades que criem na escola um ambiente saudável, o clima escolar cooperativo, um ambiente que possa inclusive reproduzir o ambiente da família, o ambiente da casa, onde você consiga ter o processo de ensino-aprendizagem suave, protetor, inovador, com professores motivados. Ou seja, é o momento de, no Plano Municipal de Educação, a gente contemplar valorização, apoio, reconhecimento para os nossos professores e, em relação aos nossos estudantes, que cada estudante que tenha dificuldade de aprendizagem tenha o seu plano educacional individualizado. Se são estudantes com alta dotação e superabilidade, são estudantes também que precisam do seu plano educacional individualizado, porque esses aprendem mais rápido, então eles precisam também, pelo princípio da equidade, ter um apoio especializado. Então, se a gente construir um modelo, um plano municipal de educação que contemple isso, eu acho que a gente vai mitigar, a gente vai diminuir a incidência de distúrbios mentais e vamos melhorar consequentemente a escolarização na nossa cidade.
1: E tem até uma questão que você trouxe sobre replicar o ambiente de casa. Tem alguns métodos de aprendizagem, alguns métodos, por exemplo, a metodologia Waldorf, que ela tem esse plano, ele seria independentemente do método, seria para seria mais amplo, seria isso?
2: Pois é, eu acho que aí, né, a gente teria que discutir um pouco de modelos pedagógicos, né? Qual é o modelo pedagógico que a gente defende? Ó, eu defendo um modelo pedagógico, Luiz, que crie nos nossos jovens, nas nossas crianças, duas características. Que você tenha instrumentos na escola, ambientes na escola, materiais na escola, né? Professores treinados, capacitados para duas coisas. Estimular nas nossas crianças a curiosidade para o aprendizado, para conhecer coisas novas, para desvendar coisas novas. Então, a curiosidade, no meu entendimento, é a mãe da aprendizagem. E a criatividade, consequentemente, se você propiciar no ambiente escolar laboratórios adequados, bibliotecas adequadas, orientação pertinente, você criou a curiosidade, você estimula a criatividade dando condições materiais para isso. Eu acho que esse, para mim, são as duas mais importantes ações. Desenvolver a curiosidade e promover a criatividade das nossas crianças. Quer seja um modelo construtivista defendido por Reggio Emília, lá pelo nosso querido e saudoso Loris Malaguzzi, quer seja a metodologia de Waldorf, quer seja o construtivismo propriamente dito de Piaget e de outros autores da educação, eu acho que o importante é criar possibilidade para desenvolvimento da curiosidade e dar condições para que essa curiosidade se transforme na criatividade do aprender. Desenvolvendo nas nossas crianças, sobretudo na primeira infância, habilidades cognitivas, Luiz. Habilidade de pensar para aprender, habilidade de pensar na frente, de pensar os desfechos de problemas que a gente possa ter, aprender a pensar sobre o aprender. Isso eu acho que é a principal habilidade a ser desenvolvida nas nossas crianças, sobretudo na educação infantil, na pré-escola, na primeira infância. E aí, seguramente, nós vamos ter estudantes no ensino fundamental 1 e 2, estudantes no ensino médio com mais vontade do aprender. Porque a curiosidade e a criatividade leva a isso. Você tem desejo de aprender.
1: Bom, doutor Mauro, agora voltando àquela questão de saúde mental, além do plano individualizado, para você poder balancear o desenvolvimento escolar, ao mesmo tempo que você trata essas questões de ansiedade, déficit de atenção, dentre outros, até o transtorno espectro autista. Como que as escolas, dentro até do plano municipal, não só plano municipal, mas também plano nacional de ensino, podem ficar alertas a essas questões para não apenas o desenvolvimento escolar, mas também o desenvolvimento social dentro do ambiente escolar?
2: Luiz, seguramente, né, a ciência tem demonstrado isso e a experiência de todos nós que estamos vivendo nesse momento, né, da vida, estamos vivos aqui, né, estamos testemunhando, né, cara, que quase que todos estamos com o pensamento acelerado. Né? Se você olhar para dentro de você, Luiz, o Márcio, para dentro do Márcio, veja quantas vezes vocês pararam para ler um parágrafo inteiro. Né? Então, a maioria das pessoas começa a ler um parágrafo e já entende mais ou menos o contexto, não chega na conclusão. Isso é muito comum. Isso é um reflexo de uma condição que é a aceleração do pensamento. Quase todo mundo tem vivido com o pensamento acelerado, né? Como é possível a gente melhorar isso? Existem algumas estratégias. Por exemplo, no ambiente escolar, por que não parar todas as aulas e 3, 4, 5 minutos o professor está instrumentalizado, capacitado para fazer 5 minutos, 3 minutos de desacelerar o cérebro. Como é que eu desacelero o cérebro? Fazendo um momento de silêncio, de meditação, Luiz. Meditação. Isso cientificamente é comprovado os benefícios. Se você conseguir que crianças parem 2, 3 minutos orientados por um professor numa sala em silêncio e que isso possa ser uma rotina, seguramente você vai ter crianças menos ansiosas. Se você levar essas crianças no pátio da escola, observar as aves, observar a natureza, né? Ouvir o som da natureza, ouvir as aves, é uma forma de desacelerar o pensamento. Então nós precisamos reagir às telas. As telas, da maneira com que a informação chega hoje para todos nós, você faz o seu cérebro querer essas informações cada vez mais, e acelerando a forma da gente pensar. Isso é muito ruim. É como se tivesse o motor do seu carro sempre acelerado. Aí vai dar dor de cabeça, vai te dar insônia, fadiga cerebral, irritabilidade, cansaço. E uma vez que você parar alguns momentos durante o dia, 5 minutos, é um conselho que eu dou a todas as pessoas que estão nos ouvindo. Pare 5 minutos e tente pensar em nada. Pense na sua respiração, pense no canto do pássaro que você está ouvindo, pense no barulho do vento, procure pensar em nada, foca o seu pensamento numa coisa única e não deixa o pensamento escapar dali. Existem várias técnicas para isso e é coisa muito simples de fazer, você pode fazer em qualquer lugar que você tiver, você consegue desacelerar o pensamento. Eu digo sempre, diminuir a gasolina que entra no cérebro, para você ficar mais suave, mais tranquilo, menos acelerado, para que você possa tomar decisões pensadas, que para que você dê oportunidade do seu cérebro pensar naquilo que você quer que ele pense e não desviar o pensamento para outras coisas. Então, eu penso que isso será um benefício enorme se a gente conseguir que dentro do modelo pedagógico, que a gente tenha minutos em cada aula para conversar não só sobre como controlar a aceleração do pensamento, Luiz, mas sobre saúde, saúde geral. Saúde na escola é um programa que a gente defende, mas não é você convidar um psiquiatra, um psicólogo, um médico, ou quem quer que seja, para fazer uma palestra na escola. Não, é que os nossos professores tenham conteúdos para expor para os nossos estudantes sobre vários temas. Alimentação saudável, atividade física adequada para cada idade, se envolver com a cultura, né, com a música, com a escultura, com a pintura, com a atividades culturais de maneira geral, se envolver com atividade esportiva. Os nossos professores precisam... Eu entendo que a educação precisa hoje prover com conteúdos para o meio ambiente. Nós precisamos proteger o meio ambiente. Então, a educação escolar ambiental, que cada professor se aproprie de conteúdos para poder conversar com seus estudantes sobre meio ambiente, sobre saúde mental, sobre saúde geral, sobre nutrição, nutrição saudável, sobre consumo consciente, sobre uso de drogas, sobre uso de álcool, sobre uso de tabaco. Tudo isso tem que ser... Eu entendo que a educação integral do ser humano precisa contemplar outros conteúdos fora daquilo que a gente chama de conteúdo nuclear, que é aquilo que a gente precisa aprender de português, de matemática, de geografia, de ciência. Nós precisamos também aprender a conviver, nós precisamos aprender a ser, nós precisamos aprender a cuidar da natureza, nós precisamos aprender a cuidar de nós e do outro. Eu acho que conteúdos na educação, Luiz, é importantíssimo que a gente incorpore novos conteúdos na educação básica na nossa cidade e no Brasil.
1: Bom, são 10 horas e 38 minutos, estamos conversando com Mauro Moreira, falando sobre educação, hoje falando sobre saúde mental no desenvolvimento escolar. Bom, Mauro, muito obrigado por estar conversando com a gente, algo que você queira adicionar, o espaço está aberto para suas considerações finais.
2: Ô Luiz, eu quero sempre finalizar dizendo que a educação é a principal e talvez a única maneira do desenvolvimento dos nossos das nossas crianças, dos nossos jovens. Então, uma educação pública de qualidade em todos os níveis tem que ser a busca de todos nós que estamos na política. É importante que, se a gente quer uma nação justa, uma nação diversa, uma cidade sustentável, uma sociedade inclusiva, uma sociedade diversa, uma sociedade resiliente, uma sociedade que um cuide do outro e cada um cuide de si mesmo, é só através da educação. E dentro da educação, o ator mais importante, Luiz, eu vou repetir isso até o último dia da minha vida, é o professor. O professor, segundo o nosso saudoso Rubem Alves, eu concordo com ele, o professor é a figura mais importante de uma sociedade. Nossos filhos, muitas vezes, num período da vida deles, passam mais tempo com os professores do que com os próprios pais. Então, o professor é uma figura importantíssima, fundamental. Precisa ser reconhecido como tal e valorizado como tal. Vamos valorizar sempre nossos queridos professores. Um bom dia a todos. Luiz, obrigado pela oportunidade. Terça que vem estaremos aqui novamente falando desse tema tão importante para a sociedade, que é a educação pública.
1: Bom, 10 horas e 40 minutos, programa Primeira Mão aqui na programação da Bragança FM. Vamos faturar? Daqui a pouco a gente volta, inclusive falando de esporte, falando de seleção brasileira e Red Bull Bragantino.
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9: Muito bem, 11 horas, 3 minutos, 11:03. Você está ouvindo o programa Primeira Mão aqui na programação da Bragança FM, o som da região. Bom, você já sabe, né? Todo dia, 11 horas da manhã, tem aquele famoso momento esportivo pra gente falar de seleção brasileira, Bragantino, tudo isso e muito mais aqui no programa Primeira Mão.
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9: Bom, estamos aqui comigo, com eu e comigo mesmo, para falar mais uma vez de esporte, para falar mais uma vez de seleção brasileira, já que estamos em período de data FIFA e teve seleção brasileira em campo hoje e vencendo. Isso mesmo, o Brasil venceu a seleção da Austrália pelo placar de 4-2, mas eu vou te falar, levou um apavor da seleção australiana à seleção brasileira. Isso porque o Brasil saiu na frente no placar com o Wanderson aos 13 minutos do primeiro tempo. Só que aí o Brasil levou a virada. Aos 28 minutos, Sirkat empatou para a Austrália e Metcalf, aos 33 minutos, num belo chute de fora da área, acabou fazendo o gol da virada. O empate do Brasil veio no final do primeiro tempo com Rafinha de pênalti. E aí o Brasil ampliou ali no segundo tempo já, ali aos 24 minutos com Bruno Guimarães, e quem fechou a contagem aos 35 minutos foi ele, Vini Júnior, que volta a marcar pela seleção brasileira e acabou fechando a contagem de 4-2, inclusive um golaço do Wanderson, que foi o primeiro da partida, que foi um chutaço de dentro da área depois de dividir a bola ali com os australianos. E para a partida de hoje, o técnico Carlo Ancelotti promoveu uma série de mudanças no time titular. Ele manteve apenas Vini Júnior, Rafinha, Bruno Guimarães e Danilo, mas de resto ele trocou todo mundo. No gol saiu Hugo para a entrada de Otávio, goleiro do Cruzeiro, que foi um dos pontos baixos do Brasil nessa partida, mas depois eu vou me aprofundar melhor nisso. Wanderson na lateral direita entrou no lugar do Mateuzinho, começou no lugar do Mateuzinho, melhor dizendo, e a dupla de zaga de hoje foi de Jair Cunha e Bruno Magalhães, enquanto quem jogou na lateral esquerda foi Mário Júnior. O meio-campo teve uma pequena mudança de estrutura, apesar da manutenção de Bruno Guimarães e Danilo Santos, Gabriel Bontempo começou entre os 11 titulares pela primeira vez na seleção brasileira. E o trio de ataque, como eu já disse anteriormente, foram mantidos Vini Júnior pela esquerda, Rafinha centralizado, e quem começou jogando hoje ali pela esquerda, pela direita, melhor dizendo, foi ele, Rayan, aí cria das categorias de base do Vasco. Durante a partida, o técnico Carlo Ancelotti fez várias mudanças, como é amistoso, não tem nenhuma restrição em relação a isso. E aí, logo no começo do segundo tempo, ele tirou Rafinha para colocar o Endrick, que inclusive se meteu numa confusão. Logo depois, ali aos 16 minutos, melhor dizendo, saíram Wanderson, Gabriel Bontempo e Rayan para as entradas de Estevão, Andrei Santos e Mateuzinho. Enquanto ali, por volta dos 37 minutos, saiu Vini Júnior e também Bruno Guimarães para as entradas de Samuel Lino e Matheus Martinelli. E mais para o final do jogo, aos 42 minutos, saíram Jair Cunha, Mauro Júnior e também o Danilo Santos para as entradas de Vitor Reis, Arthur Dias e Breno Bidon. Dessa data FIFA, desse amistoso, os únicos que foram convocados e ainda não entraram em campo em nenhuma circunstância foi apenas o Douglas Luiz e o Pedro Morisco. De resto, todos que foram convocados entraram em campo em algum momento, começando entre os 11 titulares ou entrando durante a partida. Mas depois desse jogo que aconteceu na cidade de Brisbane, onde inclusive a seleção brasileira ela está baseada na Austrália, no último jogo inclusive da seleção brasileira em território australiano, a seleção venceu por 4-2 e o Carlo Ancelotti conversou com a imprensa após a partida e a gente vai ouvir agora.
6: Pode fazer uma análise? Não, acho que um bom jogo, tivemos dificuldades, mas também mostramos boa qualidade do jogo, os jovens buscaram uma boa oportunidade para mostrar as qualidades. La verdad es que tuvimos dificultad en el juego, empezamos bien, y después bajamos un poco el ritmo del juego, pero en la segunda parte creo que el equipo reaccionó bien, tuvo un fantástico gol, el tercero, con fantástica combinación, estamos contentos.
11: Yo.
12: Ok, alô. Boa noite, mister.
6: Boa noite.
12: Foram dois jogos contra a mesma equipe, isso não é tão comum entre seleções, mais entre clubes, né? Depois desses dois jogos, o senhor disse que não queria falar muito sobre resultado. É claro que o placar de hoje foi melhor, porque foi uma vitória, a equipe construiu, fez 4 gols. Mas analisando modelos de jogo, né, um modelo do primeiro para o modelo do segundo, o senhor viu a evolução e achou que a equipe funcionou melhor nesse modelo com 3 meio-campistas?
6: Non so, io acho che non è un momento per dire qual è il sistema migliore, perché io acho che abbiamo in generale una qualità di giocatori dove possiamo seguir lavorando il sistema del primo gioco e anche questo sistema. La verità è che ora, in questo momento, non abbiamo molta produzione di giovani mediocampisti. 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Pero la línea es muy clara, vamos a seguir las dos líneas, el sistema con los 4 en la frente y el sistema con los 3 mediocampistas.
13: Oi, Carlos, boa noite. Marcelo Marinho, da Litoral News. Eu queria te ouvir um pouquinho sobre o Vinícius. O primeiro tempo pareceu uma atuação mais discreta dele. Eu queria entender qual foi a tua ideia ao mantê-lo para a segunda etapa e se é justamente um processo de retomada de confiança desse jogador que não vem de um início de temporada tão bom no Real Madrid, mas que você conhece ele tão bem. Obrigado.
6: Não sei o que dizer de Vini. Eu conheço ele muito bem. Para mim é um jogador fundamental para a seleção, é um jogador fundamental para o Brasil, era um jogador fundamental na minha história futebolística e vai ser um jogador fundamental para o futuro. Está em seu melhor momento? Não está em seu melhor momento, mas é o princípio da temporada e sempre Vini pode... Siempre, también que cuando no está a su mayor nivel, puede marcar la diferencia como marcó hoy, porque el tercer gol que ha abierto el juego es suyo. Entonces, yo con él voy a estar muy, muy paciente porque merece esa paciencia.
14: Mister, boa noite. Rodrigo do canal Vamos. Eu acho que é inevitável a gente ver aquela situação do pênalti de hoje com o Vini e com o Bruno Guimarães, entendendo quem ia bater o pênalti e não lembrar naquele fatídico momento contra a Noruega. Eu queria entender, ao que parece, pelo que a gente viu, veio uma ordem do banco para que o Vini fosse o batedor. Queria entender por que hoje essa foi a decisão diferente daquele dia e o que foi levado em consideração para que isso acontecesse.
6: Porque Bruno já havia marcado o gol. O que tirava o pênalti era Rafinha, que tirou o primeiro. O segundo era Bruno. Mas o Bruno já marcou o gol, então eu acho que Vini merecia marcar um gol, tirou o pênalti, tirou bem e marcou.
11: Loqui, Tomer Savoy, X Sports, parabéns pela vitória. É, você ontem no painel com o Tony Popovic, você comentou uma hora que o resultado não era o mais importante, que o mais importante era desenvolver o time, desenvolver os jogadores. Que bom hoje que o resultado veio. O que a gente pode esperar do próximo jogo contra a Índia, que é um adversário mais fraco, mas a gente fazendo esse jogo lá também, como retribuição a tanto carinho e tanto amor que eles têm pela seleção brasileira?
6: A melhor maneira é representar bem a seleção brasileira, tentar de fazer um jogo bonito, tentar de seguir com ideia clara a progressão dos jovens que estão tomando esse momento, não como porque eu estou muito claro com eles, não é um exame, não estamos aqui para ver como são ou como não são, são muito bons e têm que aproveitar dessa oportunidade e nós vamos acompanhar essa progressão. E repito, estou muito confiante com esses jovens e outros vão estar na próxima convocação.
15: Antes, parabéns, Vitória. Kiyomi Nakamura, TVS do Japão e Easy News. Vitória é sempre muito bom, independente de amistoso ou jogo oficial. Quando ganha, você sempre fala para o jogador qual palavra, parabéns ou obrigado ou outra palavra?
6: Parabéns, ou não... parabéns. Parabéns, não mais, é um momento, obviamente a vitória, tu pode trabalhar com mais tranquilidade, para o treinador a vitória é fundamental, porque se tu perde o jogo eres tonto, se ganha o jogo eres muito bom, então eu não tomo em sério nenhuma dos dois.

0: bem seguro, apesar da idade dele. Então eu queria que você falasse um pouquinho sobre a partida do Otávio hoje, se você pretende de repente dar uma chance pro Morisco na partida contra a Índia, né, testando os três goleiros.
1: Morisco vai jogar o próximo jogo, era uma oportunidade para o Otávio, me parecia tranquilo. A verdade é que o primeiro gol podia ser um erro ou uma falta, não sei, eu gosto dele porque é um goleiro que mostra tranquilidade e segurança.
2: You've been in Australia for a fair few days now, your first time here. Can you just tell us a little bit about what this week's been like?
3: Então tá aí, Carlo Ancelotti, comandante da seleção brasileira, falando sobre suas opções, sobre suas escolhas e até confirmando Pedro Morisco na titularidade do Gol do Brasil para a próxima partida contra a Índia. Bom, como ele disse, o Otávio teve a oportunidade dele e, claro, que novamente o goleiro foi um ponto baixo da seleção brasileira, até porque o Otávio teve um lance que praticamente quase entregou um gol pro Iran Kunda, que ele toca no pé, ele erra a saída de bola, toca no pé do atacante da Austrália e, na sequência, o atacante da Austrália não consegue fazer o gol, mas gerou uma situação de muito perigo. E eu acho muito cedo para, pelo menos, julgar e apontar o Otávio como um goleiro ruim, que não é para a seleção brasileira. É um goleiro jovem, de apenas 20 anos. Então ele vai ter muito espaço ainda para se desenvolver, não só no futebol, mas não só na seleção brasileira, mas também no seu clube, que é o Cruzeiro. Inclusive, em algum momento, já deve deixar o Brasil muito cedo, porque a tendência dos jovens jogadores, as jovens promessas do futebol brasileiro, é que deixem o futebol nacional muito cedo. E no clube ele tem um ótimo mentor, que é o Cássio, goleiro experiente, que com passagens aí passagem vitoriosa pelo Corinthians, ídolo do Corinthians, e que é um goleiro que inclusive já teve experiência com seleção brasileira. É claro que ele nunca chegou a ter uma oportunidade concreta. Nas oportunidades que ele foi convocado, ele ficou majoritariamente no banco de reservas, mas é um jogador que, querendo ou não, tem experiência. Viveu uma Copa do Mundo, a de 2018, como terceiro goleiro, foi terceiro goleiro na campanha que o Brasil foi campeão da Copa América pela última vez lá no ano de 2019, então serve como um excelente mentor para o Otávio, pelo menos para ele se desenvolver. Mas de resto, eu achei que a seleção brasileira até que jogou bem, claro, que sofreu para vencer da Austrália, uma fraca seleção da Austrália. Só que para um amistoso, um dos primeiros amistosos de ciclo, de renovação, eu acho que o Brasil está num bom caminho, especialmente com o Rayan no ataque, o meio campo ali com o Gabriel Bontempo, que é um jogador de muita qualidade, e a lateral acho que já tem nome para o próximo ciclo. A lateral direita já tem dois nomes, melhor dizendo, para esse próximo ciclo. Não tem como fugir muito de Wanderson e Wesley. Claro que o Wanderson só foi convocado no lugar do Wesley, porque o Wesley se lesionou, mas ele mostrou que ele não pode ser banco pro Mateuzinho. Primeiro que eu já estranhei um pouco a convocação do Mateuzinho, acho que ele está jogando bem no futebol brasileiro, mas não a ponto de merecer uma convocação para a seleção brasileira. Então acho que para esse próximo ciclo, os nomes já estão definidos, são Wesley e Wanderson. Não tem como muito fugir disso. A dupla de zaga está muito bem encaminhada, Gabriel Magalhães e Marquinhos mantendo a experiência, e Jair Cunha e Vitor Reis, que ao meu ver são os melhores zagueiros jovens do Brasil. Claro que tem um Beraldo ali, que há muito tempo não é lembrado pela seleção brasileira, também tem o Murilo, que eu até brinquei outro dia com um amigo falando sobre futebol, que ele foi condenado pela aquela fatídica partida contra a Argentina, naquela partida das eliminatórias que o Brasil foi goleado pela Argentina, e o Murilo levou um baile de bola dos argentinos, e desde então nunca mais foi convocado. Mas eu acho que não foge muito de Jair Cunha e Vitor Reis, que são grandes promessas do futebol. E na lateral esquerda, Danilo Santos já é um jogador com uma idade um pouco mais avançada, se for para a próxima Copa do Mundo, já chega como um veterano, já chega com 35 anos, se não me falha a memória, ele está com 31 atualmente. E aí o Brasil ainda não tem um sucessor para a lateral esquerda. Claro que tem o Mauro Júnior, que é um excelente jogador, mas que ele tem 26 anos já não é uma jovem promessa, e no futebol brasileiro ainda não se tem uma expectativa muito grande para a lateral esquerda. Talvez hoje você tenha o Kaique Bruno no Como da Itália, que pode ser o futuro da posição. Você também tem o Cauã Prats, que está se desenvolvendo no futebol alemão no Borussia Dortmund. Mas são jogadores que ainda não, de fato, fizeram por valer o seu nome no futebol mundial. O Kaique Bruno já foi convocado para a seleção brasileira, mas ainda não garantiu o seu espaço, e tem tudo para garantir esse espaço. No meio campo, quem foi convocado agora, acho que não tem também muito como fugir disso. Claro que nesse meio período podem surgir muitos nomes. Acho que o nome mais proeminente que eu vejo, pelo menos no cenário do futebol brasileiro, seja o Luiz Pacheco, que é um excelente meio campista no Palmeiras.

Mas tem vários aí nomes pra surgirem e que ainda é muito cedo pra cravar, pelo menos no meio campo. Meio campo e ataque são dois setores do campo que vira e mexe, surgem um ou dois jogadores que podem garantir a seleção, então podem garantir sua vaga na seleção, seu espaço na seleção brasileira, então eu não arrisco a dizer que um desses seja aí... já estejam bem encaminhados. Acho que os jogadores que já podem garantir sim sua vaga mais pra frente, pelo menos no ataque, são Estevão, Endrick e Rayan. Rayan demonstrou muita força, muita qualidade, uma velocidade muito grande, inclusive jogou muito bem na Copa do Mundo quando precisou ser acionado. Então acho que passa, o futuro da seleção brasileira passa muito por esses três jogadores, apesar de que Rayan e Estevão jogam na mesma. O Estevão pode jogar mais como um 10, mas eu acho difícil que ele vá ser utilizado dessa maneira na seleção brasileira. Agora o Brasil tem um próximo compromisso no dia 3 de outubro contra a seleção da Índia, neste sábado lá na cidade de Calcutá. Então o Brasil vai realizar este último amistoso antes do final dessa data FIFA. Até agora, balanço misto. Empatou 1-1, empatou no primeiro jogo em 1-1 e agora nesse jogo venceu por 4-2, então vamos ver agora como que a seleção brasileira se desenrola, como vai se desenrolar o cenário da seleção brasileira para esses próximos compromissos. Muito bem, são 11 horas e 21 minutos, 11 e 21, você está ouvindo o programa Primeira Mão, aqui na programação da Bragança FM, momento esportivo aqui do programa Primeira Mão, que agora fala de Red Bull Bragantino. Massa Bruta que segue se preparando para o jogo deste final de semana. Isso mesmo, estamos em período de data FIFA, mas já temos jogos nesse final de semana, um jogo atrasado da 21ª rodada do Campeonato Brasileiro, que o Massa Bruta enfrenta o Atlético Mineiro lá na Arena MRV, em Belo Horizonte, Casa do Galo. O Bragantino vai enfrentar o Atlético menos de 2 meses após a eliminação para o Galo na Copa Sul-Americana. Vai enfrentar o Galo mais uma vez em Belo Horizonte, Red Bull Bragantino. Vindo aí de uma sequência de esse vai ser o terceiro jogo fora de casa e de uma sequência de 4 jogos sem vitória. Perdeu para o São Paulo no final de agosto, no começo de setembro perdeu para o Bahia. No meio de setembro empatou com o time do Botafogo e na última rodada perdeu para o Flamengo. Red Bull Bragantino segue se preparando, se reapresentou no último sábado no CPD e assim segue o período de treinamentos. O Massa Bruta já tem uma programação bem definida para essa próxima semana. Inclusive treinou no domingo de manhã, treinou ontem de manhã e aí na sequência da programação o Red Bull Bragantino treinou novamente hoje de manhã, dia 29, treina amanhã novamente às 10 horas da manhã e assim vai treinando no período da manhã. Tá? Quinta-feira treina às 10 e na sexta-feira treina às 9h30 para no período da tarde viajar para Belo Horizonte e ficar concentrado para essa partida diante do Atlético Mineiro. Para essa próxima partida o Red Bull Bragantino tem apenas uma opção na lateral direita, Agostinho Santana, que faz parte do time titular, e o Massa Bruta tem outros dois jogadores, tem outros dois laterais, mas que devem ficar de fora. Andrés Hurtado, com a seleção equatoriana, realiza um último amistoso, realiza um último jogo, inclusive, no dia 1º de outubro, portanto, nessa próxima quinta-feira, mas levando em consideração que ele está no Japão, é uma viagem de 24 horas, ele deve voltar ainda, se recuperando da viagem, deve ficar de fora. Quem também está de fora é o Rian, lateral direito, que está com a categoria, com a seleção brasileira de base, seleção brasileira sub-20, ele que inclusive foi titular na partida de ontem na goleada do Brasil diante da seleção da Dinamarca. Ele entrou em campo, começou entre os 11 titulares, inclusive teve jogador que pertence ao Bragantino, não está na Massa Bruta, mas pertence ao Bragantino, afinal aí o Yuri Leles fez o 4º gol dessa goleada, ele pertence ao Bragantino, mas está emprestado para o FC Liefering da Áustria, mas ele balançou as sedes no jogo de ontem e o Rian foi aí titular dessa partida por aí pouco mais de... Foi praticamente o jogo todo, já que ele foi substituído apenas aos 40 minutos pelo Igor Felisberto, lateral direito formado na base do São Paulo. E aí com o Rian na lateral, na seleção brasileira, e o Hurtado na seleção equatoriana, o Agostinho Santana deve ser a única opção para ali a lateral direita. Quem volta nesse time do Red Bull Bragantino é ele, o Juninho Capixaba, além também de Wallace Ian, ambos após cumprirem suspensão. Capixaba pelo terceiro cartão amarelo, Wallace Ian
pelo cartão vermelho levado ainda na partida contra o Botafogo. Quem ainda é dúvida para esse jogo é Thiago Volpe. Ele ficou de fora, ele não recebeu a folga que o elenco recebeu na última semana. Foi para o CPD treinar, não treinou inclusive no último treino aberto, no último domingo, mas a tendência é que ele volte nessa semana, resta saber como estará a condição. Ele que levou uma pancada no joelho na partida contra o Flamengo, em um local do joelho que ele já estava sentindo dores e tá de fora. E aí o Red Bull Bragantino segue treinando, no último treinamento aberto inclusive foi possível perceber que o Rodriguinho, ele tá aí, realiza alguns trabalhos separados, realizando trote separadamente, mas em algumas atividades ele treina juntamente com o elenco do Massa Bruta. Lembrando que o Red Bull Bragantino é o atual décimo colocado com 36 pontos somados, vem de 4 jogos sem vencer. A última vez que venceu foi no dia 23 de agosto contra o Grêmio, aqui no Estádio Municipal Cícero de Souza Marques. Bom, são 11 horas e 25 minutos, esse foi o Momento Esportivo aqui do programa Primeira Mão, trazendo muita informação do mundo do esporte. Vamos com o sucesso musical e daqui a pouco a gente volta aqui com vocês na programação da Bragança FM.

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0: 11 horas 51 minutos, você acabou de ouvir Estranho, sucesso de Rick Martin com Luan Santana aqui na programação da Bragança FM, no programa Primeira Mão. E você já sabe, toda a reta final do programa Primeira Mão tem aquele momento para você que está querendo se inserir ou se reinserir no mercado de trabalho.
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0: É, o Complexo Hospitalar Santa Casa está com oportunidades aí na área de farmacêutico hospitalar. Eles buscam profissionais para atuação em dispensação e controle de medicamentos e materiais hospitalares, controle de estoque, validade e armazenamento de medicamentos, atuação conforme as normas de segurança e boas práticas farmacêuticas. Os requisitos são ensino superior completo em farmácia, registro ativo no CRF e disponibilidade de horário para trabalhar em escala, incluindo finais de semana e feriados, além de facilidade para trabalhar em equipe, bom relacionamento interpessoal e residir em Bragança Paulista ou cidades próximas. Um diferencial para essa vaga é a experiência em farmácia hospitalar. Para se candidatar, basta enviar aí seu currículo no e-mail currículo@santacasabraganca.com.br informando no assunto do e-mail o cargo, que é de farmacêutico hospitalar. Isso porque a Santa Casa também tem oportunidades em outras áreas, como cozinheiro, que vai estar aí fazendo preparo de refeições conforme o cardápio, organização e higienização da cozinha e dos utensílios, controle e organização dos alimentos e insumos, apoio na montagem e distribuição das refeições. E os requisitos para essa vaga são disponibilidade de horário para trabalhar de finais de semana e feriados, facilidade para trabalhar em equipe e bom relacionamento, residir em Bragança Paulista ou cidades da região, organização, agilidade e atenção às normas de higiene e segurança alimentar. O diferencial é a experiência como cozinheiro, preferencialmente em ambiente hospitalar ou de grande volume de refeições. E o e-mail é o mesmo, currículo@santacasabraganca.com.br, mas no assunto do e-mail tem que estar o cargo, que nesse caso é de cozinheiro ou cozinheira. E falando na cozinha da Santa Casa, também tem vaga para auxiliar de cozinha, que as atividades consistem basicamente em preparo e montagem de refeições, higienização de utensílios e equipamentos, além de organização da cozinha e auxílio e auxiliar o cozinheiro. Os requisitos são disponibilidade de horário para trabalhar de finais de semana e feriados, facilidade para trabalhar em equipe e bom relacionamento interpessoal e residir em Bragança Paulista ou cidades próximas. Um diferencial é experiência como auxiliar de cozinha e o e-mail é o mesmo, currículo@santacasabraganca.com.br. E para finalizar na Santa Casa, auxiliar de higiene. As responsabilidades vão ser aí de limpeza e desinfecção de ambientes hospitalares, coleta e descarte adequado de resíduos, bem como reposição de materiais de higiene e limpeza e apoio na conservação dos setores. Os requisitos são disponibilidade para trabalhar em finais de semana e feriados, comprometimento, organização e atenção, além de facilidade para trabalhar em equipe. O diferencial é experiência em limpeza hospitalar ou áreas relacionadas. Lembrando que o e-mail para se candidatar é aí o currículo@santacasabraganca.com.br. Para aí basta colocar no assunto do e-mail a vaga de auxiliar de higiene. Então tá aí as vagas de emprego nesta terça-feira, dia 29 de setembro. Bom, são 11 horas 54 minutos, você está ouvindo o programa Primeira Mão, que chega ao fim nesta terça-feira, dia 29 de setembro, trazendo muita informação. Hoje você ouviu aí o padre Denis Sicar para falar um pouco sobre a festa dos arcanjos, especialmente na paróquia de São Miguel Arcanjo, que inclusive tem celebração hoje a partir das 7 horas. Também ouviu aí o Mauro Moreira falando sobre educação, em especial saúde mental no processo de aprendizado. Tudo isso e muito mais. Falamos de seleção brasileira, trouxemos informações de Bragança Paulista, região, Brasil e mundo. Eu volto hoje ainda na programação da Bragança FM a partir das 18 horas. E com o programa Gol de Placa e o programa Primeira Mão volta aí amanhã a partir das 8 horas da manhã, logo depois do Márcio Rossini, com o programa Sertanejo Bom Demais. E eu sigo aqui na programação da Bragança FM no programa Primeira Mão até este sábado, dia 3 de outubro, aqui juntinho com vocês no programa Primeira Mão, que teve direção de rádio de Maria de Lima, parte técnica dele Márcio Rossini e apresentação minha Luiz Henrique Domingues, e que hoje encerra com sucesso nacional de Erasmo Carlos, que viralizou bastante, que foi uma música que se tornou bastante popular com o filme Eu Ainda Estou Aqui no ano passado, que é o sucesso É Preciso Dar um Jeito, Meu Amigo.

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5: É, estamos chegando. Muito boa tarde para você que se liga na programação da Bragança FM. Com muita notícia, muita informação, nós estamos chegando, né? Destacando para você muitas informações, né? Aonde tem muita coisa a ser falada, muita notícia para você. Direção Geral de Rádio de Maria de Lima, técnica do Deli Medeiros, nós estamos chegando, lembrando, já convidando você para a nossa transmissão das eleições 2026 no domingo a partir das 17 horas, né, com muita alegria, com muita informação, trazendo, né, destaques para vocês que são importantes também, tá? São 12h34, deixa eu mandar um abraço pro Carlos Henrique, tá falando tudo bem, Ted, estamos te assistindo, um abraço também pro Eudir tá falando, Ted, tudo bem, estamos te assistindo, como é que é? Para, o senhor gosta de provocar os idosos. A Tânia tá aqui falando, Ted, tudo bem? Estamos te assistindo também aqui no centro da cidade. O senhor podia fazer um programa aqui, hein? Podemos ver, né? Deixa eu ver aqui. Oi, tá chegando a hora. Né? Tá chegando a hora, Ted Fagundes. Eu quero ver se você vai falar do mijão mesmo no domingo. Deixa ele. Os caras estão aqui, ó. Tá achando que eu lembrei, né? Ted, é verdade que o Brasil ganhou? É verdade, você der um Google aí, você colocar Brasil, seleção brasileira, vai aparecer o que o Brasil ganhou. Não precisa perguntar pra mim, não. Faz uma pesquisa aí, ganhou de 4-2. Quem fez os gols? O Wanderson, o Rafinha, o Bruno Guimarães e o Vinícius Júnior também fizeram os gols. Agora o Brasil joga com a Índia, vai ser uma loucura, né? O trânsito vai parecer, né? Vai ser na Índia esse jogo aqui? Vai parecer Águas Claras lá. Calma, meus amigos, Águas Claras. O Brasil é... já perdeu para a Índia alguma vez? Não é possível que o Brasil perdeu para a Índia. O Carlos falou assim, a única vez que o Brasil perdeu para a Índia foi para os índios do Brasil que perdeu. Para, o Brasil perdeu o índio para a Índia, é isso que você está querendo dizer? Tá certo? Ted Fagundes, tudo bem? Meu nome é Carlos Henrique, estamos aqui na Avenida Paulista. Cadê o Toninho? Tá certo. Será que o Toninho conhece o Carlos Henrique? Não sei o que tá perguntando. Ô, Toninho, você tá indo pra aí? Né? Tá indo pra esses lados? Não. Tá certo. Hoje o Toninho deve ir pra... como é que chama aquela rua lá em Campinas, lá? Ou aquele bairro conhecidíssimo? Vila Mimosa. Deve estar indo pra lá, o Toninho. O Aldair Belo, que segundo ele é belo até no nome... tá falando aqui, Tere Fagundes, tudo bem? Não vejo a hora de você poder falar de política no seu programa. Calma, segunda-feira a gente já pode falar alguma coisa. Calma. Mas as manchetes a gente está trazendo, né? O que a gente não pode é fomentar aqui o negócio, né? Até porque cada um tem que ter a sua opinião. Vetsabetes, clubes boicotam reunião com o ministro do esporte e dão recado ao governo. Agora, eu vi um vídeo de uma pessoa, não posso nem falar porque senão vai dar problema. Um cara, ele grava um vídeo, um influencer dele. Eu não sei, é Coringa, eu acho o nome dele. Não sei se é isso. E aí ele fala assim: olha, estou perdido. Eu vou justo agora. O meu trampo é atrapalhado. Agora que eu tenho chá revelação, a minha esposa quer gastar 300 mil no chá revelação, comprar as paradas lá nos Estados Unidos. Agora eu vou ficar nesse prejuízo. O cara tá reclamando, gente. Quem no Brasil, trabalhador, consegue 300 mil no mês para fazer um chá revelação? E outra coisa, o problema da questão não é os caras que divulgam, porque os caras que divulgam ganham milhões. Entendeu? O problema é o povo lá que aposta tipo 50 para tentar ganhar 100. E perde ainda, né? Não, já não tem nada, perde o nada, né? Então, tem gente exagerando neste caso e olha, não estou falando se é certo ou errado, mas assim, o cara reclamar disso, eu acho um absurdo. Pelo que o trabalhador, o cara às vezes deixa de comprar um pastel no final de semana para os filhos ou qualquer outra coisa no final de semana para apostar, perde a grana e fica sem nada. Aí o cara tá falando, viu, agora meu trampo, entendeu? É mais que isso. Não estou dizendo que tá errado parar ou não. Eu acho que o jogo é uma situação difícil, né? Você dar uma opinião, porque tem gente que vicia, né? É igual você, não sei se você vai se recordar, mas nos anos 90, 80, se via muita marca de cigarro fazendo propaganda, principalmente em Fórmula 1. E depois eu acho que na Fórmula 1 foi vetado, eu não lembro, não sei se foi vetado ou a própria FIA falou assim, não, vamos parar porque tá dando muito problema, né? Tá incentivando e tal. Então, não sei, eu vou ser bem honesto nessa questão, eu acho que é um exagero. Eu acho que, por exemplo, os clubes de futebol não poderiam ser reféns disso. Né? Não poderia. Porque é o seguinte, é igual esse rapaz que reclamou. Uma coisa é certa, o dinheiro que paga para ele divulgar é o dinheiro de quem perdeu. Entendeu? Então, né? Que fique bem claro isso também. Então, tem que ter muita cautela para dar uma opinião em relação às bets, até porque, né, é uma coisa assim que vai longe. Cada um tem os seus prós e contras. O que eu não acho certo é o cara reclamar: olha, agora não vou poder gastar 300 mil no chá revelação. Pô, quem gasta 300 mil no chá revelação? De verdade, gente. Né? Aí é sacanagem. Imagina se o cara gastar 300 mil e o filho não for dele. Aí, olha, é o ó do borogodó. Entendeu? Aí sai, né? Aliás, que foto é essa, hein? Ô Zé Tapera. Caramba, olhei. Agora ele tá com mania de story. O que tá acontecendo, Zé Tapera? Entendeu? O que tá acontecendo com você? Entendeu? Não sei por que o Zé Tapera tá postando. Aonde foi isso, Zé Tapera? Fala pra mim que eu preciso saber. Ah, vou falar pra você, viu? Não, ele tá acompanhado aqui agora que eu vi a foto melhor. Ah, entendi você, Zé Tapera. Agora que eu percebi que o Zé Tapera está acompanhado. Se eu não conhecesse, eu diria que ela ia abrir um exame de DNA ali. Mas como não pode, então você tá tranquilo, Zé Tapera. Pode ficar de boa. É, desse mato não sai coelho. São 12h42. Vamos com os destaques de Bragança e região para você ficar bem informado. Eu sou o Teddy Fagundes e vou com você até às 16 horas. Começando primeiro, né, com o nosso jornal. Polícia investiga homicídio após homem ser encontrado morto em Joanópolis. Também temos aqui, entre os destaques para você ficar bem informado, Força Tática prende homem por tráfico de drogas em Bragança Paulista. Também temos reunião em Bragança, discute integração e ações para o turismo regional. Também crianças de até 10 anos têm entrada gratuita no sítio do Pica-Pau Amarelo em outubro. Onde fica o sítio? Lá em Atibaia. Em Tibaia do Rossini, tá certo? Faixa reversível da Avenida Antônio Pires Pimentel entra em nova etapa. Eita! Vamos falar pra você, viu? Faixa reversível na Antônio Pires Pimentel. Fiscalização efetiva passa a acompanhar a Operação Sentido Lava Pés Taboão. Com o fim do período de orientação, os veículos estacionados irregularmente no trecho durante o horário de funcionamento estarão sujeitos às medidas previstas. Pela manhã, a faixa funciona das 7 às 9, no sentido Lava Pés Taboão. Nesse período, o trecho permanece livre para a circulação dos veículos. No fim da tarde, a operação ocorre no sentido Taboão Lava Pés, das 17 às 19. A faixa está implantada entre a travessa Carlos Gomes e Rua Dona Carolina, e durante os trechos de funcionamento, o estacionamento é proibido no trecho sinalizado. É permitido apenas uma parada rápida para embarque e desembarque sem permanência do veículo. A Secretaria Municipal de Mobilidade Urbana acompanhará a operação com os agentes de trânsito e vai reforçar a fiscalização para verificar o cumprimento da sinalização. A configuração foi implantada após levantamentos de fluxo realizado na avenida pela manhã. Né? Ainda foram registrados 906 veículos no sentido Lava Pés, Lago do Taboão, e no fim da tarde foram contabilizados 1.457 veículos no sentido contrário. A operação, em sentidos diferentes dos períodos da manhã e da tarde, busca utilizar a estrutura existente de acordo com os horários de maior movimentação. A medida integra a Bragança Ágil, programa que reúne intervenções em corredores viários, cruzamentos e pontos de retenção. A orientação aos motoristas é observar os horários indicados na sinalização e não deixar os veículos estacionados na faixa durante os períodos da operação. Aí tá certo, né? Aí nós vamos fazer o quê? Hã? Vamos fazer o quê? Ainda trazendo as informações para você ficar bem informado. Bragança será a base regional do Censo Agro 2027 para 11 municípios. Também temos aqui destaques para você ficar bem informado. Segundo informações repassadas, a reportagem, dois homens foram localizados na rodoviária de Campinas após o período que estavam desaparecidos. Ontem trouxemos a informação com exclusividade. Ainda de acordo com o relato, eles afirmaram ter sido vítimas de um assalto no qual teriam sido levados os seus pertences. caso teve registro de boletim de ocorrência da Polícia Civil de São Paulo, formalizado no plantão policial de Atibaia, com ocorrência inicialmente registrada no Jardim Novo Mundo, em Bragança. Tá certo. Vamos que vamos, né? Que fase. São 12h47. Daqui a pouco a gente tem mais notícias, mais informações para você. Entre esses são alguns destaques da nossa programação, com muita notícia, com muita informação para você. A gente vai para o rápido intervalo e nós voltamos já.
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5: São 12h51, 12h51. Você ligado na programação da Bragança FM com muita notícia, muita informação. Deixa eu mandar um abraço pro Zé Alves, tá curtindo a nossa programação. Tudo bem, Ted? Estamos te assistindo, te vendo pelo Facebook. Tá certo. Deixa eu ver aqui, ó. O Thiago Teixeira tá falando, Tere Fagundes, estamos no sol andando por aí, tá certo? Estamos ouvindo você nas ruas. Bom, um abraço para você que tá curtindo a nossa programação também, obrigado. O Elinor também tá com a gente, obrigado Elinor. O Selmir, né, também tá com a gente. Um abraço aí pro meu amigo Fábio Bomba. Eita, nós. Fábio tá falou que tá na churrascaria, tá igual o Adão ouvindo a gente, ó. Ó o pratinho dele, ó. Fala pra você, hein, Fabião. O cara tá comendo batatinha frita, polentinha, queijo coalho. Queijo coalho, picanha. Maminha, fraldinha, coraçãozinho e aquela coca com gelo e limão. Tá fácil, hein? Terça-feira, dia 29, 12h52. É que eu não posso nem fazer a piada que eu quero. Mas se não, ia dar um problema aqui, viu? Tá certo. Tirou. Porque tem até amanhã, né? Pra tirar, né? Mas tá certo. Tere Fagundes, o nariz do Márcio Souza mora alguém, não é possível. Deixa o Márcio Souza, daqui a pouco vem o Zé Tapera defendendo ele. Fica na sua aí também, viu, Orlando? Eita, nós, viu? Cadê aqui, ó? Deixa eu ver. Deixa eu ver aqui, ó. O Valmir também tá com a gente. Deixa eu ver. A Simone também tá com a gente. Deixa eu ver. Quem mais? Essa notícia aqui é boa, hein? Tá. Já tá anotado aqui. Tá? A gente vai trazer essas informações também para você ficar bem informado. Ted Fagundes, transmissão vai ser online pro Facebook também. Vamos fazer Facebook, rádio, né? Onde a gente tiver, vai ter imagens também de algumas personalidades indo votar. Enfim, tipo o Zé Tapera, assim. Enfim, vamos ter bastante coisas na nossa programação. Deixa eu ler essa matéria aqui que é importante. Que na manhã desta segunda-feira, os policiais da terceira companhia, 34º Batalhão, atenderam uma ocorrência de homicídio na estrada Cachoeira dos Pretos, no bairro Pedra do Carmo, em Joanópolis. A equipe foi acionada após morador localizar o corpo de um homem às margens de uma área de mata próximo a uma residência. No local, os policiais constataram que a vítima já estava em estado de rigidez cadavérica, eu nunca ouvi essa palavra, mas tudo bem. Lá ele. A perícia foi acionada e constatou que o homem apresentava ferimentos provocados por disparo de arma de fogo. Uma cápsula deflagrada também foi localizada nas proximidades. A vítima não portava documentos, né, e até o momento não foi identificada. O caso foi apresentado à Polícia Civil, que realizou os procedimentos para investigação. Agora, a gente fica se perguntando, né, como é que vai resolver uma situação, né, dessa, sem documento, sem nada. É muito perigoso mesmo. O Antônio tá falando: Ted, tudo bem? Estamos te assistindo, forte abraço para você e para sua família, obrigado, viu? Deixa eu olhar aqui, se a gente consegue o tempo e a temperatura para a galera que está curtindo a nossa programação. Deixa eu ver aqui, ó, se tem. Tem sim. Tem tempo e a temperatura também para você que está curtindo a nossa programação para esta terça-feira. Terça-feira gostosa em Bragança Paulista, tá quente, hein? Hoje tá quente e você vai ter que tomar muita água, tomar, né, muito gelado, né? Vai ser bom para você aí, viu? Manter, né, o corpo, né, em harmonia. Então beba muita água e aceite os toques de Dolinho. São 12h56, vamos com o tempo e a temperatura.
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7: A atuação de um sistema meteorológico associada à aproximação e à passagem de uma frente fria deverá provocar mudanças nas condições de tempo em todo o estado de São Paulo. Nesta terça-feira, dia 29, as temperaturas seguirão elevadas, com sensação de calor e abafamento. A previsão de pancadas de chuva isoladas, eventualmente em maior intensidade, acompanhadas por raios, rajadas de vento e eventual queda isolada de granizo. Recomenda-se atenção para alagamentos, enxurradas e quedas de galhos e árvores. Evite áreas alagadas e não atravesse vias ou córregos com acúmulo de água. 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
5: Tá certo, agora são 12h57, esse foi, né, mais um nosso jornal. A gente vai pro intervalo e daqui a pouco a gente volta com muito mais.
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4: É, agora são 13 horas e 9 minutos. Direção geral de rádio de Maria de Lima, a técnica de Iderlin Medeiros. A partir de agora, vamos girando os destaques do programa de hoje.
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4: Girando as manchetes do dia. Com emprego em alta, país registra ocupação e inadimplência recorde. Salvaram o Brasil de uma vergonha. Jornal espanhol destaca trio brasileiro. Brasil vence a Austrália por 4-2. Pai de Bruno Gagliasso é velado no Rio. Familiares e amigos se despedem. Ainda girando, desemprego cai para a menor taxa do mês desde 2012. Quest traz vai e vem entre mulheres, empate no Sudeste. Fux derruba a decisão de Dino sobre posts de Nossa Senhora. Crise no STF chega ao TSE a 5 dias da eleição. Rui Roda quebra o silêncio após ser demitido do Racing após 13 jogos. Ainda destacando as informações para você ficar bem informado. É, vou falar para você, viu? Homem no corredor da morte há 40 anos é solto após DNA. Olha, salvo pelo gongo. Ainda girando, turista que se recusou a saltar em Canyon foi forçada na volta e reagiu furiosa ao marido. Mulher foi forçada aí, depois na volta o marido pagou o pato. Despedida de solteira apocalíptica de Juliette teve barco noitada e deixou roxos. O que será que deixou roxo? Não, melhor nem saber. Rafael Câmara diz estar pronto para o salto rumo à Fórmula 1 e recebe apoio do chefão da Fórmula 2. Moradores filmaram o helicóptero de Rick sem saber instantes antes do acidente. Como vou pagar Paquetá em janeiro? Questiona BAP, presidente do Flamengo, sobre o fim das bets. Fiquei apavorada, diz mãe, após bebê fugir da creche e ir sozinho pela rua até o trabalho dela. Como é que pode, né, uma criança ter todo esse discernimento agora? Parabéns pra creche, né? Segurança. Olha, imagine as mães agora, né? Olha, vou deixar lá uma creche segura. Olha, não é muito não. Palmeiras, nada tá FIFA, balanço das atuações dos 11 convocados. Brasil já tem 1 milhão de carros elétricos e híbridos vendidos. Arrasca será internado na quinta para fazer cirurgia. Stallone revela arrependimento no casamento de 29 anos. Ainda estou aprendendo. Ex-campeão mundial de sinuca é condenado na Escócia por abusar sexualmente de 2 crianças. A audiência colocará em lados opostos Renato Aragão e a própria filha. Que faz, hein? Messi discute e xinga meio uruguaio na MLS. Por que está bancando bravo? Me solta! tá bravo, Messi, hein? Lobista organizou viagem de 1,8 milhão para filho de Lunda. Família vem, né? Aurora Boreal, segundo, né, a Polícia Federal, como destino. Ainda trazendo o vídeo, mostra execução de homem a tiros em frente a um bar em São Paulo. São alguns destaques para você ficar bem informado, com muita notícia, com muita informação. A partir de agora, às 13h14, Direção-Geral de Rádio de Maria de Lima, a técnica do Derli Medeiros. A gente está começando Bragança FM no ar, e quando começa, ele não para.
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4: O sucesso de Murilo Ruf, Veneno.

0: Neto e Cristiano.
1: Escolho esse.
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1: Toda a região bragantina, são 13 horas e 37 minutos. 13h37, começando o giro de notícia, o giro de informação. Vamos começar com a linha de número 1, a Rádio 2 de Notícias no ar.
2: Oi, eu sou Fabiola Altran e estes são os destaques de hoje. Duas associações de jogos entram com pedido no Supremo Tribunal Federal para que seja suspensa a medida provisória que vetou as bets no Brasil. Sobe a projeção do mercado financeiro para a inflação e cai a estimativa de crescimento da economia para este ano. Para o IPCA, passou de 4,92% para 4,99%, de acordo com o boletim Focus do Banco Central. Epidemia de ebola na República Democrática do Congo atinge mais de 8 mil casos confirmados e perto de 4 mil pessoas já morreram. Definidas datas e horários das semifinais da Copa do Brasil. Palmeiras e Vasco abrem a disputa no dia 1º de novembro, às 4 da tarde. No mesmo dia, às 6h30, o Grêmio recebe o Atlético Mineiro. Os jogos de volta acontecem no fim de semana seguinte. Liga das Nações tem dois jogos hoje pelo grupo principal, Espanha e Croácia e República Tcheca e Inglaterra. Pela Liga B, entram em campo Eslovênia e Macedônia do Norte e Escócia e Suíça. Da Rádio 2, Fabiola Altran.
1: Tá certo, Fabiola Altran, ainda girando às 13h39. Tem um boletim aí do Governo do Estado, o Batalhão Bravo reforça policiamento, né, em São Paulo, no estado de São Paulo, contra falsos entregadores e quebra-vidros. A operação reforça também rodovias, como a Fernão Dias, onde pessoas, né, têm tentado paralisar, né, os motoristas no meio das rodovias para roubo. Agora são 13h40, 13 horas e 40 minutos. Para você ligado na programação da Bragança FM, com um giro de notícias, com um giro de informações, tem o tenente Cláudio, Cláudio Biagio, né, vai falar a partir de agora.
3: 12º Batalhão possui 3 companhias territoriais e esse Batalhão Bravo atuará em 3 companhias também. Os policiais do choque e do trânsito atuarão em uma das companhias, a primeira companhia nossa. Os policiais do BAEP e da ROCAM vão atuar na nossa terceira companhia do 12º Batalhão. E as RPNs do CPC na área da 2ª CIA do 12º Batalhão. No sábado, no último sábado, anteontem, tivemos essa mesma operação na área do batalhão, com a presença dessas mesmas unidades. O Batalhão Bravo foi criado principalmente para aumentar a percepção de segurança e combate à incidência criminal dos crimes contra o patrimônio, em especial os de furto e roubo, e em especial os de roubo cometidos por criminosos se valendo de motocicleta. E mesmo assim, no sábado, tivemos aqui um latrocínio, que é um tipo de crime que acontece 1-2 vezes ao ano na área do batalhão, e mesmo com essa força policial extraordinária, infelizmente, tivemos esse crime que vitimou um pai de família. Então gostaria de deixar a mesma orientação, o mesmo pedido que fiz no sábado, para aproveitarmos essa força policial extra, em especial as nossas motocicletas, para realização de abordagens ordinárias ou através de pinçamentos a motocicletas, que são esses criminosos que praticam a maioria dos crimes de roubo na nossa área. E creio que não seja um privilégio da área do 12º Batalhão. É o tipo de crime que assola aí a cidade de São Paulo, a grande São Paulo. Cada um dos senhores aí receberão dos respectivos comandantes de companhia que já foram por mim e pelo meu coordenador operacional orientados, vocês receberão a área respectiva de patrulhamento. No mais é agradecer, espero aí que o dia de operação seja produtivo e bom serviço a todos.
1: Tá certo, agora são 13h43, 13h43, tá aí as informações. Vamos com a linha de número 2, a Rádio 2 de Notícias no ar.
2: 1º de outubro é o Dia do Idoso. A data chama a atenção para a importância de promover saúde, cuidado e qualidade de vida na longevidade. Entre as medidas de prevenção, a vacinação ocupa um papel essencial. Agora, as pessoas com mais de 85 anos contam no SUS com uma nova proteção contra doenças pneumocócicas. A médica infectologista Rosana Hittmann explica o que a imunização com a vacina 20 valente representa.
4: Bom, primeiro lembrar que o pneumococo é o nome de uma bactéria. E essa bactéria, ela tem como alvo, em termos de doença, causando pneumonia, causando inclusive meningite, septicemia, ou seja, eu estou falando de doenças graves, né? O principal alvo dessa bactéria são os extremos etários. Então, de um lado estão as crianças, né, as pequenas, principalmente as menores de 2 anos de idade, e do outro lado estão os idosos, que proporcionalmente acabam tendo um risco maior de morrer por causa de alguma doença grave relacionada a essa bactéria do que as próprias crianças, exatamente porque o idoso ele é muito mais vulnerável às infecções bacterianas.
2: A infectologista destaca o impacto da imunização com a vacina pneumocócica 20 valente no SUS para as pessoas com mais de 85 anos.
4: Esta vacina já estava sendo oferecida para as crianças e nos CRIs, que são centros especializados de imunização, ela já vinha sendo oferecida para situações de pessoas com menos idade, mas que tivessem alguma, a gente chama de comorbidade, alguma outra doença crônica, um diabético, um asmático grave, uma pessoa que tenha doença no coração. Então, elas já estavam disponíveis, mas em centros muito específicos. Agora, com essa mudança, ela vai para o posto. Toda vez que você tem o acesso a uma vacina muito mais fácil, ou seja, você vai em qualquer UBS e pode ter o acesso à vacinação, isso vai ter um impacto, a gente imagina que vai ter um impacto importante nessa faixa etária, principalmente em termos de diminuição de hospitalização por causas respiratórias, né? E diminuição também, consequentemente, de morte.
2: Rosana Hittmann diz que vacinação é uma maneira de fazer com que os idosos mantenham a autonomia.
4: Nós estamos tendo a oportunidade de viver mais anos do que viveram os nossos antepassados. Com isso, claro, que eu quero uma longevidade saudável. Eu não quero viver mais sem qualidade, eu quero viver mais podendo ter qualidade. E daí as vacinas entram direto nisso, porque as vacinas, a ideia, o objetivo de uma vacina é prevenção. E é tudo que eu preciso quando eu tenho uma longevidade mais longa, né? E onde eu quero essa independência, essa autonomia, tudo que a gente quer quando atinge uma idade maior.
2: Segundo estimativas, cerca de 2 milhões e 300 mil pessoas com mais de 85 anos no Brasil estão aptas a tomar a vacina pneumocócica 20 valente pelo SUS. O objetivo do Ministério da Saúde é imunizar pelo menos 90% desse público. Da Rádio 2, Fabíola Altran.
1: Certo, são 13h47, esse foi o Giro de Notícia, o Giro de Informação.
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1: É, as notícias do Brasil e do mundo. Girando as informações para você ficar bem informado. A UOL destaca neste momento. Ex-sócio diz que Flávio ganhou um Rolex de amigo e cita lobby com Cássio. Mensagens obtidas pelo site indicam pagamento de despesas do senador. E conversas ainda indicam que ele participou de festas com prostitutas e tentou conter vazamento. Já na questão dos clubes, né, das bets, os clubes boicotam reunião com o ministro do governo e dão recado. Ainda girando as informações para você, seleção vence a Austrália em jogo de 6 gols e 2 viradas. Ainda destacando as informações, para você ligado na programação da Bragança FM, tem o Atlas, saiu agora, né, o Atlas, pesquisa Atlas. Lula tem 45,3% e Flávio 42,2%. Isso no primeiro turno. No segundo turno, há um empate técnico, né, entre Flávio e Lula, tá? No segundo turno, há um empate técnico entre Lula e Flávio. Lula aí pela primeira vez perdendo no Atlas, né? Na pesquisa Atlas, Lula é por um centésimo, vamos dizer assim, porque tá aqui, ó, 47,7 para Flávio Bolsonaro, 47,5 pro Lula, tá? Então essa é agora a projeção neste momento. Tirando Lula e Flávio, se fosse Lula e Caiado, seria 45,9% para Lula, 43,4% para o Caiado. Se fosse Lula e Renan Santos, 46,4% para o Lula, 28% para o Renan Santos. Se fosse Lula e Romeu Zema, 47%, Lula 41,2%, Romeu Zema. Se fosse Lula e Cury, 46,2% para um Lula, 36,1% para Augusto Cury. Lembrando que a pesquisa Atlas ouviu 5.005 eleitores por recrutamento digital aleatório entre 23 e 28 de setembro. A pesquisa tem um nível de confiança de 95%. A margem de erro de ponto percentual para mais ou menos é de 1% de erro, né? Então tá certo. Vamos esperar que domingo a gente sabe se vai ter, se vai ter segundo turno ou não. Provavelmente as pesquisas

0: de 1,5 milhão em suas contas pessoais. Na ação contra São Paulo, Casares alega que os saques eram relativos a pagamentos de bichos, premiações e que quem organizava o processo era a diretoria financeira. Agora eu vou falar para você a história do Casares. 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Olha, vou falar pra você, ninguém pega dinheiro, mas todo mundo quer ser, né? Vou falar pra você. 14:17, vamos com a linha de número 3, Rádio 2 de Notícias no ar.
1: Os eleitores que pretendem usar o e-título nos dias de votação este ano vão poder baixar e ativar o aplicativo que dá acesso ao documento também nos dias de votação das eleições de 2026. O anúncio foi feito pelo presidente do Tribunal Superior Eleitoral, ministro Cássio Nunes Marques, que informou a adoção de uma operação especial para garantir a estabilidade do sistema durante o primeiro e o segundo turnos. Em eleições anteriores, o download e o primeiro acesso ao aplicativo eram suspensos no dia da votação, para evitar sobrecarga. De acordo com o TSE, no entanto, este ano equipes técnicas vão reforçar o monitoramento da plataforma do título digital até o encerramento do processo eleitoral, no dia 25 de outubro, para acompanhar o desempenho da plataforma e corrigir eventuais problemas rapidamente. Vale lembrar que, além de disponibilizar o título de eleitor digital, o aplicativo reúne diversos serviços da Justiça Eleitoral. Os usuários podem consultar a zona e a sessão de votação, emitir certidões, justificar ausência às urnas, acompanhar solicitações eleitorais e quitar débitos por Pix ou cartão. Apesar da possibilidade de baixar o aplicativo no próprio dia da votação, a recomendação é que os eleitores façam o download e a ativação com antecedência. E é importante lembrar ainda que apenas eleitores que possuem biometria cadastrada e fotografia disponível no aplicativo poderão utilizar o e-título como documento oficial de identificação no momento do pleito. O primeiro turno das eleições este ano será realizado neste próximo domingo, dia 4 de outubro. Já o segundo turno, onde houver, está marcado para o dia 25 de outubro. Da Rádio 2, Milena Abreu.
0: Tá certo, Milena Abreu. Agora são 14:19, 14:19. Ainda girando as informações, vamos com o Luiz Henrique, né, para trazer as últimas do esporte, trazendo as informações.
2: Vamos agora trazer os resultados dos jogos de ontem e informar a agenda esportiva desta terça-feira, dia 29 de setembro. Começando com os resultados, ontem aconteceu a partida que continuou a 30ª rodada da Série B do Campeonato Brasileiro, em que o Juventude venceu o América Mineiro por 1-0 na Arena Independência, em Belo Horizonte. E para fechar a parte dos resultados, vamos falar de futebol de seleções, já que ontem aconteceram mais partidas da segunda rodada da Liga das Nações da UEFA, em que pela Liga A, nos grandes jogos, a Itália goleou por 4-1 a Turquia, enquanto a França venceu por 1-0 a Bélgica. Enquanto no único destaque da Liga B, a Suécia venceu por 3-1 a Polônia. Passados os resultados, vamos agora com a agenda esportiva deste dia 29 de setembro, a última terça-feira do mês, que no futebol nacional conta com a partida que encerra a 30ª rodada da Série B do Campeonato Brasileiro, e que é o duelo de Botafogo de Ribeirão Preto contra Ponte Preta, que se enfrenta no estádio Santa Cruz em Ribeirão Preto às 19h30. E para fechar a agenda esportiva falando do futebol de seleções, hoje também acontecem mais partidas da segunda rodada da Liga das Nações da UEFA, em que nos destaques da Liga A, a Espanha enfrenta a Croácia às 15h45. Enquanto a República Tcheca enfrenta a Inglaterra, também às 15h45. E no único destaque da Liga B, a Escócia enfrenta a Suíça, também às 13h45 da tarde. Com informações do esporte para a Bragança FM, o som da região, Luiz Henrique Domingues.
0: Tá certo, agora são 14h21, 14h21 para você ligado na programação da Bragança FM com giro de notícias, o giro de informações. Fachin responde à cobrança de Gilmar e fala em apuração rigorosa sobre precatórios. Gilmar cobra presidentes do STF e do STJ por ação conjunta.

0: Ainda girando, o Ministério Público junto ao TCU pede auditoria sobre precatórios relacionados ao Master. Flávio Bolsonaro aposta em reação das torcidas organizadas para desgastar Lula. Lula calcula o risco de faltar ao último debate antes do primeiro turno. A resposta é esperada até hoje. Ainda trazendo os destaques às 14h22. Vamos com a linha de número 4 com a informação do ar.
1: A maioria dos consumidores que atrasou pagamentos de contas em agosto já tinha atrasado pagamentos em meses anteriores. Monitoramento feito pela Confederação Nacional de Dirigentes Lojistas, a CNDL, e pelo SPC Brasil aponta que do total de negativações registradas no oitavo mês deste ano, 86,7% foram de devedores reincidentes, ou seja, quase 9 em cada 10 já tinham aparecido no cadastro de inadimplentes nos últimos 12 meses. Entre esses consumidores reincidentes, praticamente 70% ainda não tinham quitado dívidas anteriores e foram negativados novamente. Quase 18% já tinham conseguido sair do cadastro de devedores nos últimos 12 meses. Estavam com o nome limpo, mas retornaram. Só cerca de 13 de cada 100 negativados no oitavo mês do ano não tinham registrado nenhuma restrição no CPF ao longo do último ano. A faixa etária com o maior número de devedores reincidentes em agosto foi a de 30 a 39 anos. A maioria, quase 54%, mulheres. Os números mostram também que o tempo médio entre o vencimento de uma dívida para outra é de 69 dias, ou seja, depois de pouco mais de 2 meses de ficar inadimplente, o consumidor volta a atrasar o pagamento de uma segunda conta. Ainda de acordo com o levantamento, nos últimos 12 meses encerrados em agosto, houve um crescimento de quase 16% no número de devedores reincidentes, na comparação com os 12 meses imediatamente anteriores. Da Rádio 2, Milena Abreu.
0: Tá certo, esses foram os destaques às 14h23 do Giro de Notícia, do Giro de Informação.
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3: Toda a região bragantina, você ligado na programação da Bragança FM, com os destaques, com as informações, aonde você fica bem informado. Agora são 14h47, 14h47, para você ficar ligado na programação da Bragança FM. Tem aí, o Derli Medeiros, a linha de número 5, a Rádio 2 de Notícias, com a informação no ar.
4: Uma pesquisa realizada pela Nexus, em parceria com o AC Camargo Cancer Center, revela uma contradição no comportamento dos brasileiros quando o tema é saúde. Embora 59% dos entrevistados considerem a própria saúde ótima ou boa, 63% estão acima do peso e 42% não praticam atividade física, dois dos principais fatores de risco para o desenvolvimento de vários tipos de câncer. O levantamento mostra ainda que 26% dos participantes são classificados como obesos, de acordo com os critérios da Organização Mundial da Saúde. Entre aqueles que fazem exercícios físicos, a frequência média é de apenas 2,5 dias por semana. A pesquisa também analisou hábitos alimentares. Cerca de 66% dos entrevistados afirmam consumir frutas, verduras, legumes e outros alimentos frescos em pelo menos 6 dias da semana. No entanto, o custo dos alimentos saudáveis ainda aparece como um dos principais obstáculos, especialmente entre as pessoas de menor renda. Outro dado que chama a atenção é referente ao consumo de bebidas alcoólicas. Enquanto 58% dos brasileiros dizem não beber, 35% relatam consumir álcool pelo menos uma vez por semana. O estudo identificou que a percepção de boa saúde é, inclusive, mais comum entre aqueles que bebem com frequência. Para os pesquisadores, esse resultado revela uma falsa sensação de bem-estar. Apesar de se sentirem saudáveis, muitos brasileiros mantêm hábitos que aumentam o risco de desenvolver doenças graves ao longo da vida. O estudo ouviu mais de 2 mil brasileiros em todas as unidades da federação. Da Rádio 2, Milena Abreu.
3: A Polícia Militar realizou um flagrante de furtos de fios nas imediações da rodovia Benevenuto Moreto, que liga Bragança Paulista a Tuiuti. Os criminosos estavam vestidos com roupas de uma falsa empresa para simularem ser trabalhadores. De acordo com as informações do 34º Batalhão da Polícia Militar do Interior, durante o patrulhamento, os policiais visualizaram dois indivíduos em atitude suspeita. Um deles estava sobre uma escada junto a um poste, enquanto o outro permanecia na parte inferior, e eles estavam em um local escuro e sem iluminação. Durante a abordagem, foram localizados nas imediações pedaços de fios cortados e ferramentas utilizadas para o corte de cabos. Na sequência, um terceiro homem chegou ao local com um veículo Fiat Argo e afirmou ser funcionário da empresa responsável pelo serviço. Os envolvidos apresentavam versões contraditórias, motivo de estarem no local. Dois deles acabaram admitindo que estavam ali para furtar os fios, e eles também relataram que praticavam furtos semelhantes já havia mais de uma semana. Todos os envolvidos foram encaminhados ao plantão central da Polícia Civil, onde foram atuados em flagrante por furto qualificado e permaneceram presos à disposição da Justiça. Agora são 14h51 para você ligado na programação da Bragança FM. Vamos com a linha de número 6, é isso? A Rádio 2 de Notícias no ar.
5: Meses, o aluguel comercial ficou 11% mais caro. Já os preços de venda subiram 2,20% no período. Os dados são do índice Fipzap comercial de agosto de 2026. O levantamento aponta para uma preferência maior das empresas pela ocupação via aluguel, devido aos juros altos e ao crédito mais restrito. Isso porque a compra exige um bom investimento e precisa de um planejamento de longo prazo, enquanto a locação oferece mais flexibilidade operacional porque depende de menos recursos imediatos. O índice Fipzap acompanha os preços de salas e conjuntos comerciais de até 200 metros quadrados em 10 cidades brasileiras. Em agosto, o valor da locação comercial subiu 1,01% e o valor de venda aumentou 0,40% no acumulado de 2026 até agosto. O aluguel comercial teve alta de 8,5% e a venda de 1,86%. Da Rádio 2, Fabíola Altran.
3: Tá certo, agora são 14h53, 14h53. Vamos com o tempo e a temperatura, né, para esta terça-feira. Tá quentinha. Você gosta de coisas quentinhas, né, o Demétrio? É, gelado ou quentinho é só pedir. 14h53. Vamos com a informação do ar.
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0: A atuação de um sistema meteorológico associada à aproximação e à passagem de uma frente fria deverá provocar mudanças nas condições de tempo em todo o estado de São Paulo. Nesta terça-feira, dia 29, as temperaturas seguirão elevadas, com sensação de calor e abafamento. Há previsão de pancadas de chuva isoladas, eventualmente em maior intensidade, acompanhadas por raios, rajadas de vento e eventual queda isolada de granizo. Recomenda-se atenção para alagamentos, enxurradas e quedas de galhos e árvores. Evite áreas alagadas e não atravesse vias ou córregos com acúmulo de água. 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
3: Tá certo, esse foi o giro de notícia, o giro de informação.
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1: É, agora são 15h21, 15h21. A gente sabe que muda um pouco a temperatura, né? E faz efeito para nós, a gente, nós, né? Já sentimos um pouco a questão da mudança do tempo. Os animais também sentem, né? Principalmente com a questão das vacinas, que entra aquela época que começa a esquentar, né? O cachorro às vezes tem um odorzinho mais forte, aí começa a ter que dar um banhinho, né?

0: aí tem que ter, né, os produtos, alimentos corretos, né, enfim. E a gente falou na última sexta-feira com o Genilson sobre vacina, que é um tema importante. E ele participa mais uma vez aqui do Bragança FM no ar.
1: O meu universo, né, eu venho aqui falar bastante do universo da alimentação, né, do universo da nutrição ali pro pet. Quando a gente investe numa boa alimentação, numa boa nutrição, a gente está investindo em longevidade, saúde, bem-estar, evitando malefícios, né, que o animal possa desenvolver ali, né? E eu diria que a vacina é um investimento exatamente igual ao investimento em uma boa ração. A vacina, tanto para o cão quanto para o gato, né, quando a gente resolve adotar, né, seja na fase filhote, seja na fase de adulto já desse pet, ela vai ter um papel fundamental na longevidade, né, na saúde, no bem-estar, evitando determinadas doenças, né? E para o filhote é completamente obrigatório, né? Para quem vai comprar um filhote, para quem vai adotar um filhote, ou peguei uma fêmea, tem uma fêmea no quintal ali que está gestante e acabou dando à luz, a gente tem que ter consciência que tanto o cão quanto o gato, existem vacinas que são obrigatórias, né? Então, o cão ali a gente vai aplicar uma V10 para evitar ali cinomose, parvirose e outras doenças, né? Outros problemas que pode desenvolver. E para o gato também, o gato tem linha V4, V5, que são cepas, né? São vacinas que trabalham ali com cepas que vão proporcionar, né, imunidade. Para o cão e para o gato, tanto para um quanto para outro, existem as vacinas obrigatórias. Então eu peguei um animalzinho na fase filhote, ali vou combinar com um veterinário, né? A partir de 30, 40 dias eu já dou a primeira vacina e vou completar, né, esse processo vacinal ao longo dos próximos 2, 3 meses. A cada 25, 30 dias eu vou dando mais uma, que são os reforços, e esse animal vai estar completamente imunizado ali a partir de 4 meses, tanto o cão quanto o gato. Isso as vacinas obrigatórias, né? E existem as que não são obrigatórias, mas que são desejáveis também. Então, hoje a tecnologia, né, as indústrias farmacêuticas do segmento pet desenvolveram muita tecnologia, né? Então, tem vacinas aí para o cão, né? A famosa Toxicanes, né, que é uma vacina que vai evitar um problema que pode acarretar ali até na morte do cão. Para o gato, né, tem as famosas FIV, FELP, né, que é a AIDS felina, né, a doença da imunodeficiência, a leucemia felina. Hoje já existem vacinas, né, para evitar isso, principalmente aquele gatinho que transita na rua, que interage muito com outros animais, é fundamental, né? E por que não também, já que a gente está falando disso, existem as vacinas, as imunizações que a gente chama de imunização de rebanho, né? Por exemplo, a raiva. A raiva é tão importante que as prefeituras, né, dos municípios costumam oferecer vacina gratuita. Por quê? Porque a gente tem que imunizar em rebanho para que erradique completamente essa doença, né? Até porque pode afetar, inclusive, os humanos, né? E aí a gente percebe que eu, pelo menos, desde que eu era criança, a prefeitura de São Paulo, né, onde eu resido, já oferecia vacina gratuita ali para cão e para gato da raiva. Então, eu diria que você tem um pet, você o ama, você se preocupa, você investe em uma boa ração, para poder proporcionar para ele saúde, longevidade, bem-estar, invista também nas vacinações, porque no fundo você vai estar investindo também na longevidade, no bem-estar, né? Inclusive vai estar evitando gastar dinheiro com doenças, né, que o animal pode desenvolver por conta da não vacinação. Então, Ted, é fundamental a vacinação, né? Vou pegar um animal? Estou preocupado ali com uma caminha, com um lugar quentinho para dormir, com uma boa ração. Prioridade total, prioridade máxima antes de tudo isso é vacinação.
0: Se o animal não for vacinado, quais os principais problemas, além de algumas situações, a morte do pet, que pode acontecer?
1: Olha, ele vai desenvolver essas doenças gravíssimas, a maioria delas fatais, inclusive, né? Tanto o cão quanto o gato vão desenvolver doenças. Vai encurtar, vamos dizer assim, demais a vida desse animal e até a qualidade de vida, né? Porque ele pode desenvolver ali viroses, né? Doenças bacterianas que vão prejudicar demais a qualidade de vida, tanto do cão quanto do gato, que uma simples vacina pode pode evitar. Não é muito diferente da saúde humana, né? Da nossa saúde também, que a gente percebe aí que desde da primeira infância ali, quando a gente tem filho, né? Quando a gente lida com criança, a gente percebe ali a quantidade de vacinas obrigatórias, né? Que a gente tem, porque a gente está desejando ali evitar doenças futuras, né? O cão e o gato é a mesma coisa. É um investimento primordial, né? Se eu sou responsável, se eu quero cuidar bem, se eu quero tratar bem. E aí, uma pergunta que não foi feita, mas eu imagino que possa ser uma curiosidade, mas eu adotei um que já é adulto. Adotei um aqui que já é adultinho, e eu não sei se ele foi vacinado ou não, não faço a menor ideia. Na dúvida, vacine. É, o que não pode ter é a não vacinação. Mas e uma vacinação em excesso? Você já foi vacinado e eu vacinar de novo? Não tem problema. Até porque, Ted, algumas dessas vacinas, inclusive, recomenda-se que a gente dê reforço a cada 3 anos, né? Até para o sistema imunológico se manter ativo em relação àquela doença que a gente quer evitar com a vacina. Então, adotei um adulto, eu não tenho certeza se foi ou não, veio de uma ONG ou simplesmente apareceu no meu quintal e eu peguei. Na dúvida, leve ali no seu veterinário de confiança, procure uma clínica, né, um profissional sério e faça a aplicação completa da vacinação. Não é porque ele não é mais filhote que eu não vou aplicar a vacina, muito pelo contrário, né? Até se eu já tiver certeza que ele foi vacinado, é recomendado ali, com pelo menos 2, no máximo 3 anos, que eu aplique vacinas de reforço, né? Para manutenção da saúde dele.
0: Tem duas. Aliás, tem 3 perguntas assim que eu acho legal. Bacana. Mas essa aqui primeiro. Quando uma reação à vacina deve preocupar o tutor?
1: Aí eu acredito que aí já é algo muito particular, né, para a gente responder de forma generalizada, mas eu, assim, gente, busque aplicar a vacina, não compre para aplicar em casa, não vá em qualquer local ali, clandestino, vá num veterinário, vá num bom profissional. Por quê? Porque ali você vai ter a garantia que responde essa pergunta. Cheguei em casa, meu animal está agitado, meu animal está desenvolvendo um comportamento estranho, meu animal não quer comer, meu animal está amuado. É comum, viu, Ted? Certas vacinas no gato, no cão, ele pode desenvolver uma leve febre, ele pode desenvolver ali um comportamento mais vamos dizer assim, menos ativo pós-vacinação, porque o sistema imunológico dele está trabalhando, até uma leve febre pode acontecer. Mas se eu apliquei num bom profissional, num profissional responsável, eu tenho garantia dessa aplicação. Qualquer reação que o meu animal tiver, eu vou entrar em contato com esse profissional, com esse estabelecimento, vou avisar e aí das duas, uma. O profissional vai ter condição de dizer assim, olha, fique tranquilo, é normal. Faça isso, faça aquilo, dê aqui uma leve medicaçãozinha aqui, dê um conforto, porque é normal. Ou o profissional vai te dizer, traga para cá, porque isso não é uma reação normal. Mas eu apliquei aqui, eu vou garantir. Então, é a importância também de buscar bons locais e bons profissionais para fazer aí a aplicação dessa vacina, né?
0: Outra pergunta muito boa. O animal precisa estar saudável para receber a vacina? E outra pergunta que eu acho que engloba essa aqui também. Pode vacinar o seu pet que está tomando algum medicamento?
1: Aí, mais uma vez, não tem resposta simples para pergunta complexa. Se você vai num local, poderia responder que sim, poderia responder que não, né? Então, vai variar de caso a caso. Se o animal não está saudável, provavelmente muitas dessas vacinas, que vai sobrecarregar um pouquinho mais o sistema imunológico dele ali, que é normal, é para isso que a gente aplica a vacina, o profissional vai fazer o quê? Ele vai identificar qual é esse mal-estar, o porquê que ele está ocorrendo, vai tratar esse mal-estar, às vezes com algum antibiótico, com alguma medicação por alguns dias, e após o tratamento por alguns dias, o profissional vai aplicar a vacina ali para não dar nenhum problema. Ou, dependendo do mal-estar que tiver, o profissional, às vezes, vai optar por aplicar. Mas aí tem que ser feita uma avaliação mais individualizada, né? E a outra pergunta que é se o animal está... Qual é a outra pergunta? A primeira é se o animal está debilitado. E a outra
0: se pode estar tomando a vacina se estiver tomando medicamento.
1: Se estiver tomando medicamento. Aí eu vou também verificar qual o medicamento e ver diretamente com esse profissional. Se eu estiver, por exemplo, no meio de um ciclo de antibiótico, porque esse animal está com alguma infecção, provavelmente o profissional vai optar pelo fim, né, dessa aplicação do antibiótico. Mas e se eu tenho um filhote? Evita de sair com ele na rua, evita de ter contato com outros animais. Enquanto ele não terminar aqueles antibióticos para tomar a vacina, evita contato com outros animais, né, para que não agrave a situação dele. Mas em ambos os casos, sim, em alguns casos vai poder tomar a vacina, em outros não. Vai ser o profissional que vai avaliar, né, a condição do pet ali para ver se segue ou não com a vacina.
0: É, tem outra questão que eu achei interessante a pergunta e talvez você vai poder esclarecer. Existem diferenças entre as vacinas que são disponíveis no veterinário para as vacinas que são disponíveis pelo governo?
1: Olha, não é para ter. Não é para ter de forma categórica, né? De forma oficial, não é para ter nenhum tipo de diferença, né? Afinal de contas, né, o laboratório que vende para o governo, assim como o laboratório que vende para a melhor clínica da cidade, são empresas sérias, idôneas, até porque estamos tratando, né, de um mercado, de uma indústria extremamente fiscalizada, né, extremamente regulamentada. Então, que não cabe aventureiro, que não cabe empresas que não trabalham de forma honesta nesse segmento farmacêutico. Então, não é para ter diferenciação. Assim como tudo, né, Ted? Existem as roupas de marcas, existem os carros de marcas, existem os restaurantes de marca, né, e os que têm menos marca. Existe aí no mercado, né, uma situação que dizem, ah, determinada vacina, determinada marca é melhor, determinada indústria que tem uma vacina importada vai ser mais eficiente. Olha, se você não tem condição de dar essa, dê que seu bolso permita. Pode ter certeza que você vai estar ajudando 100 vezes mais seu animal do que se não tivesse dado nenhuma, né? Ah, mas a questão da marca. É difícil a gente afirmar que não é para ter nenhuma diferença, não é para ter nenhum problema, né? Uma vez que, como a gente disse aqui, são indústrias sérias, né? Que vendem para o governo, que vendem aí nas clínicas, nos pet shops, né? E não é para ter diferenciação de qualidade no medicamento, né? Assim como nós, né, humanos, às vezes vem aquela situação de que existe o medicamento da marca e existe o genérico. A gente também tem aquele conceito meio psicológico, né, de que o genérico não é tão bom. Eu acho que isso hoje já caiu um pouco por terra, né? A gente já tem percebido muitas vezes que a marca, ele é mais caro porque tem a marca, né? E o genérico, ele é tão bom quanto. É, por quê? Porque é um mercado extremamente regulamentado, né? O mercado farmacêutico. E é essa mesma regulamentação que regula o farmacêutico PET, né? Então não é para ter diferença.
0: A Fernanda mandou uma mensagem, uma pergunta que eu achei interessante. Ela falou que o PET dela já tem 12 anos, chama Lobão.
1: Olha aí.
0: Só que ela nunca conseguiu vacinar com nada, porque ele é muito bravo. O que fazer?
1: O Lobão é um pet raiz, né?
0: É.
1: Aquele que realmente faz guerra para tomar a vacina. Olha, seria recomendado que ele tivesse sido vacinado. E você vê, ele está com 12 anos, né? Já é uma idade avançada ali. Ele já é um sênior, já é um senhorzinho, né? Tem profissionais, né? Os profissionais que estão, né, no segmento, os veterinários, tem muitos que são bem habilidosos em lidar com isso, né? Existem estratégias, né? Existem estratégias ali de você trabalhar com o pet de uma forma que não vai o machucar, não vai maltratá-lo, não vai fazer nada que atente contra a saúde dele, mas existem algumas estratégias ali, alguns profissionais que conseguem fazer essa vacinação. Provavelmente em casa, se eu tentar dar em casa e eu não sei lidar direito com ele, e ele muda radicalmente o comportamento, eu vou ter problema. Mas normalmente os bons profissionais vão saber lidar com isso, né? Até porque mesmo as raças maiores, os animais de maior força, vez ou outra eles passam ali por consulta veterinária e tem veterinário que tem, né, toda a condição de lidar com isso. Inclusive com algumas estratégias, né, que podem ser adotadas ali para evitar que ocorra um acidente, uma mordida, coisa assim, e que a vacinação ocorra, né? Então, de repente, vale a pena buscar um desses profissionais aí para tentar, né, imunizar o Lobão mesmo agora na terceira idade, né? Por que não?
0: E mais uma pergunta, só para a gente também, já pensando, daqui a pouco a gente vai fazer o sorteio. Tem uma questão, depois da vacina, é normal o pet não querer se alimentar?
1: Olha, a gente respondeu até agora há pouco, né? Alguém perguntou a respeito disso, da reação. Pode ocorrer, dependendo da vacina, pode ocorrer sim, né? Assim como quem tem criança que já aplicou vacina, sabe ali que pequenas reações são esperadas, né? Porque você aplica ali cepas, né, de vírus inativos, mas tem algumas vacinas até que tem vírus ativo, né? E o sistema imunológico, ele passa a trabalhar de forma frenética. Então ele não sabe o que está ocorrendo, Pode ocorrer uma leve febre, pode ocorrer uma leve indisposição. Basta ver aí quando houve aí o processo de vacinação da Covid, né, que algumas pessoas tinham uma reação terrível, não conseguiam nem trabalhar no dia seguinte e outras não sentiam nada. Porque é o sistema imunológico ali que tá trabalhando, né, a favor da imunização. Então pode ocorrer sim, não é incomum, não é nenhum problema, né, se isso ocorrer. Mas a gente tem que levar em consideração que é um leve, levezíssimo mal-estar perante uma grande imunização futura que vai ocorrer ali, né?
0: A Fernanda falou que... A dona do Lobão falou se pode ser o próximo tema adestramento.
1: Sim.
0: Você acha bom?
1: Olha, é um tema interessante aí do segmento... Do segmento, né, pet, até porque eu não sou especialista, né, em adestramento, a gente pode falar alguma coisa sim, mas é interessante, né, Ted, que hoje com a humanização pet, que a gente tanto fala aqui, né, eles estão dentro de casa convivendo com a gente, subiu na cama, subiu no sofá, é muito interessante, né, alguns cães necessitam, né, de um adestramento, né, para boa convivência ali dentro de casa, né? Então a gente pode falar sim um pouquinho desse tema, eu acho que é bem pertinente, bem interessante.
0: Agora são 15h38, 15 horas e 38 minutos, está aí a participação de Genilson falando na nossa programação da Bragança FM, lembrando que domingo, a partir das 17 horas, tem transmissão da apuração das eleições 2026. A gente vai com sucesso e daqui a pouco a gente volta com muito mais.
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0: É, agora são 15h54, na sequência tem o Márcio Souza com Tarde Sertaneja. Eu vou puxando o meu carro.
1: Oi.
2: Eu guardei aqui. Alguém que tá um problema que eu
0: perdoa, né? Não sei. Não tô sabendo.
2: Eu tô desconfiado de alguém.
0: Que eu?
2: Alguém do arqueiro?
0: Não, pergunta pro Derli quem foi. Falou que tá gastando crédito à toa aí com eles. Foi o seu amigo lá. Entendeu? É, ó, e outra. Ó, vem aqui, Demetrio, pra você ver o negócio. Vem aqui pra você ver o negócio. É. Não me mandaram essa informação. Não me mandaram essa informação. Não, calma. Mandaram, vem aqui, ó. Vem perto do Zé Tapera. Me mandaram essa informação aqui. Que o Tigrinho, antes do governo cortar a verba, era assim.
3: Era assim.
0: Diz que depois ficou assim, ó. Quer ver?
2: Ô, Dê!
0: Falaram que, olha, rapaz.
3: Olha, passando fome.
0: Da o quê? O que que é isso? Rapaz, olha. Olha a pata.
3: Olha a carne de boi, olha.
0: O tigre perdeu a força.
3: Ai, parece o macaco guerreiro lá.
0: É.
3: O macaco guerreiro.
2: Falar
3: o
2: corpo do tigre. Depois da. Você entra na
0: não, a gente tá tentando terminar o trabalho, mas daí você chega aqui. Tchau, Zé Tapera. Cuidado com o Demetrio. Eu não. Você acha que eu tenho potencial pra isso? Eu também acho. Entendeu? Também acho. Foi verdade. Verdade, isso é verdade. Uma pessoa hoje na transmissão, na live.
2: Falou o quê?
0: Que dá uma pessoa que mora no nariz do Márcio Souza.
3: Mora
0: no
3: seu nariz, Márcio?
0: É. Não sei o nome da pessoa, eu não vi. É, isso é, não é, não foi nós. Foi uma pessoa que comentou lá.
3: Né?
0: É. É, vou falar pra você se é verdade. O imposto vai ficar caro pro seu lado. Tchau. Tchau, tchau, Zé Tapera. Tchau. Vou falar pra você, viu? Isso, obrigado. Obrigado, que notícia boa. Né? Vou falar pra você, viu? Tchau. São 15h57. 15h57. Direção-geral de rádio de Maria de Lima, técnica do Derli. Fiquem todos com Deus. Até a próxima. Tchau.
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21: Muito boa tarde, Bragança Paulista. Boa tarde, toda a região bragantina. 4:06, 4:06, está no ar mais um
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21: Até às 6 eu vou por aqui com o melhor do sertanejo, notícia, informação. Eita lasqueira, viu, Demetri?
22: O quê? Não acredito.
21: Sai pra lá, Zé Tapera, vai pra lá. Isso. O Zé Tapera só veio no
23: programa.
21: O Zé Tapera só veio no programa do Ted, viu, Demetri? É, não deixa ele entrar aí, não. Não deixa ele entrar aí. Isso, galera. 4:06. É, esse horário? Não. Sim, com certeza. É com prazer enorme. Estou de volta para levar o melhor do sertanejo, notícia, informação aqui no 79.7. Hoje é terça-feira, dia 29 de setembro, o ano é 2026. É com prazer enorme que estou de volta. A partir de agora eu peço licença para você, minha amiga, para você, meu amigo, por eu entrar na sua casa, no seu trabalho, onde quer que esteja, está com o som do rádio ligado. Aumenta o volume e vem comigo, pois a festa no seu rádio só está começando. É, você aí, caminhoneiro, vocês aí, motorista de aplicativo, estão ligadinhos aí. Nosso muito obrigado pela audiência. 4:07, mais 7:47. Vamos que vamos, Demétrio. Quatro da tarde, 8:48, 40:34, 14:67. Você vai mandando o WhatsApp, vai pedindo a sua música. Até às 18 eu faço a festa no seu rádio.
24: Parece que eu já quero sentar aqui num bar em Goiânia mesmo e já começar.
21: Castela e Hugo e Guilherme. Todo mundo menos eu. Boa tarde.

0: Programa Tarde Sertaneja. 4:13, 4:13, tá aí Gustavo Lima. Participação de Luiz Fonse, é vagabundo. Eu não sou, viu, Demetrio? Eu também não sou.
1: O quê? Não acredito.
0: Não acredita? Acredita sim, pode acreditar. São 4:14, 4:14. Deixa eu mandar um abraço aqui primeiro, Demetrio. Para Maria Aparecida, lá do Jardim Recreio. Ela quer ouvir aqui Mala Amarela. Manda para todos os ouvintes. Alô, Maria Aparecida. Muito boa tarde, obrigado aí pela sintonia. 4:14.
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0: 4:14, já vamos saber como vai ficar o clima, tempo para amanhã, gente. Amanhã, quarta-feira, aqui em Bragança Paulista, sol e aumento de nuvens de manhã. Pancadas de chuva à tarde e à noite. A variação na mínima, vamos chegar aí a 18 graus, a máxima para amanhã é de 30. O nascer do sol às 5:49 e o pôr do sol às 18:04. Portanto, esse é o clima-tempo para amanhã aqui em Bragança Paulista. E nesse momento, aqui na Rua Coronel Osório, número 84, centro de Bragança Paulista, os termômetros estão marcando 29 graus.
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0: 4:15, Mala Amarela. É o Daniel. Boa tarde.

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0: programa Muito bem, são 4:31, 4:31, você ouviu aí o João Bosco e Vinícius, participação dele, Gustavo Lima, medida protetiva, 4:31.
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0: Um giro de notícias, um giro de informações para deixar o ouvinte bem informado. Linha de número 1, Rádio 2, notícia, Fabiola Altran.
2: Oi, eu sou Fabiola Altran e estes são os destaques de hoje. Duas associações de jogos entram com pedido no Supremo Tribunal Federal para que seja suspensa a medida provisória que vetou as bets no Brasil. Sobe a projeção do mercado financeiro para a inflação e cai a estimativa de crescimento da economia para este ano. Para o IPCA, passou de 4,92% para 4,99%, de acordo com o boletim Focus do Banco Central. Epidemia de ebola na República Democrática do Congo atinge mais de 8 mil casos confirmados e perto de 4 mil pessoas já morreram. Definidas datas e horários das semifinais da Copa do Brasil. Palmeiras e Vasco abrem a disputa no dia 1º de novembro, às 4 da tarde. No mesmo dia, às 6:30, o Grêmio recebe o Atlético Mineiro. Os jogos de volta acontecem no fim de semana seguinte. Liga das Nações tem dois jogos hoje pelo grupo principal, Espanha e Croácia e República Tcheca e Inglaterra. Pela Liga B, entram em campo Eslovênia e Macedônia do Norte e Escócia e Suíça. Da Rádio 2, Fabiola Altran.
0: Obrigado, obrigado, Fabiola Altran. 4:33. E olha, o padre Denis Ricardo, da Igreja São Miguel Arcanjo, falou com o Luiz Henrique no programa Primeira Mão.
3: É, padre, primeiro eu queria que o senhor falasse um pouco sobre a importância dessa festa dos arcanjos, por que que ela é tão celebrada?
4: A Igreja de Cristo, que reconhece a ação dos seres espirituais, dos seres angélicos, que foram criados antes de nós, né? Antes da matéria e dos seres materiais, os anjos foram criados. E alguns deles estão a serviço da obra da salvação da humanidade. E alguns dos que nós conhecemos o nome, porque foram revelados na Sagrada Escritura, são os três: o arcanjo Gabriel, o arcanjo Rafael e o príncipe da milícia celeste, que é o arcanjo São Miguel. Então, eles são a prova, o testemunho de Deus que acompanha o seu povo e que coloca também os seres espirituais para nos ajudar na caminhada. A começar esse ano é um ano muito especial para nós. No final de julho nós tivemos a consagração de toda a diocese a São Miguel Arcanjo, é um grande evento que aconteceu ali no Lago do Taboão. E hoje, dia 29, nós celebramos os arcanjos e coroamos São Miguel. Nós começamos, na verdade, essa festa coroando São Gabriel no domingo, São Rafael ontem e hoje o príncipe da milícia celeste na nossa paróquia, que é uma paróquia jovem, uma paróquia nova. Nós hoje celebramos 2 anos de existência enquanto paróquia. Antes eram comunidades pertencentes a outras paróquias, mas formamos agora esta paróquia que completa também hoje 2 anos. Por isso, para nós é uma festa dupla. Eu tenho 11 anos de sacerdócio, né? Ainda sou tido como um padre jovem. A gente tenta, com criatividade, com devoção, com formações, estar ali trazendo maneiras de evangelizar, né? Papa João Paulo II fala que nós precisamos buscar maneiras de evangelizar o homem de hoje. E muitas pessoas têm se identificado, e claro, também pela própria devoção a São Miguel, que nos últimos anos cresceu bastante no Brasil. Nós temos em todo o Brasil pessoas nesse período fazendo a quaresma, várias paróquias, mesmo sem ser paróquia de São Miguel Arcanjo, realizando a novena de São Miguel. Então a gente vai juntando, né, todo esse corpo que faz com que a paróquia tenha tido uma adesão muito grande, com certeza, na cidade.
3: E padre, queria que o senhor falasse um pouco sobre a programação de hoje. Tem uma solenidade marcada para 7h30. Como que vai ser, especialmente, o dia de hoje?
4: O horário oficial, né, às 7h30, mas às 7h da noite já começa a oração do Rosário de São Miguel, as orações da Quaresma de São Miguel. 7h30, nós vamos sair em procissão com várias crianças vestidas de arcanjos, vestidas de anjos, como tem sido nos últimos anos. Estamos aguardando um grande número de crianças vestidas em honra dos arcanjos hoje. Depois, chegando da procissão, já se inicia a Santa Missa, que tem ao fim a coroação do Arcanjo São Miguel.
3: E essa procissão, ela vai sair inicialmente de onde?
4: Da própria Igreja São Miguel. Nós vamos dali a volta no quarteirão, fazendo as nossas canções, as nossas orações. Eu quero, primeiramente, agradecer a vocês pela oportunidade de estarmos aqui e convidar todas as famílias católicas, e mesmo que não seja católica, nós temos participação nos nossos eventos de muitos evangélicos, inclusive, que vêm celebrar conosco esse momento de unidade cristã, né? Já que São Miguel, o Arcanjo também, Gabriel e Rafael, estão presentes na Sagrada Escritura, é uma revelação divina para nós, a estarem conosco a partir, então, ali das 7h30 sai a procissão. Pode ser, quem chega bem do trabalho, talvez seja melhor o horário das 7h30, quem puder chegar antes, chega antes, porque vai ter muita gente hoje rezando com toda a fé conosco. E com certeza, eu sempre digo que o dia da celebração de um padroeiro, dia de um dia santo, é um dia de céu aberto. Então venha para receber a sua bênção, a sua graça, e também com colocar os pés de São Miguel, os seus pedidos nesse dia, onde o céu estará aberto para nós. O São Miguel, como diz o seu nome, sempre nos recorda: quem como Deus, ninguém como Deus.
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0: Portanto, aí está o padre Denis Ricardo, né, falando aí, da Igreja São Miguel Arcanjo. São 4:38, Agência Rádio 2 de Notícias. Quem chega é ela, Milena Abreu.
5: Os eleitores que pretendem usar o e-título nos dias de votação este ano vão poder baixar e ativar o aplicativo que dá acesso ao documento também nos dias de votação das eleições de 2026. O anúncio foi feito pelo presidente do Tribunal Superior Eleitoral, ministro Cássio Nunes Marques, que informou a adoção de uma operação especial para garantir a estabilidade do sistema durante o primeiro e o segundo turnos. Em eleições anteriores, o download e o primeiro acesso ao aplicativo eram suspensos no dia da votação, para evitar sobrecarga. De acordo com o TSE, no entanto, este ano equipes técnicas vão reforçar o monitoramento da plataforma do título digital até o encerramento do processo eleitoral, no dia 25 de outubro, para acompanhar o desempenho da plataforma e corrigir eventuais problemas rapidamente. Vale lembrar que, além de disponibilizar o título de eleitor digital, o aplicativo reúne diversos serviços da Justiça Eleitoral. Os usuários podem consultar a zona e a sessão de votação, emitir certidões, justificar ausência às urnas, acompanhar solicitações eleitorais e quitar débitos por Pix ou cartão. Apesar da possibilidade de baixar o aplicativo no próprio dia da votação, a recomendação é que os eleitores façam o download e a ativação com antecedência. E é importante lembrar ainda que apenas eleitores que possuem biometria cadastrada e fotografia disponível no aplicativo poderão utilizar o e-título como documento oficial de identificação no momento do pleito. O primeiro turno das eleições este ano será realizado neste próximo domingo, dia 4 de outubro. Já o segundo turno, onde houver, está marcado para o dia 25 de outubro. Da Rádio 2, Milena Abreu.
0: 4:40, 4:40. Esse foi mais um giro de notícias, um giro de informações que volta às 5:30.
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0: 4:40, Luan Santana, Olho Marrom, boa tarde.
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1: Muito bem, muito bem, muito bem. Estamos de volta. São 5 da tarde.
2: Eita lasqueira.
1: E 13 minutos. 5 e 13. É. Até às 6 eu estou por aqui, levando o melhor do sertanejo. Deixa eu mandar um abraço lá pro o Douglas, o alemão, né? Meu sobrinho, tá ligadinho lá no Campo Novo. Ele tá pedindo uma do Luan Pereira. Vou tocar uma do Luan Pereira pra ele lá. Tá lá no Campo Novo, viu, Demétrio? Tá curtindo o nosso programa. Gente, são 5 da tarde, 13. Agora quem chega é ele, Humberto Ferretti e o Giro Rural.
3: O preço do café no campo simplesmente despencou em setembro. O tombo chega a 13% no caso do Arábica, para pouco mais de R$ 1.500 a saca, indicam dados do CPEA. O Robusta ficou 8% mais barato, vendido a cerca de R$ 940. O motivo principal é o aumento da oferta de café com o fim da safra. Ainda assim, agentes do mercado estão de olho no clima e em possíveis impactos do El Niño no próximo ciclo, o que pode mexer com os preços ainda em 2026. O valor médio do arroz subiu quase 5% no campo em setembro, indicam dados do CPEA. No Rio Grande do Sul, maior produtor nacional, a saca do grão em casca é vendida a R$ 81. A demanda está aquecida por parte de compradores de dentro e fora do país, em um momento de baixa oferta, uma vez que a safra de 2026 encolheu. Os preços menores no ano passado, quando o Brasil teve uma superprodução de arroz, desanimaram muito o agricultor, que decidiu diminuir a área de cultivo. A safra brasileira de inverno deste ano será menor. Projeção da Conab fala em um tombo de 19% para 8.211.000 toneladas. Estão previstas reduções da área de cultivo e também do rendimento das lavouras. O órgão levou em conta 6 culturas. As safras de canola, centeio e cevada devem crescer. Já as colheitas de aveia e trigo, os dois principais itens dessa época do ano, assim como a de trigo.
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1: 5 da tarde, 15, é o Luan Pereira, fazendeiro. Boa tarde.

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1: Existe uma teoria que se chama 90-10, onde uma pessoa tem 90% daquilo que você procura em alguém, só que você foca naqueles 10% que falta. Aí você sai pra rua, se aventura, e realmente você encontra aqueles 10%, mas não se deu conta que perdeu os 90%.
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0: 5:31. Daí, Murilo Huff. Deixa eu. Deixa eu mandar um abraço aqui pro meu amigo Maurício Barnabé, tá lá no bairrão da Boa Vista do SESI, lá em Atibaia, viu, Demétrio? Lá em Atibaia, Boa Vista do SESI, grande Maurício Barnabé tá na sintonia, né, Maurício? É, descansando pouco, trabalhou, já tá em casa, tá descansando, ouvindo a boa música sertaneja, as notícias. Um abração pra você, viu, Maurício? Grande Maurício Barnabé. 5:32, já vamos trazer mais um giro de notícias.
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0: Um giro de notícias. Agência Rádio 2, Milena Abril.
2: A maioria dos consumidores que atrasou pagamentos de contas em agosto já tinha atrasado pagamentos em meses anteriores. Monitoramento feito pela Confederação Nacional de Dirigentes Lojistas, a CNDL, e pelo SPC Brasil, aponta que do total de negativações registradas no oitavo mês deste ano, 86,7% foram de devedores reincidentes. Ou seja, quase 9 em cada 10 já tinham aparecido no cadastro de inadimplentes nos últimos 12 meses. Entre esses consumidores reincidentes, praticamente 70% ainda não tinham quitado dívidas anteriores e foram negativados novamente. Quase 18% já tinham conseguido sair do cadastro de devedores nos últimos 12 meses. Estavam com o nome limpo, mas retornaram. Só cerca de 13 de cada 100 negativados no oitavo mês do ano não tinham registrado nenhuma restrição no CPF ao longo do último ano. A faixa etária com o maior número de devedores reincidentes em agosto foi a de 30 a 39 anos. A maioria, quase 54%, mulheres. Os números mostram também que o tempo médio entre o vencimento de uma dívida para outra é de 69 dias. Ou seja, depois de pouco mais de 2 meses de ficar inadimplente, o consumidor volta a atrasar o pagamento de uma segunda conta. Ainda de acordo com o levantamento, nos últimos 12 meses encerrados em agosto, houve um crescimento de quase 16% no número de devedores reincidentes, na comparação com os 12 meses imediatamente anteriores. Da Rádio 2, Milena Abreu.
0: Obrigado, obrigado, obrigado, Milena Abreu. São 17 horas e 34 minutos, 5:34. E olha, gente, homem é preso por tráfico de drogas com 204 porções de cocaína no bairro do Cruzeiro. Isso aconteceu na noite de ontem, segunda-feira, dia 28. Policiais militares aí da Força Tática do 34º Batalhão prenderam aí, né, um homem de 37 anos por tráfico de drogas no bairro do Cruzeiro. Durante o patrulhamento, gente, as equipes tiveram aí uma denúncia de tráfico. E quando avistaram o indivíduo, ao perceber a presença policial, ele teria arremessado uma sacola plástica ao solo e foi imediatamente abordado. Durante a busca pessoal foram encontradas outras porções de cocaína, além de dinheiro, um aparelho celular na sacola dispensada pelo homem. Portanto, Os policiais também localizaram mais porções da mesma droga, totalizando cerca de 204 porções de cocaína. O homem foi conduzido ao plantão central da polícia de Bragança Paulista, onde permaneceu preso e à disposição da justiça. 5:36, mais um giro de notícias. Agora a agência Rádio 2, ela, Fabiola Altran.
3: Em 12 meses, o aluguel comercial ficou 11% mais caro. Já os preços de venda subiram 2,20% no período. Os dados são do índice Fipzap comercial de agosto de 2026. O levantamento aponta para uma preferência maior das empresas pela ocupação via aluguel, devido aos juros altos e ao crédito mais restrito. Isso porque a compra exige um bom investimento e precisa de um planejamento de longo prazo, enquanto a locação oferece mais flexibilidade operacional, porque depende de menos recursos imediatos. O índice FIPZAP acompanha os preços de salas e conjuntos comerciais de até 200 metros quadrados em 10 cidades brasileiras. Em agosto, o valor da locação comercial subiu 1,01% e o valor de venda aumentou 0,40% no acumulado de 2026 até agosto. O aluguel comercial teve alta de 8,5% e a venda de 1,86%. Da Rádio 2, Fabíola Altran.
0: Obrigado, obrigado, Fabiola Altran. Esse foi mais um giro de notícias, um giro de informações.
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0: Diego e Vitor Hugo, Moça pra Casar. Boa tarde.

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0: Programa Tarde Sertaneja. 5:55. É, estamos chegando ao final de mais um Tarde Sertaneja. Acredita sim.
1: Eita glória!
0: Eita glória! 5:55. Gente, eu quero agradecer aí o carinho da audiência de cada um de vocês, né? Que acompanhou o Tarde Sertaneja. Nosso muito obrigado. Agora está chegando aí, né, a Ave Maria. Depois a sequência tem aí o equipe, tem o Gol de Placa com Luiz Henrique Domingues falando aí do Red Bull Bragantino, da seleção, venceu hoje a Austrália, 4-2, o Brasil venceu o amistoso contra a Austrália. Brasil. O Luiz Henrique vai estar analisando aí também essa vitória do Brasil, vai falar do Red Bull Bragantino, vai falar aí do Corinthians, do São Paulo, do Palmeiras, do Santos, de toda a equipe do futebol do Brasil e do mundo. Gente, os trabalhos técnicos ficaram a cargo de Demétrio Campos. A direção geral de rádio é da Dona Maria de Lima. Estou indo embora. Eu volto amanhã às 4:00, se Deus assim nos permitir. A última de hoje, Cleiton.

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3: 18 horas,

0: Boa noite, querido irmão, querida irmã, ouvinte da Bragança FM, em nome do Pai, do Filho e do Espírito Santo. Amém. Salve Maria, Rainha dos Anjos. Hoje, a Igreja celebra com grande alegria a festa dos arcanjos Miguel, Rafael e Gabriel. São Gabriel com Maria, para que sejamos sempre mensageiros da boa notícia e da palavra do Senhor. São Rafael com Tobias, para que sejamos guiados nos caminhos da vida e curados de todas as enfermidades físicas e espirituais. São Miguel Arcanjo, com toda a milícia celeste, defendei-nos no combate, protegei a nossa igreja e guardai as nossas famílias, os nossos jovens, as nossas crianças, os nossos casais, contra as forças do mal. Amém. Eles, os anjos, são portadores da boa nova e revelam o projeto de amor, aquilo que Deus tem para cada um de nós. Ao sermos batizados, nós a recebemos, eu e você recebemos a missão de sermos sal da terra e luz do mundo. E os arcanjos, juntamente com os anjos, são os nossos grandes aliados. Eles são nossos protetores, nossos intercessores para cumprir esse propósito. Inclusive hoje, né, a quaresma de São Miguel, muitas pessoas fazem 40 dias de oração antes do grande dia que é hoje, né? E você sabe o que significa Miguel? Seu nome deriva de Micael, que significa quem como Deus, ninguém como Deus. E São Gabriel, o mensageiro por excelência, ele foi no Antigo Testamento o que revelou ao profeta Daniel os mistérios de Deus. E foi ele também que trouxe a maior e mais bela notícia de todos os tempos da humanidade. Ele que anunciou à Virgem Maria que ela conceberia o Salvador. Ela, a mãe cheia de graça, a rainha dos anjos. E São Rafael. São Rafael significa Deus cura. E a sua história, ela é narrada no livro de Tobias. Como ele protegeu o jovem Tobias em sua viagem, livrando do ataque de um grande peixe, afastando do demônio Asmodeu, curando a cegueira do seu pai. Inclusive foi São Rafael que levou o jovem Tobias até Sara, né? Então, Rafael também é um intercessor para você que está namorando, para você que procura uma esposa, um esposo, uma namorada, um namorado, né? Olha que grande intercessor Deus nos deu, que grande protetor Deus nos deu. E inclusive ele revelou, né, no livro de Tobias: eu sou Rafael, um dos sete anjos, sempre pronto para entrar na presença da majestade do Senhor. E não esquecendo, tá, que dia 2 de outubro é dia dos anjos, santos anjos da guarda. E eu gostaria de unir agora a proteção dos arcanjos e a proximidade de nossos anjos da guarda. Vamos também levar o nosso coração à Rainha dos Anjos, a Augusta Rainha dos Céus e Senhora dos Anjos, vós que recebeste de Deus o poder e a missão de esmagar a cabeça do mal. Rezemos. Rezemos com confiança à Rainha dos Anjos, pedindo a intercessão, a proteção dos arcanjos Miguel, Rafael, Gabriel, do nosso anjo da guarda. Rezemos essa Ave Maria por todos da igreja, pela sua intenção, por aquilo que você está passando, pelas suas necessidades. Que hoje o anjo do Senhor possa levar até você uma resposta do coração de Deus. Ave Maria, cheia de graça, o Senhor é convosco. Bendita sois vós entre as mulheres e bendito é o fruto do vosso ventre, Jesus. Santa Maria, Mãe de Deus, rogai por nós, os pecadores, agora e na hora de nossa morte. Amém. Viva os três anjos, arcanjos Miguel e Rafael. Viva a Rainha dos Anjos. Em nome do Pai, do Filho e do Espírito Santo. Amém.
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1: Luiz Henrique Domingues. Alô pra você que se liga em esportes, estamos chegando agora com o programa Gol de Placa.
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1: Tenham todos um ótimo fim de tarde, começo de noite desta terça-feira, dia 29 de setembro. 29 de novembro, última terça-feira do mês, penúltimo dia do mês. Mas a gente tá aqui na sua programação da Bragança FM, trazendo muita informação do mundo do esporte, fala de Bragantino, seleção, São Paulo, Palmeiras, Corinthians, Santos, tudo isso e muito mais pra vocês aqui na Bragança FM, o som da região.
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1: Abrindo o programa de hoje com os destaques, seleção brasileira vence a Austrália de virada por 4-2. Brasil! Brasil! Red Bull Bragantino segue se preparando para a partida contra o Atlético Mineiro no próximo sábado e tem desfalque. Indo agora para os times da capital e também falando do Santos, o Palmeiras, começando pelos times da capital, perde ação de mais de 6 milhões de reais por pagamentos de fundo de garantia de 89 profissionais. O caso envolve valores de 2006 a 2009. E tem alguns nomes envolvidos, como Marcos, Cleiton Xavier, até mesmo o técnico Tite. Santos suspende contrato com Casa de Apostas e mira patrocínios pontuais. Novibet não estará mais na camisa do jogo, no jogo do Santos a partir dessa sexta-feira, que tem o clássico contra o São Paulo. E falando no São Paulo, tricolor paulista é processado por Júlio Casares e diz que foi alvo de trama política. Ex-presidente foi expulso do clube por gestão temerária no último dia 10 de setembro e é investigado pela Polícia Civil e pelo Ministério Público. E ainda falando em time com situação financeira delicada na capital, Corinthians aumenta déficit para 278 milhões de reais, 258% a mais do que o previsto. 18 horas e 15 minutos, estes foram os destaques do programa de hoje.
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1: Com direção de rádio de Maria de Lima, parte técnica dele, Demétrio Campos, e apresentação minha, Luiz Henrique Domingues. 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

Marcão, Red Bull Bragantino segue aí treinando no CPD em Atibaia, segue se preparando para a partida contra o Atlético Mineiro. Treinou ontem de manhã, treinou hoje de manhã novamente, e assim segue um cronograma de treinos. Treina amanhã, quarta-feira, novamente às 10 horas da manhã. Treina também na quinta-feira, às 10 horas da manhã. E a única mudança de horário é na sexta-feira, que o Bragantino treina às 9h30 da manhã, porque aí no período da tarde o time já viaja para Belo Horizonte para ficar concentrado para essa partida diante do Atlético Mineiro. Partida válida pela 21ª rodada, partida atrasada que era para ter acontecido lá no mês de junho, mas como o Red Bull Bragantino estava muito ocupado com os playoffs da Copa Sul-Americana, acabou aí tendo que adiar essa partida e vai ser agora, neste dia 3 de outubro, neste sabadão, que você acompanha, inclusive, aqui na Bragança FM, a partir das 17h30. A bola rola às 18h30, mas aqui na Bragança FM a transmissão já começa uma hora antes, já começa às 17h30. Red Bull Bragantino, que para essa partida tem alguns desfalques, como é o caso do jogador... dos jogadores, melhor dizendo, Rian e Andrés Hurtado. O Hurtado ele é tratado como dúvida, mas é mais provável que fique de fora. Isso porque ele foi convocado para a seleção equatoriana nessa data FIFA, onde inclusive realizou amistosos na Coreia do Sul e Japão contra as seleções da Coreia do Sul e do Japão. Inclusive, o último jogo acontece nessa próxima quinta-feira, dia 1º de outubro. Só que a viagem do Japão até Brasil leva umas 24 horas no mínimo. E aí, até voltar, questão de jet lag, questão de justamente readaptação ao fuso, recuperação de viagem, ele deve ficar de fora. Quem também deve ficar de fora é Rian, lateral direito formado na base, que está aí prestando serviços à seleção brasileira sub-20, lá na Espanha. Ontem, inclusive, esteve no time titular que goleou a Dinamarca pelo placar de 4-1. Inclusive, falando nesse jogo da Seleção Brasileira Sub-20, não só o Rian esteve em campo, mas também Yuri Lelis, jogador que pertence ao Bragantino, mas que está emprestado para o FC Liefering da Áustria, acabou entrando e, inclusive, fez o quarto gol dessa partida. Então, aí, chama a atenção esse desempenho dos jogadores que passaram e que alguns, inclusive, fazem parte da base do Red Bull Bragantino. Quem é dúvida para essa partida? Claro que é uma dúvida...

0: treinando, vai ter um treino, 15 minutos de treino aberto na próxima quinta-feira. E aí fica a dúvida se Thiago Volpi voltará ou não para os treinos do Red Bull Bragantino, que enfrenta o Atlético Mineiro. O Red Bull Bragantino vive uma situação complicada no Campeonato Brasileiro, afinal já são 4 jogos sem vencer. A última vez que venceu foi no dia 23 de agosto, ou seja, há mais de um mês que o Red Bull Bragantino não vence uma partida. A última vez que venceu foi contra o Grêmio aqui em Bragança Paulista, mas depois disso perdeu para o São Paulo no Morumbis, perdeu para o Bahia aqui em Bragança, empatou com o Botafogo no Rio de Janeiro e perdeu para o Flamengo no Rio de Janeiro na última rodada que entrou em campo. Esse é o terceiro jogo do Bragantino fora de casa e enfrenta um Atlético Mineiro que foi um carrasco do Bragantino na Copa Sul-Americana esse ano. Eliminou Massa Bruta nas oitavas de final da competição depois de uma vitória do Galo aqui em Bragança Paulista e um empate lá em Belo Horizonte. Então vamos ver como que vai ser este reencontro entre Red Bull Bragantino e Atlético Mineiro. Inclusive, Red Bull Bragantino conta, além dos desfalques do Andrés Hurtado e também do Rie, não deve contar com Patrick. O meia recém-contratado pelo Red Bull Bragantino, ele, além de perder alguns treinamentos por conta do falecimento do pai, ele precisou ser liberado para acompanhar aí por conta do falecimento do pai, foi liberado pelo clube, mas ele também pertence ao Atlético Mineiro. Ele está emprestado ao Bragantino e caso o Bragantino quisesse contar com ele, teria que pagar uma multa prevista no contrato. Como ele foi um jogador muito pouco utilizado pelo Wagner Mancini até o presente momento, não é algo que o Bragantino terá como prioridade pagar a multa do Patrick, ele também deve ficar de fora. Mas em compensação, voltam tanto o Juninho Capixaba quanto o Wallace Ian, ambos depois de cumprirem suspensão. Capixaba pelo terceiro cartão amarelo levado no jogo contra o Botafogo e o Wallace Ian pelo cartão vermelho, aquele polêmico cartão vermelho levado naquela partida. Mas de resto, o Bragantino não tem mais nenhum desfalque por conta de lesão. O Davi Gomes, que é o único jogador que está no departamento médico, ele deve iniciar trabalho de transição em um mês, não deve voltar para essa temporada, mas é o único jogador que está no famoso DM do Red Bull Bragantino. O Rodriguinho, apesar dele ter ficado de fora de algumas partidas, ele treina com o restante do elenco, em alguns momentos ele realiza atividades separadas, mas não é algo que preocupa e que o tire de atividade para essa próxima partida do Atlético Mineiro. Em compensação, o Rivaldo, o adversário do Bragantino nessa próxima partida, conta com o retorno de 2 jogadores, mas um deles, inclusive, já deve ficar de fora. Isso porque Thiago Borbas, atacante uruguaio do Atlético Mineiro, ele está recuperado aí de uma lesão que ele sofreu, uma lesão muscular que ele sofreu durante o jogo. Ele tem 5 partidas e uma camisa e um gol com a camisa do Atlético Mineiro, mas ele está emprestado pelo Bragantino ao Galo e deve ficar naquela mesa de não, o clube não deve pagar a multa, ele deve ficar de fora mais uma vez, como bem ficou, por exemplo, na Copa Sul-Americana das 2 partidas, tanto do jogo de ida quanto do jogo de volta. E aí, o Atlético Mineiro conta com o retorno, inclusive, de Renier Jesus, o meia atacante, está recuperado de um edema que ele sofreu no jogo contra a Chapecoense na última rodada. Ele já desfalcou, melhor dizendo, mas ele já está recuperado e pode voltar para essa partida. Mas de resto, o Atlético Mineiro ainda conta com alguns desfalques, como é o caso do Everson, que se recupera de uma fratura no pé esquerdo, bem como o Juan Tressoldi, com uma lesão no músculo posterior da coxa esquerda, além de Victor Hugo, o meio-campista, que sofre de uma lesão no pubis, e Gustavo Scarpa, que se recupera de uma lesão na coxa direita. Lembrando que esse jogo é no sábado, às 18h30. O Red Bull Bragantino é o atual 10º colocado com 36 pontos, enquanto o Galo é o 7º colocado com 40 pontos. Bom, são 18 horas e 22 minutos. Você está ouvindo o programa Gol de Placa aqui na programação da Bragança FM, que sai para um rápido intervalo e daqui a pouco volta falando de seleção brasileira. Brasil!
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7: É, são 18 horas e 27 minutos, 6 e 27, você está ouvindo o programa Gol de Placa aqui na programação da Bragança FM, o som da região, que agora vai falar de seleção brasileira.
8: Brasil!
7: É a seleção brasileira que entrou em campo hoje, 7 horas da manhã, você acordou com o Galo e com a seleção brasileira para acompanhar mais esse amistoso que aconteceu mais uma vez na Austrália e mais uma vez contra a seleção australiana. Em compensação, o primeiro jogo foi em Townsville, esse segundo jogo foi em Brisbane, cidade inclusive que a seleção estava baseada lá na Austrália, e que foi palco de mais uma partida que dessa vez o Brasil não quis saber e venceu a seleção na Austrália. O Brasil abriu o placar muito cedo no jogo, com 3 minutos com o Wanderson, num belo chute de dentro da área, que ele dá de bico e faz um belo gol. E aí a Austrália empata essa partida aos 28 minutos e até chega a virada com o Metcalf aos 33 minutos, num belo chute de fora da área. Mas aí, ainda no final do primeiro tempo, o Danilo Santos cai na área, Rafinha vai, acaba sendo marcado o pênalti, Rafinha vai para cobrança e acabou marcando o segundo gol do Brasil, terminando o primeiro tempo empatado em 2-2. E aí depois, no segundo tempo, baliza zero para o goleiro Otávio, porque a Austrália não balançou mais as redes. Em compensação, o Brasil fez 2 gols. Primeiro deles com Bruno Guimarães, ali por volta dos 34 minutos do segundo tempo. Por volta dos 24 minutos do segundo tempo, enquanto quem fechou a contagem foi Vini Júnior, aos 35 minutos do segundo tempo, fazendo assim o último gol. E para essa partida, o técnico Carlo Ancelotti promoveu várias mudanças, mantendo apenas Danilo Santos, Bruno Guimarães, Vinícius Júnior e Rafinha em comparação ao time que foi a campo na última sexta-feira. E com isso, a escalação foi com Otávio no gol. Na lateral direita, que jogou foi Wanderson, e a dupla de zaga foi de Jair Cunha e Gabriel Magalhães, enquanto quem jogou na lateral esquerda foi ele, Mauro Júnior. O meio-campo foi de Danilo Santos, Bruno Guimarães e Gabriel Bontempo, sendo escalado pela primeira vez. E o trio de ataque foi de Vini Júnior, aberto pela esquerda, Rafinha centralizado, mais ou menos como um falso 9, como um centroavante. E quem jogou pela esquerda foi ele, Rayan, jovem promessa, que foi revelado na base do Vasco. E hoje faz parte do elenco do Bournemouth da Inglaterra. Durante a partida, Carlo Ancelotti, por se tratar de um amistoso, fez muitas mudanças, sendo que os jogadores que entraram, um deles foi o Endrick, logo com 1 minuto, logo no começo da segunda etapa, no lugar do Rafinha. Já ali por volta dos 16 minutos, ele tirou Rayan, Gabriel Bontempo e Wanderson para as entradas de Mateuzinho, Andrei Santos e Estevão. E ali por volta, mais pro final da partida, melhor dizendo, ali por volta dos 38, 36, 37 minutos, ele tirou Vini Júnior e Bruno Guimarães para as entradas de Samulino e Matheus Martinelli. E ali no final da partida, de fato no final da partida, aos 42 minutos, ele tirou Jair Cunha, Mauro Júnior e Danilo Santos para as entradas de Breno Bidon Arthur Dias, jovem zagueiro formado no Atlético Paranaense. E aí, a última alteração também foi de Breno Bidon, jovem meia do Corinthians. Partida convincente da seleção brasileira, mas que agora, antes de ouvir a minha análise, vamos agora ouvir a análise de Carlo Ancelotti, comandante da seleção brasileira.
8: Um bom jogo, tivemos dificuldade, però também mostramos boa qualidade do jogo, os jovens buscaram boa oportunidade para mostrar as qualidades. A verdade é que tivemos dificuldade no jogo, começamos bem, e depois baixamos um pouco o ritmo do jogo, mas na segunda parte acho que o equipo reaccionou bem, teve um fantástico gol, o terceiro, com fantástica combinação, e estamos contentes.
9: Gil.
10: Dois jogos contra a mesma equipe, isso não é tão comum entre seleções, mais entre clubes, né? Depois desses dois jogos, o senhor disse que não queria falar muito sobre resultado. É claro que o placar de hoje foi melhor, porque foi uma vitória, a equipe construiu, fez 4 gols. Mas analisando modelos de jogo, né, um modelo do primeiro para o modelo do segundo, o senhor viu a evolução e achou que a equipe funcionou melhor nesse modelo com 3 meio-campistas?
8: Não sei. Eu acho que não é o momento para dizer qual é o sistema melhor, porque eu acho que temos em geral uma qualidade de jogadores onde podemos seguir trabalhando o sistema do primeiro jogo e também esse sistema. A verdade é que agora, neste momento, não temos muita produção de jovem meio campista. Por isso, Breno, Gabriel, que jogou hoje, vamos a mirar a eles, a ver se outros jovens podem mostrar sua qualidade no meio campo. Però a linha é muito clara, vamos a seguir as duas linhas, o sistema com os 4 na frente e o sistema com os 3 meio campistas.
11: Oi, Carlos, boa noite. Marcelo Marinho, da Litoral News. Eu queria te ouvir um pouquinho sobre o Vinícius. O primeiro tempo pareceu uma atuação mais discreta dele. Eu queria entender qual foi a tua ideia ao mantê-lo para a segunda etapa e se é justamente um processo de retomada de confiança desse jogador que não vem de um início de temporada tão bom no Real Madrid, mas que você conhece ele tão bem. Obrigado.
8: Não sei o que dizer de Vini. Eu conheço ele muito bem. Para mim é um jogador fundamental para a seleção, é um jogador fundamental para o Brasil, era um jogador fundamental na minha história futebolística e vai ser um jogador fundamental para o futuro. Está em seu melhor momento? Não está em seu melhor momento, mas é o princípio da temporada e sempre Vini pode... Sempre, também, quando não está a seu maior nível, pode marcar a diferença, como marcou hoje, porque o terceiro gol que aberto o jogo é suyo. Então, eu com ele vou estar muito, muito paciente, porque merece essa paciência.
12: Mister, boa noite. Rodrigo do canal Vamos. Eu acho que é inevitável a gente ver aquela situação do pênalti de hoje com o Vini e com o Bruno Guimarães, entendendo quem ia bater o pênalti e não lembrar daquele fatídico momento contra a Noruega. Eu queria entender, ao que parece, pelo que a gente viu, veio uma ordem do banco para que o Vini fosse o batedor. Queria entender por que, que hoje essa foi a decisão, diferente daquele dia, e o que, que foi levado em consideração para que isso acontecesse.
8: Porque Bruno já havia marcado o gol. O que tirava o pênalti era Rafinha, que tirou o primeiro, e o segundo era Bruno, mas Bruno já marcou o gol, então eu acho que Vini merecia marcar um gol, e tirou o pênalti, e tirou bem e marcou.
13: Alô, aqui, Tomer Savoy, Ex Sports, parabéns pela vitória. Você ontem no painel com o Tony Popovic, você comentou uma hora que o resultado não era o mais importante, que o mais importante era desenvolver o time, desenvolver os jogadores. Que bom hoje que o resultado veio. O que a gente pode esperar do próximo jogo contra a Índia, que é um adversário mais fraco, mas a gente fazendo esse jogo lá também, como retribuição a tanto carinho e tanto amor que eles têm pela seleção brasileira?
8: A melhor maneira é representar bem a seleção brasileira, tentar de fazer um jogo bonito, tentar de seguir com ideia clara a progressão dos jovens que estão tomando esse momento, não como porque eu estou muito claro com eles, não é um exame, não estamos aqui para ver como são ou como não são, são muito bons e têm que aproveitar dessa oportunidade e nós vamos acompanhar essa progressão. E repito, estou muito confiante com esses jovens e outros vão estar na próxima convocação.
9: TVS do Japão e Ingenius. Vitória é sempre muito bom, independente de amistoso ou jogo oficial. Quando ganha, você sempre fala para o jogador qual palavra? Parabéns ou obrigado ou outra palavra?
8: Parabéns, ou não... parabéns. Parabéns. Parabéns, não mais. É um momento... ovviamente la vittoria tu puoi trabajar con más tranquilidad. Per un entrenador la vittoria è fondamentale, perché se tu perdi il gioco eres tonto e se gano il gioco eres molto buono. Então io non tomo in serio ni una delle due, mi quedo tranquillo e vedo che l'equipe sta progressando, migliorando e isso é o caminho.
14: Mister Mário Coelho, do canal BTB Esporte, parabéns pela grande vitória hoje, primeira vitória nesse novo ciclo. No Brasil muito se fala de ataque, de meias, só que a gente às vezes acaba esquecendo de goleiros, né? E primeiro jogo você acabou escalando o Hugo, hoje você colocou o Otávio na partida. O Otávio acabou sofrendo um gol e bem no comecinho da partida, não sentiu, acho que a pressão, acabou fazendo um jogo bem interessante, um jogo bem seguro, apesar da idade dele. Então eu queria que você falasse um pouquinho sobre a partida do Otávio hoje, se você pretende de repente dar uma chance pro Morisco na partida contra a Índia, né, testando os três goleiros.
8: Morisco vai jogar o próximo jogo, era uma oportunidade para o Otávio, me parecia tranquilo, a verdade é que o primeiro gol podia ser... un errore o una falta, non so, ma io gosto di lui perché è un goleiro che mostra tranquillità e sicurezza.
15: You've been in Australia for a fair few days now, your first time here. Can you just tell us a little bit about what this week's been?
8: The good weather is a beautiful thing. In the future I will come back and have a look.
16: Carlo, could you see a difference window?
8: Well, I think they played differently today. Honestly, I have to say that they press really well with high intensity. They are really well organized.
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7: Então tá aí, Dom Carleto Ancelotti, comandante da seleção brasileira, após a vitória por 4-2, ele falou, inclusive, uma das perguntas, ele até confirmou que para a próxima partida vai ter mudança no gol. Pedro Morisco vai ser utilizado, sendo assim, ele pretende utilizar todos os jogadores que foram convocados até o momento. E o único jogador, além do Pedro Morisco, que já está confirmado para a próxima partida, que ainda não foi utilizado pelo Ancelotti, foi o Douglas Luiz. Agora vamos ver como que esse volante vai ser utilizado. Até porque hoje a seleção brasileira não conta de fato com um volante de contenção, como por exemplo era o próprio Casemiro. O Brasil hoje no meio campo, e eu acho que vai seguir com esse meio campo de Danilo Santos e Bruno Guimarães, mas são, e assim, por mais que o Danilo ele tenha sido utilizado por muito tempo no Palmeiras como um 5, há muito tempo ele não é utilizado nessa função. Há muito tempo ele é utilizado mais como meio campista, um meio de armação, do que propriamente um volante. Então vamos ver como que a seleção brasileira vai lidar em relação a isso, principalmente por não ter um homem de contenção ali no meio. Eu, pessoalmente, sou um grande defensor de um meio campo com um volante de contenção e um segundo volante que ajuda mais na armação e um meio atacante, mas são raras essas peças hoje em dia no mercado, sobretudo de um volante de contenção. O futebol se modernizou e essa função, querendo ou não, ficou um pouco defasada, assim como, por exemplo, os laterais hoje é bem raro de se ver, é muito mais fácil você encontrar alas no mercado do que laterais, ou um centroavante, aquele homem de área que, por exemplo, é o Haaland. Acho que ele é o maior exemplo disso, e são difíceis os jogadores que atendem as mesmas características que o camisa 9 da Noruega, que foi Carrasco do Brasil. Mas vamos ver como que a seleção brasileira vai se desenrolar. Acho que esses amistosos já dá pra gente ver mais ou menos como vai ser o futuro. Por exemplo, na lateral direita eu acho difícil e acho até loucura você sair da dupla de laterais Wanderson e Wesley. Eles são os melhores nomes da posição pra seleção brasileira até o momento. O Wanderson foi convocado no lugar do Wesley, que teve uma lesão, mas eu teria convocado o Wanderson até mesmo no lugar do Mateuzinho na primeira convocação. Claro que o Wesley teve uma infelicidade de uma lesão, mas eu vejo essa como a melhor dupla de laterais direitos. Na lateral esquerda, o Brasil ainda não tem um grande nome despontando. Claro que hoje tem Cauã Prates, que por mais que jogue às vezes como um zagueiro, atua mais como lateral esquerdo, ele que é do Borussia Dortmund da Alemanha. Você tem também o Kaique Bruno, que hoje tá no Como da Itália, mas ainda vai galgando o seu espaço na seleção brasileira. E a zaga, acho que não vai fugir muito de um quarteto de zaga, por exemplo, que tenha como componentes Vitor Reis, Gabriel Magalhães e Marquinhos. Marquinhos pela experiência, Gabriel Magalhães pela experiência e pela consistência, foi o melhor zagueiro da última temporada europeia. E o Jair Cunha foi bastante contestado nessa partida, eu confesso que eu gostei da atuação dele, mas ele não é ainda nenhuma unanimidade. O Vitor Reis é visto como o futuro da zaga da seleção brasileira. Então, e o Brasil tem alguns bons nomes para a linha de zaga. Você tem, por exemplo, o Beraldo, que está no PSG, que há muito tempo não é lembrado pela seleção brasileira. Você também tem o Murilo, do Nottingham Forest, da Inglaterra, que é um jogador bom, mas que ele foi aí condenado na seleção brasileira pela partida contra a Argentina, aquela fatídica partida contra a Argentina que o Brasil acabou levando de 4-1 lá em Plano Monumental de Núñez. Mas você tem bons zagueiros ainda se desenvolvendo e claro que ainda vão ser desenvolvidos mais espaços para isso na seleção brasileira. O meio campo, como eu destaquei no programa Primeira Mão, no momento esportivo do programa Primeira Mão, o meio campo e o ataque são os setores que mais podem passar por mudanças, porque ao mesmo tempo que um jogador pode ter uma queda muito grande de rendimento, podem surgir jogadores que sejam extra classe, que sejam grandes promessas do setor, como foi o caso, por exemplo, no último ciclo de Copa, que surgiu Hendrick, surgiu Estevão, surgiu Rayan, que eles não estavam previstos, ninguém via. Assim, o Hendrick, ele sempre foi visto como futuro da seleção brasileira, ele inclusive ao lado do Vitor Roque. O Vitor Roque eu ainda vejo com muito espaço ainda vejo como conseguindo espaço na seleção brasileira, mas pela temporada de 2026 que ele vem fazendo no Palmeiras, é muito abaixo do que ele produziu, por exemplo, no ano passado. Só que ele ainda é de 2006, tem 21 anos, tem muito tempo para se desenvolver, é jovem e pode ser que se desenvolva. Então o ataque ele ainda vai passar por muitas mudanças, meio campo também, mas pelo menos do setor de defesa eu vejo algumas projeções muito boas ali, pelo menos para o setor de zaga e também para a lateral direita, que eu vejo que são os mais definidos. Pro gol, tem o Hugo Souza, que é visto como o grande próximo nome pro gol, mas eu sou mais adepto ao nome do Bento. Bento que vinha compondo o elenco da seleção brasileira, teve uma falha infeliz no final do Campeonato Saudita da última temporada, isso inclusive acho que marcou ele bastante negativamente, só que o Brasil vai sofrer bastante para os goleiros, porque são 10 anos de Alisson e você migrar para goleiro não é algo muito fácil. O goleiro mais cotado para ser esse novo nome falhou na última partida e não desempenha e não faz bons jogos com a camisa da seleção brasileira. Então vamos ver como que vai se desenhar aí o trio de goleiros para o próximo ciclo da seleção amarelinha. Já são 18 horas e 44 minutos, esse é o programa Primeira Mão, que falou de seleção brasileira aqui na programação. Primeira Mão não, Gol de Placa, que falou de seleção brasileira aqui na programação da Bragança FM. Vamos com um rápido intervalo e daqui a pouco a gente volta aqui com vocês para falar mais de outras informações.
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7: É, são 18 horas e 49 minutos, 6h49 da tarde. Você está ouvindo o programa Gol de Placa aqui na programação da Bragança FM, trazendo informações do mundo do esporte.
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7: Bom, só atualizando para vocês o que aconteceu na tarde de hoje no mundo esportivo. Estamos aí em período de data FIFA, com muitos jogos de seleção, sobretudo na Europa, com a Liga das Nações. Na tarde de hoje, a Inglaterra venceu por 2-0 a República Tcheca, ou a Tchequia, no período da tarde, enquanto a Espanha venceu por 4-1 a seleção da Croácia. Partidas essas que são da Liga A, dessa Liga das Nações. Também pela Liga das Nações, a Escócia perdeu por 3-0 para a seleção da Suíça, pelo Grupo B, pela Liga B, melhor dizendo. E esse, além disso, hoje também tivemos alguns jogos, como foi o caso aí de Moldávia e Ilhas Faroe, que terminou empatado em 1-1, Finlândia e Belarus, que terminou empatado em 0-0, enquanto a Islândia venceu por 3-0 Luxemburgo pela Liga C. Também pela Liga C, a Bulgária empatou em 0-0 com a Estônia, e a Eslováquia venceu por 2-1 a seleção de Cazaquistão, e a Albânia venceu por 3-0 a seleção de San Marino. E o último destaque fica aí por conta de Eslovênia e Macedônia do Norte, que venceu, a Eslovênia que venceu a Macedônia do Norte pelo placar de 2-0. E hoje também acontece um jogo pela Série B do Campeonato Brasileiro, às 19h30, é o último jogo dessa 30ª rodada, que é Ponte Preta contra Botafogo de Ribeirão Preto. Ontem, inclusive, tivemos um jogo que foi a vitória de 1-0 do Juventude sobre o América Mineiro. E só para ter uma noção até o momento de como está a Série B, no momento, o Vila Nova é o líder com 54 pontos e o Juventude é o vice-líder com 53. O terceiro colocado é o Fortaleza com 52, o quarto é o Novo Horizontino com 51 e o quinto é o Criciúma, que tem 50. E fechando o top 6, o Atlético Mineiro, o Atlético Goianiense é o sexto com 49. Abrindo o Z4 da Série B, o 17º é o Avaí com 30 pontos, o 18º é o Londrina com 28, 19º América Mineiro com 17 pontos e o 20º Lanterninha é a Ponte Preta com 13 pontos. Curioso ver o que está acontecendo com América Mineiro e Avaí, que eram times que frequentemente estavam servindo aí como um ioiô entre Série A e Série B do Campeonato Brasileiro, hoje brigando para não cair para a Série C. E alguns times que inclusive eram muito desacreditados, como é o caso do Vila Nova, é o líder da Série B com 54 pontos, uma vantagem. Tá certo que faltam 8 rodadas, tudo pode mudar. Se a gente for lembrar, no ano passado o Goiás foi líder por um bom tempo e no final do campeonato acabou perdendo a liderança, e não só a liderança, mas também a classificação para a Série A. Goiás, que inclusive foi treinado pelo técnico Wagner Mancini por grande parte do campeonato. Mas alguns times que sempre foram tidos aí como frequentes presenças na Série B, agora estão lutando pelo seu espaço na Série A. Alguns times, obviamente, estão lutando para voltar, como é o caso do Fortaleza, que caiu no ano passado, Juventude, que também caiu no ano passado, Criciúma, que em 2024 participou da Série A, e o Novo Horizontino, que está ali tentando, né? O Novo Horizontino é a verdadeira personificação do brasileiro, nunca desiste, porque já aí são 3 temporadas do Novo Horizontino disputando uma vaga na Série A e sempre batendo na trave. E um time que também está lutando para voltar a disputar a Série A, a última vez que disputou foi em 2024, é o Atlético Goianiense, que é o atual 6º colocado. Tá aí as informações da Série B. Bom, são 18 horas e 52 minutos, girando agora informações dos times de São Paulo. A disputa São Paulo e Júlio Casares ganhou mais um capítulo, segundo o que traz o GE. Afinal, o ex-presidente processa o São Paulo e diz que foi alvo de trama política. É isso mesmo, o Júlio Casares processou o São Paulo e o ex-presidente, expulso do clube no dia 10 de setembro, alega ter sido alvo de uma trama política em 2025 e se defende das acusações de gestão temerária e irregularidades durante o seu mandato de janeiro de 2021 a janeiro de 2026. No processo, a defesa de Casares pede para que seja declarada a inexistência da gestão temerária, o motivo principal pelo qual o ex-presidente foi expulso do clube, para que a aprovação das contas de 2021 a 2024 anule qualquer possível responsabilidade e que a devolução dos valores pessoais gastos no cartão corporativo do clube configure ausência de dolo ou culpa grave. A decisão do Conselho Deliberativo de expulsar Casares foi baseada em investigações internas que apontaram gestão temerária ou irregular e o ex-dirigente foi enquadrado no artigo 34 do Estatuto Social e o processo foi revelado pela ESPN. O relatório da Comissão de Ética do relator Luiz Braga citou também a constatação de aproximadamente R$7 milhões em saques das contas do clube, cuja documentação não permitia comprovar adequadamente origem, finalidade e destino. Ele processa contra o São Paulo e diz que não era função dele explicar contabilmente a origem destes saques e que nunca foi questionado por Roberto Armelin, que era diretor de compliance do clube. Era falando de parte financeira, Palmeiras perde ação de mais de R$6 milhões por pagamento de FGTS de 89 profissionais. O Tribunal Regional Federal da Terceira Região reformou a sentença que restabeleceu a cobrança ao Palmeiras de mais de R$6 milhões referentes ao Fundo de Garantia por Tempo de Serviço de 89 profissionais entre 2006 e 2009, mas o clube vai recorrer. Segundo informações do GE, na primeira instância a ação do Palmeiras havia sido aceita e a Fazenda Nacional, que entrou na Justiça, foi condenada ao pagamento dos honorários advocatícios fixados em R$385.612,58, e a União, porém, recorreu da decisão e o processo não é movido pelos atletas citados, porque alguns nomes envolvidos são de Marcos, Cleiton Xavier, Kleber Gladiador e até mesmo Tite e Vanderlei Luxemburgo, mas nenhum dos processos foi dessas pessoas citadas. O desembargador Herbert Cornélio Peter de Bruin Jr. deu razão ao pedido e considerou que o clube deixou de recolher FGTS de profissionais no período sobre valores pagos como direitos de imagem. Ainda segundo informações, por ser um pagamento habitual com valor fixo e sem relação direta com a exploração de imagem do profissional, o desembargador entende que deve haver incidência de FGTS na quantia e a avaliação é de que o direito de imagem neste formato tem natureza salarial. Para o magistrado, o fato de os valores terem sido repassados por meio de pessoas jurídicas ligadas aos próprios jogadores não afasta essa conclusão. O Palmeiras agora se prepara para recorrer no Supremo Tribunal de Justiça em Brasília e o clube tem o valor já garantido em depósito judicial, mas confia na reversão baseada em precedentes no Superior Tribunal Federal e do Conselho de Administração de Recursos Fiscais. Horas e 56 minutos, essa foi uma informação do Palmeiras, mas agora vamos falar do rival do Verdão, o Corinthians, que aumenta o déficit para R$278 milhões até julho, o que é 258% a mais do que o previsto. Cresceu o prejuízo financeiro do Corinthians, segundo o GE, e o clube registrou déficit de R$278 milhões no acumulado dos 7 primeiros meses do ano, conforme balancete de julho. Até junho, o Corinthians havia registrado um saldo negativo de R$246 milhões. Só que em um mês o déficit cresceu 32 milhões e os 278 milhões de reais de déficit entre janeiro e julho representam 258% a mais de 77 milhões previsto no orçamento para o período. No balancete, a diretoria financeira destacou que o orçamento até julho desse ano previa a arrecadação de 150 milhões de reais líquidos com a negociação de jogadores. Entretanto, o Corinthians não vendeu ninguém, deixando de cumprir o que constava no orçamento. Segundo o documento, a administração optou por postergar as operações em razão da priorização do desempenho esportivo na Copa Libertadores e da estratégia de valorização dos ativos. Com o objetivo de arrecadar 25 milhões de euros na janela de transferências do meio do ano, para cumprir a meta de 150 milhões, o Corinthians teve negociações frustradas por André e Breno Bidon. E ao fim do sétimo mês do ano, período que abrange os dados financeiros divulgados, a janela de transferências ainda estava aberta e ela só encerrou nesse mês de setembro. E o principal déficit causado, os principais causadores do déficit maior do que previsto, foram os 32 milhões de reais de premiação da Copa do Brasil paga ao elenco nesse ano de 2026, a Copa do Brasil que o Corinthians foi campeão no ano passado, além de 6 milhões de reais em impostos sobre a transação de câmbio pelo pagamento de dívida com o Santos Laguna do México pela contratação de Félix Torres, além de 150 milhões de receitas previstas com negociação de direitos de atletas que não foram realizados e 16 milhões de contingências e revisão contábil. Bom, são 18 horas e 58 minutos, chegamos ao fim de mais um programa Gol de Placa, o programa Gol de Placa desta terça-feira, dia 29 de setembro, que falou de seleção brasileira, Bragantino, trouxe informações dos três clubes da capital, tudo isso e muito mais desde as 18 horas. O programa Gol de Placa teve direção de rádio de Maria de Lima, parte técnica dele, Demétrio Campos, e apresentação minha, Luiz Henrique Domingues. 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Tenham todos uma ótima noite de segunda-feira. Eu volto amanhã às 8 horas da manhã com o programa Primeira Mão. E muito obrigado pela companhia de vocês no dia de hoje. Valeu, fui!
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2: Em Brasília, 19 horas.
3: Está no ar a Voz do Brasil. As notícias do governo federal que movimentaram o país no dia de hoje.
4: Olá, boa noite.
2: Boa noite para você que nos acompanha em todo o país.
4: Terça-feira, 29 de setembro de 2026.
2: Vamos aos destaques do dia.
4: Trabalho e emprego.
2: População ocupada ultrapassa os 103 milhões de pessoas de junho a agosto.
4: Um índice de 58%, segundo dados do IBGE.
2: E de acordo com o CAGED, foram criados em 2026 mais de 1 milhão e 1.000 postos de trabalho. Graziela Mendonça.
5: Segundo dados do novo CAGED, o Cadastro Geral de Empregados e Desempregados, foram 166 mil novas vagas de trabalho de carteira assinada criadas em agosto deste ano.
4: O governo pede retirada do ar de mais de 5 mil sites de apostas ilegais.
2: E a ação contra bets irregulares remove 390 páginas e perfis das redes sociais. Luana Karen.
6: Ainda como parte das medidas de combate às bets, as lojas de aplicativos foram notificadas para retirada de 186 apps até o dia 6 de outubro.
4: E vamos falar hoje sobre a prova de vida do INSS.
2: Atualmente é feita de forma automática com cruzamento de dados oficiais.
4: E uma outra oportunidade para a comprovação é comparecer às urnas durante as eleições.
2: Quem vai dar os detalhes é a presidente do INSS, Ana Cristina Silveira.
7: O TSE, que tem uma base que é consolidada, consegue fazer após a votação, enviar esses dados para o INSS e com isso a gente consegue fazer a comprovação da vida e continuar com esse benefício ativo.
4: Hoje na apresentação da Voz do Brasil, eu, Mariana Jungmann e Luciano Seixas.
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4: Desde a publicação da medida provisória que proíbe apostas online no Brasil, na última sexta-feira, foram intensificadas as ações de combate à prática.
2: Bloqueio de sites, remoção de sites e perfis, retirada do ar de aplicativos e conteúdos de publicidade.
4: Os detalhes foram apresentados em uma coletiva de imprensa hoje em Brasília.
6: Em três dias, entre 27 e 29 de setembro, após a edição da medida provisória que proíbe as bets no Brasil, o Ministério da Justiça e Segurança Pública encaminhou à Anatel o pedido de bloqueio de mais de 5.200 sites ilegais de apostas. Quase 400 páginas e perfis em redes sociais tiveram remoção solicitada. De acordo com o secretário nacional de Segurança Pública, Chico Lucas, a medida permitiu aos órgãos competentes seguir o rastro do dinheiro movimentado pelas casas de apostas.
8: Nós não tínhamos instrumentos legais para ir atrás do dinheiro. A MP trouxe obrigações às instituições financeiras, o Banco Central já regulamentou duas resoluções e essas resoluções permitem que nós possamos ir atrás de para onde vai o dinheiro. Isso representou, nos três primeiros dias, uma queda do número de PIX, da ordem de 10% dos PIX realizados no Brasil, que muito provavelmente eram PIX que iam para instituições de jogos.
6: Ainda como parte das medidas de combate às bets, as lojas de aplicativos foram notificadas para a retirada de 186 apps até o dia 6 de outubro. Plataformas de redes sociais também foram notificadas para retirar qualquer conteúdo de publicidade relacionado a apostas de cotas fixas e bets, segundo o secretário nacional de Direitos Digitais, Vitor Fernandes.
9: Em até 10 dias, que foi o prazo dado pela medida provisória, oficiou 8 grandes plataformas de redes sociais para que sejam retirados todo e qualquer conteúdo de publicidade relacionadas às apostas de cota fixa, às bets. Porque aqui é a porta de entrada para que os apostadores consigam acessar esses serviços.
6: Para reforçar a fiscalização fiscalização contra os sites de apostas, foi regulamentado o Comitê Interinstitucional de Fiscalização da Exploração e da Publicidade Ilegal de Apostas de Cota Fixa. O colegiado será composto por 15 representantes de órgãos federais e vai articular as ações das autoridades competentes para a prevenção, a fiscalização e a repressão a essa prática. Reportagem Luana Karen.
2: O Ministério do Trabalho e Emprego divulgou hoje os dados do novo CAGED.
4: O levantamento do mês de agosto mostra a criação de quase 166 mil postos formais de trabalho no mês.
5: Foram 166 mil novas vagas de trabalho de carteira assinada criadas em agosto deste ano, segundo dados do novo CAGED, o Cadastro Geral de Empregados e Desempregados. Os números mostram ainda que nos primeiros 8 meses do ano, o Brasil já alcançou mais de 1.134.000 novos postos com carteira assinada, o que representa um crescimento de 2,41% em relação ao mesmo período de 2025. Todos os setores da economia tiveram aumento no emprego formal, como detalha o ministro do Trabalho e Emprego em Exercício, Francisco Macena.
10: Em agosto, o maior crescimento do emprego formal ocorreu no setor de serviços, que gerou 110.346 postos de trabalho. A construção apresentou o segundo maior saldo positivo, com a geração de 20.848 postos formais de trabalho. A indústria manteve um crescimento, que já vem mantendo, já há alguns meses, que indica, inclusive, um crescimento de emprego mais estruturado.
5: Das 27 unidades federativas, 24 tiveram saldo positivo no emprego formal em agosto. Destaque para São Paulo, que criou mais de 42 mil vagas, seguido por Rio de Janeiro e Pernambuco. Colocução de Graziela Mendonça, reportagem Gabriela Noronha.
2: E o IBGE divulgou hoje os dados de ocupação da Pesquisa Nacional por Amostra de Domicílios.
4: No trimestre encerrado em agosto, os dados mostraram que a população ocupada foi de 103 milhões de pessoas no trimestre de junho, julho e agosto.
11: A taxa de desocupação ficou em 5,3% no trimestre encerrado em agosto, uma queda de 0,3% na comparação com o trimestre encerrado em maio. Os dados são da Pesquisa Nacional por Amostra de Domicílios Contínua, a PNAD Contínua, divulgada pelo IBGE. Hoje, o Brasil tem cerca de 5 milhões e 800 mil pessoas desempregadas, uma redução de 4,6% em relação ao trimestre anterior. Já a população ocupada chegou a 103 milhões e 500 mil trabalhadores, o que representa um nível de 58,9% entre as pessoas em idade de trabalhar. O rendimento médio habitual dos trabalhadores ficou em R$ 3.777, de acordo com o analista da PNAD Contínua, William Kratochil. Os setores da indústria e da construção ajudaram a impulsionar os resultados.
12: Essa redução foi motivada pelo aumento da ocupação na indústria. Teve, depois de um longo período de estagnação ou queda, volta a crescer, acompanhado também do setor da construção, que na construção de edificações aumentou bastante o número de contratações.
11: A pesquisa também mostra que o número de trabalhadores do setor privado com carteira assinada, sem contar os empregados domésticos, chegou a 39 milhões e 500 mil pessoas no trimestre. Realizada pelo IBGE, a pesquisa acompanha regularmente o mercado de trabalho e as condições de vida da população no país. Reportagem Luciana Colares de Holanda.
2: A qualidade da carne de aves e o mel produzidos no Brasil foi aprovada pela União Europeia, segundo relatório publicado nesta segunda-feira.
4: De acordo com o parecer, o sistema de produção do país atende a todos os requisitos sanitários.
2: Com a decisão, o Ministério da Agricultura e Pecuária afirmou que não há mais impedimento técnico para que o Brasil volte a exportar carne de aves e mel para o bloco europeu.
4: A decisão é resultado de uma auditoria realizada por autoridades sanitárias que visitaram estabelecimentos brasileiros entre os dias dias 24 de agosto e 4 de setembro.
2: O governo federal solicitou que o relatório seja incluído na pauta da comissão responsável pela decisão final, agendada para 20 e 21 de outubro, e aguarda as etapas administrativas para a inclusão do país na lista de fornecedores do bloco.
4: E atenção, gestores de microempresas e empresas de pequeno porte.
2: Está valendo o novo prazo para quem quer aderir ao Simples Nacional em 2027.
4: A empresa que optar pelo Simples poderá fazer a solicitação até dia 15 de outubro de 2026.
13: O Comitê Gestor do Simples Nacional ajustou os prazos para as empresas que querem entrar ou retornar ao regime em 2027. A solicitação deve ser feita até 15 de outubro de 2026, com efeitos a partir de 1º de janeiro de 2027. Se houver débitos ou outras pendências que impeçam a opção, a regularização poderá ser feita até 30 de outubro. Já as empresas que permanecerem no Simples Nacional e quiserem recolher o IBS e a CBS pelo regime regular, vão ter outro prazo. A escolha poderá ser feita até 30 de outubro de 2026, também com validade a partir de 1º de janeiro de 2027. Essa alternativa está relacionada à reforma tributária e permite que esses tributos sejam apurados fora do documento de arrecadação do Simples Nacional. Os dois procedimentos podem ser cancelados entre 3 de novembro e 20 de dezembro de 2026. Por isso, é importante não confundir as escolhas. Uma define o enquadramento da empresa no Simples Nacional em 2027, a outra trata especificamente da forma de recolhimento do IBS e da CBS. Claudimário Carvalho, para a Voz do Brasil.
2: Próximo domingo, milhões de brasileiros vão às urnas escolher seus candidatos.
4: E esse exercício de cidadania, aposentados, pensionistas e beneficiários do INSS podem aproveitar o momento. Ele vai servir também como prova de vida.
2: A presidente do Instituto, Ana Cristina Silveira, nos concedeu entrevista e explica o porquê a prova de vida é necessária, como ela é feita normalmente e como a troca de informações com a Justiça Eleitoral vai ajudar nessa tarefa. Acompanhe.
4: Olá, presidente, bem-vinda à Voz do Brasil mais uma vez, um prazer ter a senhora conosco. Pra gente falar então de prova de vida do INSS, né? A gente queria então que a senhora começasse explicando por que que a prova de vida é necessária e como que ela é feita atualmente.
14: Olá, Mariana, olá, Luciano, olá, ouvintes da Voz do Brasil. É um prazer estar aqui com vocês para falar de um tema tão importante que é a prova de vida no INSS. A prova de vida, ela é importante, é um procedimento feito anualmente pelo INSS para evitar fraudes, para evitar que o INSS pague benefícios a pessoas que já faleceram. E hoje o INSS faz isso, uma busca dos segurados nas bases de dados governamentais e públicas. Então não precisa o segurado, via de regra, fazer a prova de vida. Então o INSS age proativamente buscando esses dados nas nossas bases governamentais. E essa informação, ela é muito importante porque anualmente, nós neste ano, a gente precisa comprovar a vida de 38 milhões de brasileiros, de segurados do INSS. A gente já conseguiu comprovar 25 milhões e a gente ainda falta comprovar 13 milhões de vida desses segurados. E como é que é feito isso? Com o batimento dos dados das bases governamentais públicas em relação aos segurados.
2: Daqui a poucos dias nós teremos aí o primeiro turno das eleições gerais no Brasil, né? E o INSS vai aproveitar a presença do eleitor na urna como prova de vida, né? Como é que funciona essa interação? É o TSE que fornece essa informação para o INSS?
14: Isso mesmo. É mais uma forma de comprovação da vida desse segurado. Então, o TSE, que tem uma base que é consolidada, que é uma base que é importante, eles conseguem fazer, após a votação, enviar esses dados para o INSS e, com isso, a gente consegue fazer a comprovação da vida e continuar com esse benefício ativo.
4: Agora, é importante aqui a gente destacar, né, que o voto é um exercício de cidadania, mas se a pessoa não for votar por algum motivo, inclusive por não ser obrigada, né, no caso das pessoas com mais de 70 anos, existem outras formas de comprovação de vida, né, presidente? Ou seja, se a pessoa perder a oportunidade no voto, ela não vai ter o benefício ou a aposentadoria dela suspensa por isso?
14: Essa pergunta é muito importante. A finalidade dessa conversa aqui não é criar pânico. Então, se os nossos segurados, os beneficiários, não forem votar, temos diversas outras formas de fazer o batimento desses dados. Através, por exemplo, do CadÚnico, de um comparecimento a uma perícia médica. Também, se eles não conseguirem fazer essa comprovação nos primeiros 10 meses após a última prova de vida, o INSS ainda notifica esse segurado para que no prazo de 60 dias eles possam comparecer a uma agência bancária onde eles recebem seu benefício ou fazer um acesso no meu INSS através da biometria.
2: Só reforçando, presidente, quem votar então não precisa fazer prova de vida por um ano.
14: Isso mesmo, a prova de vida no INSS ela vale por um ano e durante esse um ano o INSS vai buscando os dados na base governamental para evitar que o segurado precise fazer algo para comprovar. A gente só vai solicitar essa comprovação se não conseguir encontrar dados nas bases públicas.
4: Agora, o que acontece quando a pessoa não faz a prova de vida? Ou seja, vocês buscam ali alguma movimentação que comprove que ela esteve viva, né? Nesse período de um ano, estava viva. E o que acontece quando não é encontrado isso? O benefício dela é suspenso imediatamente? Ela é convocada a comparecer? Como é que funciona?
14: Primeiro, a prova de vida, ela é para benefícios de longa duração. Então, benefício por incapacidade, benefício assistencial, aposentadorias e pensões. Então, se o segurado, durante os 10 meses da última prova de vida, não fizer nenhuma ação, por exemplo, um empréstimo consignado com biometria, ou não fizer um CadÚnico único, o INSS ainda faz a solicitação. Em 60 dias, ele não comprovando, a gente bloqueia o benefício, suspende temporariamente, mas assim que o segurado faz a prova de vida, esse benefício, ele é reativado automaticamente, sendo pago todos os atrasados. Então, não há perda para o segurado, isso é bom para deixá-los tranquilos.
2: E é sempre bom lembrar dos golpes, né, presidente? Se a pessoa receber algum contato solicitando dados pessoais, identificação facial, biométrica e achar alguma coisa suspeita, como é que ela pode se informar se se trata mesmo do INSS?
14: A primeira coisa que precisa ser feito é ligar para 135 de segunda a sábado, de 7 às 22 horas, para ter certeza que foi o INSS, ou entrar no aplicativo Meu INSS, onde tem lá um serviço, prova de vida, que ele pode verificar quando foi feita a última prova de vida e se está devendo essa informação. E nessa pergunta, é importante frisar que o INSS não envia links, que o INSS não pede dados. Então, o segurado que recebeu uma mensagem do WhatsApp, um SMS, um e-mail com links, é bom não clicar e entrar diretamente em contato com o INSS.
4: Sempre é bom a gente reforçar aqui. Central 135, você diz que aí do seu telefone 135, o aplicativo Meu INSS, que também é possível baixar em qualquer plataforma, né, presidente?
14: Isso mesmo, e que tem um serviço específico lá, muito claro, onde o segurado pode ter certeza se a informação do pedido da prova de vida é verdade ou não.
4: Muito bem, nós conversamos com Ana Cristina Silveira, presidente do INSS. Muito obrigada, presidente, pela sua entrevista à Voz do Brasil.
14: Obrigada, e é importante dizer que não criem pânico. Se for possível, votem para fazer sua prova de vida, mas há outros meios também de fazer a comprovação.
4: A conta de luz virá sem cobrança extra em outubro.
2: Isso porque a bandeira tarifária será verde no próximo mês.
4: A conta de luz terá bandeira verde em outubro. Com isso, os consumidores não terão cobrança adicional da bandeira tarifária no próximo mês. A mudança da bandeira amarela para a verde foi confirmada pela Agência Nacional de Energia Elétrica, a ANEEL. Segundo a agência, o aumento das chuvas nas regiões sul e sudeste ajudou a estabilizar o nível dos reservatórios das hidrelétricas. Com condições mais favoráveis para a geração de energia, será possível

0: panos.
1: A expedição do SUS no Polo Base Surucucu realiza procedimentos entre exames e consultas nas áreas de pediatria, clínica médica e saúde da mulher.
2: Os atendimentos priorizam crianças com desnutrição e problemas respiratórios, além de gestantes, idosos com doenças crônicas e casos graves de malária nas mais de 30 comunidades da região.
1: Os serviços são oferecidos no Centro de Referência em Saúde Indígena Chapori Yanomami e nas áreas de difícil acesso.
2: A secretária de Saúde Indígena do Ministério da Saúde, Lucinha Tremembé, destaca a importância da nova expedição.
3: A ida dos especialistas para dentro do território é de suma importância para que mitigamos e chegamos aí a uma redução considerável de tempo de espera e com isso a redução de óbitos por causas evitáveis.
4: Dicas do Enem.
5: Oi, meu nome é Larissa Ferreira e a minha pergunta é: quantas redações eu devo treinar por mês?
6: Sobre redação, quem vai responder é o professor José Aguilera.
7: Você fazendo uma redação por semana, a cada 15 dias, em que você dialogue com um professor, com uma professora, que você reescreva a partir dos erros, limites, desvios que foram encontrados, está de bom tamanho. Escrever semanalmente é bom. Eu recomendaria, inclusive, para que, se você tem aí alguma limitação, um desafio para a escrita, se permita escrever pelo menos diariamente um parágrafo num caderninho seu, como foi o seu dia. Escreva um parágrafo somente dizendo: hoje o meu dia foi assim, neste dia observei tais coisas, o meu destaque para esse dia. Escreva um parágrafo pelo menos por dia para que você exercite a disciplina do parar, pensar, escrever.
6: É isso aí. 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
1: Instituições interessadas em apresentar projetos pela Lei de Incentivo ao Esporte vão ter até o dia 18 de outubro para apresentarem as propostas.
2: Os detalhes vamos ouvir agora na reportagem de Cleide Lopes.
8: A Lei de Incentivo ao Esporte permite que pessoas físicas e empresas destinem parte do imposto de renda devido para financiar projetos esportivos e paradesportivos. São projetos como do Instituto Reação no Rio de Janeiro, fundado há mais de duas décadas pelo judoca e medalhista olímpico Flávio Canto.
9: Resolvi dar aula de judô sem saber ainda do alcance, da força, e fui percebendo rapidamente que era muito poderoso. O Reação hoje está em 10 polos, está em 5 estados, e a nossa missão é gerar impacto real, né? Todo aluno que está lá tem uma estrutura de transformação robusta, dentro e fora do tatame, né? Em sala de aula e do tatame. E a lei de incentivo, quando aparece, muda muito o patamar do que a gente faz.
8: Os projetos atendem crianças, adolescentes e adultos de todo o país. E aqueles voltados à inclusão social recebem um incentivo maior, como explica o diretor de programas de políticas ao esporte do Ministério do Esporte, Frederico Costa da Silva.
10: Nós temos na própria lei uma possibilidade que aumenta a restituição do imposto de renda, que chega a 2% para a pessoa jurídica, pode chegar a 4% se for em área de vulnerabilidade social. Então, isso é uma maneira de incentivar, como a própria lei diz, as entidades a aportarem naquilo.
8: No ano passado, foram apresentados mais de 5.600 projetos e está aberto até o dia 18 de outubro o prazo para que organizações sem fins lucrativos e pessoas físicas e jurídicas de natureza esportiva escrevam propostas para garantir recursos da Lei de Incentivo ao Esporte em 2027. As entidades proponentes deverão se cadastrar previamente no sistema de leis de incentivo, plataforma digital do Ministério do Esporte. Reportagem Cleide Lopes.
1: No momento da inscrição, é preciso observar os requisitos e as orientações disponíveis no sistema e apresentar corretamente a documentação exigida.
2: Para mais informações, acesse gov.br/esporte e clique na aba Ações e Programas.
1: Quem vai fazer a reaplicação do Exame Nacional para a Certificação de Competências de Jovens e Adultos, o Enseja, de 2026, já pode consultar o local da prova.
2: O Enseja é gratuito e voltado a jovens e adultos que não concluíram o ensino fundamental ou médio na idade adequada.
1: Para quem busca ser

0: classificação do ensino fundamental, o exame será no dia 6 de outubro. Já para o ensino médio, a reaplicação acontece no dia 7.
1: Os locais estão disponíveis no cartão de confirmação de inscrição no sistema Enseja.
0: A partir de amanhã, as vigilâncias sanitárias de todo o país vão ter novas funcionalidades no Sistema Nacional de Controle de Receituários.
1: Entre as mudanças está a atribuição de numerações destinadas às notificações de receita eletrônica.
0: Outra novidade será a possibilidade de atribuir no Sistema Nacional de Controle de Receituários numerações destinadas à emissão de notificações de receitas eletrônicas.
1: Mas os usuários devem estar vinculados à instituição no cadastro da Anvisa.
0: Mais informações você encontra em gov.br/anvisa.
1: E essas foram as notícias do governo federal.
0: Uma realização da Secretaria de Comunicação Social da Presidência da República.
1: Com produção da empresa Brasil de Comunicação.
0: Fique agora com as notícias do Poder Judiciário e do Congresso Nacional. Boa noite.
1: Boa noite, até amanhã.

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1: Você vai ouvir agora notícias do Poder Judiciário.
2: Conselho Nacional de Justiça apresenta medidas para ampliar a segurança e a transparência dos precatórios.
3: Grupo de trabalho sobre modernização do sistema de justiça avança para análise de propostas.
2: Justiça do Trabalho condena a empresa de agrotóxicos por assédio eleitoral.
3: Boa noite, eu sou Marcela Luiz.
2: E eu sou Walter Lima.
3: Ao completar um ano como presidente do Supremo Tribunal Federal e do Conselho Nacional de Justiça nesta terça-feira, o ministro Edson Fachin apresentou diversas providências que têm sido adotadas para a construção da política nacional para o tratamento adequado dos precatórios.
2: As medidas foram apresentadas durante a sessão do CNJ. Amicela Alves.
4: O objetivo de todas as medidas anunciadas é dar mais segurança, transparência e rastreabilidade aos créditos judiciais. Entre os feitos, Fachin destacou o lançamento da calculadora do cidadão de precatórios.
5: E uma calculadora de precatórios, que permitirá a qualquer pessoa conhecer o valor atualizado de seu crédito. Em novembro será a vez do painel nacional de dados, reunindo pela primeira vez informações sobre os precatórios de todo o Brasil.
4: O trabalho inclui diálogo com o Banco Central do Brasil, a Comissão de Valores Mobiliários e a Advocacia Geral da União.
3: O Grupo de Trabalho sobre Modernização do Sistema de Justiça realizou reunião no Supremo Tribunal Federal para consolidação das propostas recebidas.
2: O presidente do Supremo, ministro Edson Fachin, criou a comissão para formular propostas estruturais de curto, médio e longo prazo. Marcelo Della Libera.
6: O processo de participação social recebeu contribuições de 87 instituições, com centenas de propostas, como destaca o presidente do grupo de trabalho, Fernando Facuri Scaffi.
7: São centenas de propostas, porque vários grupos desdobraram aquilo em todos os itens aqui colocados, todos.
6: Entre as propostas apresentadas está o tema da inteligência artificial, como destaca o relator do grupo de trabalho, Neide Barros Belo Filho.
8: A outra gama de propostas foi a que gerou talvez mais discussão da última vez, talvez seja a mais novidadeira delas, giram em torno de inteligência artificial e as plataformas eletrônicas também.
6: Os seis subgrupos terão até 13 de outubro para organizar os trabalhos, discutir e votar as propostas sob sua responsabilidade.
3: Uma empresa de agrotóxicos foi condenada ao pagamento de indenização de R$100 mil por danos morais coletivos.
2: A condenação é referente a práticas configuradas como assédio eleitoral durante as eleições presidenciais de 2022. A decisão é da Justiça do Trabalho em Minas Gerais. Breno Perrucci.
9: De acordo com a ação ajuizada pelo Ministério Público do Trabalho, a empresa coagiu empregados a votarem em um candidato específico, sob ameaça de perda de emprego e com promessas de vantagens, como o 14º salário. Além da indenização, a decisão obriga a empresa a evitar qualquer prática irregular, sob pena de multa.
3: O STJ marcou datas para julgamento em sessões virtuais dos primeiros casos que serão submetidos ao chamado filtro da relevância da questão federal.
2: Os julgamentos deverão ocorrer de 30 de setembro a partir das 11:30 da manhã até 7 de outubro. Fátima Uchoa.
10: O ministro Sérgio Cuquina, presidente da Comissão Gestora de Precedentes, Jurisprudência e Ações Coletivas, incluiu as demandas na pauta das três sessões especializadas do STJ. As partes e os procuradores poderão acompanhar as votações em tempo real. Em regra, a relevância da questão federal será analisada em sessão virtual e, se ela for reconhecida, os pedidos principais dos casos serão julgados depois em sessão presencial. Vale destacar que, embora todo o processo seja importante e mereça a atenção da Justiça, o papel do STJ é definir entendimentos que ultrapassem os interesses individuais das partes, como prevê o filtro da relevância.
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3: Uma boa noite.
2: E até amanhã.

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1: Eu sou Humberto Pinheiro e estes são os destaques de hoje do Jornal do Senado, que começa agora. Proposta cria o LGBTicídio e prevê pena de até 40 anos de prisão. Acesso de idosos a tecnologias para melhorar saúde mental aguarda votação na CDH. Consultor legislativo analisa causas de abstenção maior na votação para senador. Boa noite. Uma proposta recém-apresentada no Senado tipifica homicídios motivados por discriminação contra pessoas LGBTQIAPN+. O texto torna LGBTicídio crime hediondo e agrava penas para outras formas de violência. Repórter Pedro Pincer.
2: Um novo projeto no Senado cria o crime autônomo de LGBTicídio. A proposta define o delito como homicídio motivado por discriminação relacionada à orientação sexual, à identidade ou expressão de gênero, ou às características sexuais da vítima, reais ou presumidas, e prevê pena de reclusão de 20 a 40 anos. O projeto também propõe incluir o LGBTicídio no rol de crimes hediondos e alterar o Código Penal, a Lei das Contravenções Penais e a Lei Antirracismo. O senador Paulo Paim, do PT do Rio Grande do Sul, destacou os dados da violência contra essa população no Brasil.
3: Essa escalada de violência, agressão, morte, assassinatos, representa uma violação sistemática dos direitos fundamentais. A vida tem que estar sempre em primeiro lugar. A vida, a dignidade, a liberdade, a segurança, garantir que o Estado deve assegurar a todos. E a evidência é que não estamos diante de ocorrências isolados.
2: Dados do 20º Anuário Brasileiro de Segurança Pública referentes a 2025 registram 3.481 ocorrências de racismo por homofobia ou transfobia, alta de 35,6% em relação ao ano anterior.
1: A Comissão de Direitos Humanos pode votar projeto que garante o acesso a tecnologias para preservar a saúde mental e intelectual da pessoa idosa. Repórter Patrícia Oliveira.
4: A proposta leva em conta o acelerado envelhecimento da população e o aumento da doença de Alzheimer e de transtornos como a depressão. Além de auxiliar a saúde mental, o projeto também prevê a capacitação no uso dessas tecnologias para a estimulação intelectual por meio de aplicativos e ferramentas digitais que exercitam funções mentais. Com a inclusão digital, os idosos vão poder ainda ampliar o acesso aos serviços de saúde por teleatendimento e monitoramento remoto, além de reduzir o isolamento social, como destacou a senadora doutora Eudócia do PSDB de Alagoas.
5: Ao estimular autonomia, participação social e aprendizado contínuo, elementos essenciais para o envelhecimento ativo e saudável.
4: De acordo com o IBGE, o Brasil tem cerca de 9.700.000 pessoas com 70 anos ou mais.
1: A Comissão de Assuntos Econômicos pode votar uma proposta que destina a renda de um concurso de loteria por ano ao Fundo Nacional para Calamidades Públicas. O texto também determina que os recursos reforçam sem a preparação de estados e municípios para enfrentar desastres naturais e eventos climáticos extremos. Repórter Marcela Cunha.
6: O projeto do senador Fernando Dueire, do PSD de Pernambuco, prevê que a renda líquida de um concurso anual de loterias seja destinada ao Fundo Nacional para Calamidades Públicas, Proteção e Defesa Civil, o FUNCAP. O valor corresponde ao que restar da arrecadação depois do pagamento dos prêmios, do imposto de renda sobre as premiações e dos custos de manutenção da loteria. Dueire afirma que o reforço no fundo pode ajudar estados e municípios a se prepararem para eventos extremos.
7: Os recursos permitirão que estados e municípios se preparem melhor para os desastres naturais, investindo em infraestrutura resiliente e em sistemas de alerta.
6: Na Comissão de Assuntos Econômicos, o relator, senador Hamilton Mourão, do Republicanos do Rio Grande do Sul, recomenda a aprovação do projeto com as mudanças feitas pela Comissão de Infraestrutura, entre elas, a que garante que a nova destinação não reduz os valores dos fundos que já recebem recursos dessas loterias.
1: Está na Comissão de Educação uma proposta que inclui nos projetos pedagógicos das escolas o atendimento adaptado para alunos com deficiência ou com necessidades específicas. De acordo com o texto, as escolas também deverão prever a institucionalização do atendimento educacional especializado, que é o conjunto de estratégias para eliminar barreiras que dificultam a aprendizagem. O objetivo da iniciativa é permitir que o ensino seja adaptado às características e necessidades dos estudantes, favorecendo a participação e o aprendizado em igualdade de condições. A medida já recebeu aval da Comissão de Direitos Humanos, onde teve parecer favorável do senador Flávio Arnes, do PSB do Paraná. Na ocasião, o relatório foi lido pela senadora Damaris Alves, do Republicanos do Distrito Federal. Ela destacou que os projetos pedagógicos das instituições de ensino devem incluir as flexibilizações necessárias, levando em consideração as particularidades dos estudantes.
8: Que o projeto pedagógico da escola deverá contemplar a flexibilização dos currículos, das metodologias, dos recursos educativos e dos processos avaliativos diferenciados.
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1: A taxa de votos brancos, nulos e abstenções nas eleições para o Senado costuma ser significativamente maior do que na disputa pela Câmara dos Deputados. Nas eleições de 2022, por exemplo, a soma de brancos e nulos para o Senado atingiu 18,7%, quase o dobro da registrada para os deputados federais. As informações com o repórter Douglas Castilho.
12: Enquanto a Câmara é eleita pelo sistema proporcional, com muitos candidatos em disputa e números de registro parecidos, o Senado adota o sistema majoritário, com menos candidatos, números muito diferentes e, por isso, uma digitação errada pode levar ao voto nulo mais facilmente. O consultor legislativo do Senado, João Trindade, ainda chamou a atenção para outro ponto: a falta de compreensão sobre a forma específica de renovação do Senado.
13: A gente tem um problema até de educação política mesmo do cidadão. Muita gente nem entende essa alternância de que numa eleição a gente elege um senador, na eleição seguinte elege dois senadores. Tem muita gente que descobre que tem um segundo voto para o Senado lá na hora.
12: A melhor dica é levar a cola com os números dos candidatos anotados e na ordem em que aparecerão na urna: deputado federal, deputado estadual ou distrital, senador 1, senador 2, governador e presidente.
1: Hoje, 29 de setembro, é o Dia Mundial do Coração. A data incentiva a prevenção de doenças cardiovasculares. O Senado tem projetos de lei que tentam reduzir o índice dessas doenças. A reportagem é de Márcio Maturana.
14: Uma em cada três pessoas morre de doença cardíaca. Por isso, 29 de setembro é o Dia Mundial do Coração. O Senado analisa projetos de lei que podem contribuir para diminuir essas estatísticas. Na Comissão de Assuntos Sociais, está em discussão uma proposta que cria a Política Nacional de Prevenção e Controle das Doenças Cardiovasculares, no SUS. O texto é relatado pelo senador doutor Irã, do PP de Roraima, que defende rapidez na aprovação.
15: É do interesse da sociedade, é do interesse do povo brasileiro, principalmente o povo que utiliza o nosso Sistema Único de Saúde, que é o nosso maior patrimônio em termos de saúde no país e o maior do mundo.
14: A comissão analisa também outro projeto que busca a proteção de grupos vulneráveis, como idosos, e pode reduzir o risco de eventos cardiovasculares agudos associados a infecções.
1: Com trabalhos técnicos de Eliseu Caires, o Jornal do Senado fica por aqui. Acompanhe agora as notícias da Câmara dos Deputados. Boa noite e até amanhã.

0: inclui abandono afetivo como regra para definir pensão alimentícia.
1: Frente da Saúde Mental lança guia para a regulamentação do ECA Digital.
0: Relatório identifica 500 bilhões de reais em prejuízo anual com a pirataria.
1: Boa noite. Relatório apresentado na Câmara apontou o prejuízo de 500 bilhões de reais por ano com a pirataria. O texto também sugere a criação de uma agência antimáfia, como informa o repórter José Carlos Oliveira.
2: A Comissão Externa sobre Atos de Pirataria e Agenda Brasil Legal aprovou o relatório parcial do deputado Júlio Lopes, do PP do Rio de Janeiro. O texto consolida denúncias apuradas nas audiências públicas e sugere propostas legislativas de combate mais efetivo à pirataria, contrabando, descaminho, sonegação fiscal e contrafação, ou seja, imitação ou cópia não autorizada. Segundo o relator, essas práticas provocam prejuízo anual de cerca de 500 bilhões de reais, considerando as perdas dos setores econômicos e a evasão tributária.
3: O que se consolidou no país nos últimos anos é uma economia subterrânea bilionária, altamente sofisticada, intrinsecamente articulada, com engrenagens do crime organizado transnacional, das facções armadas e das milícias territoriais.
2: O deputado identificou um processo de canibalização do mercado formal no Brasil por meio do controle territorial exercido por criminosos sobre a distribuição compulsória de botijões de gás e de serviços clandestinos de telecomunicações, a adulteração e o furto de combustíveis, o contrabando de cigarros e defensivos agrícolas, o desvio de energia elétrica, a invasão de plataformas de comércio eletrônico por produtos copiados e medicamentos falsificados. Para reverter esse quadro, Júlio Lopes defendeu transformação estrutural na capacidade de fiscalização do Estado, com investimento maciço em inteligência artificial, rastreabilidade de produtos, modernização do marco aduaneiro e urgente responsabilização dos intermediários digitais e marketplaces. O relatório é acompanhado de três proposições legislativas da comissão externa. Uma delas altera a Constituição para criar a Autoridade Nacional de Enfrentamento às Organizações Criminosas. Lopes a chamou de agência antimáfia.
3: Essa ação da ação antimáfia visa identificar exatamente aqueles que estruturam dentro do setor organizado o fornecimento e a sobrevivência de verdadeiras máfias em setores importantes como o do gás no Brasil.
2: Um projeto de lei cria o SINEOC, Sistema Nacional de Enfrentamento às Organizações Criminosas, com foco na articulação de vários órgãos públicos. O deputado garantiu que o sistema proposto não se choca com os já existentes, como o Sistema Único de Segurança Pública e a Estratégia Nacional de Combate à Corrupção e à Lavagem de Dinheiro.
3: O SINEOC não pretende substituir a mecanismos já consolidados. Seu propósito é diverso. É qualificar a articulação estratégica voltada especificamente à asfixia patrimonial, financeira e logística das organizações criminosas. A investigação de sua infiltração em mercados regulados, a cooperação internacional em caso de projeção transnacional.
2: O terceiro projeto da comissão reforça o combate à pirataria no comércio eletrônico e a pena em caso de violação de direitos de propriedade intelectual.
3: Queremos que haja imediato perdimento das mercadorias a fim de dar celeridade a esse procedimento.
2: Júlio Lopes explicou ter optado pelo relatório parcial porque outras sugestões vão depender da configuração do governo eleito em outubro. Após a aprovação do relatório, foi lançado o movimento Brasil Legal, também com foco no combate à pirataria. A comissão ainda aprovou requerimento para futuro debate sobre os impactos da publicidade de apostas online e de jogos de azar veiculada por plataformas de redes sociais e big techs. Da Rádio Câmara de Brasília, José Carlos Oliveira.
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5: Transportes.
6: Covatti Filho, do PP do Rio Grande do Sul, defende a proposta de emenda à Constituição que limita o valor do IPVA a 1% do preço de mercado do veículo. O texto também muda a base da forma de cálculo do imposto, que passa a considerar o peso de fábrica do automóvel.
1: A PEC, apoiada por Covat Filho, ainda prevê a possibilidade de os estados concederem descontos no IPVA para veículos menos poluentes. A mudança busca tornar a cobrança mais previsível com base nas características físicas dos automóveis, em vez de considerar apenas o valor de mercado.
6: Projetos Guilherme Uchoa, do PSD de Pernambuco, exige que veículos oficiais da administração pública passem por regularização antes de serem leiloados. A medida estabelece a checagem obrigatória do Renavam e da base de índice nacional antes da transferência.
1: De acordo com Guilherme Uchoa, os órgãos públicos devem responder por problemas ocultos que impeçam o licenciamento pelo comprador. Para o deputado, a exigência protege o cidadão contra fraudes e impede o leilão de veículos oficiais com irregularidades graves.
5: Agricultura.
6: Amaral, do PSD de Alagoas, apoia projeto que incentiva a plantação de hortas urbanas e a compra pública de alimentos produzidos perto dos locais de consumo. Relator na Comissão de Agricultura, ele aponta que a produção pode reduzir os custos de abastecimento.
1: Luciano Amaral afirma que a medida também pode ampliar a oferta de alimentos frescos, gerando renda em regiões que ainda dependem do transporte por longas distâncias. O parecer do congressista sugere a retirada do prazo de 180 dias para a regulamentação da futura lei.
6: Ricardo Salles, do Novo de São Paulo, defende projeto que proíbe os conselhos profissionais de cobrarem anuidades de empresas cuja atividade principal não seja privativa de profissão regulamentada. Segundo o deputado, a medida beneficia agroindústrias, produtores rurais e construtoras que contratam técnicos habilitados.
1: A proposta também anula autuações, multas e processos administrativos em andamento que estejam em desacordo com as novas regras. Ricardo Salles argumenta que a cobrança atual gera custos duplicados e indevidos para o setor produtivo.
5: Educação.
6: Emanuel Pinheiro Neto, do PSD de Mato Grosso, apresentou projeto que inclui estudantes com dislexia entre os beneficiários da educação especial. A proposta altera a lei de diretrizes e bases da educação para assegurar o reconhecimento desses alunos em programas de ensino especializado.
1: Emanuel Pinheiro Neto explica que, embora a legislação já preveja acompanhamento, alunos com dislexia ainda não são reconhecidos como público da educação especial. Ele argumenta que a matéria busca corrigir essa diferença para que as escolas recebam recursos específicos.
5: Cultura.
6: Tetinha, do PL do Maranhão, é autora de projeto que reconhece o festejo de São Raimundo Nonato dos Mulundus, em Vargem Grande, como manifestação da cultura nacional. Realizada todos os anos em agosto, a celebração reúne romeiros em missas, novenas e procissões.
1: Tetinha argumenta que a festa preserva tradições transmitidas entre gerações, fortalecendo a identidade cultural do Maranhão. A deputada ressalta que a celebração também movimenta o turismo religioso e o comércio local.
5: Saúde.
6: A Frente Parlamentar para a Promoção da Saúde Mental lançou um guia para a regulamentação do ECA digital. A repórter Silvia Munhato traz mais detalhes sobre a iniciativa.
7: O Instituto de Estudos para Políticas de Saúde, o IEPS, o Juntô, Iniciativa Brasileira de Saúde Mental de Crianças e Adolescentes, e a Frente Parlamentar Mista para a Promoção da Saúde Mental lançaram o guia A Gente Usa, A Gente Decide. O guia pretende apoiar a implementação do ECA digital a partir da experiência do usuário jovem. Foram ouvidos jovens de várias regiões do país que construíram 14 recomendações para a regulamentação da lei, como explicou o presidente da Frente Parlamentar, deputado Pedro Campos, do PSB de Pernambuco.
8: Por isso, o guia A Gente Usa, A Gente Decide é fundamental para que nós possamos falar com os tomadores de decisão, com aqueles que estão escrevendo os decretos, implementando a legislação na prática e colocar a perspectiva das juventudes nesse processo. E que a gente possa sempre garantir que o espaço digital seja um espaço de garantia de saúde mental, de promoção da saúde mental dos jovens e não um espaço de adoecimento dessas populações.
7: Entre as recomendações do guia estão a segurança por idade e supervisão parental, o controle efetivo de tempo de uso, o uso de algoritmos orientados ao bem-estar e a proteção contra padrões irreais de aparência. O guia A Gente Usa, A Gente Decide pode ser encontrado na página ieps.org.br. Da Rádio Câmara de Brasília, Silvia Minhato.
1: Carlos Sampaio, do PSD de São Paulo, quer instituir o marco legal da reprodução humana assistida. O projeto regulamenta procedimentos como a fertilização in vitro e a cessão temporária do útero, fixando a idade limite de 50 anos para gestantes e proibindo a comercialização de embriões.
9: Carlos Sampaio acredita que a falta de uma legislação específica sobre a medicina reprodutiva gera insegurança jurídica e sobrecarrega os tribunais. Ele acrescenta ainda que o texto autoriza a reprodução pós-morte mediante autorização expressa do falecido.
1: Alice Portugal, do PCdoB da Bahia, é autora de projeto que criminaliza a divulgação de notícias falsas sobre vacinas. Segundo a deputada, a medida busca combater a desinformação e proteger a população de doenças preveníveis por imunização.
10: Com tanta fake news sobre vacina, era necessário fazer um alerta à sociedade brasileira que não vacinar pode trazer de volta males que haviam sido exterminados do Brasil. Agora, por exemplo, estamos tendo vários casos de sarampo em São Paulo. E o sarampo havia sumido do nosso mapa de infecções, das chamadas doenças tropicais. Também poliomielite. Então não é possível você achar que vai ter novamente uma geração de pessoas sequeladas com deficiência por conta de um vírus terrível que pode matar e que com uma simples gota em sublingual você consegue impedir que o ser humano desenvolva deficiências físicas.
9: O texto de Alice Portugal prevê detenção de 1 mês a 1 ano e multa para quem divulgar notícias falsas sobre vacinas previstas nos programas públicos de imunização. A proposta está em análise na Comissão de Constituição e Justiça da Câmara.
5: Segurança Pública.
1: Célio Studart, do PSD do Ceará, apresentou o projeto que proíbe a publicidade e a promoção de plataformas de conteúdo sexual e de acompanhantes em locais públicos. A restrição abrange vias públicas, transporte coletivo, praças, parques e eventos culturais e esportivos.
9: A proposta também proíbe que clubes, ligas e entidades esportivas tenham contratos de patrocínio com esse tipo de site. Na avaliação do deputado, a medida protege crianças e adolescentes da exposição precoce a conteúdos adultos em ambiente público.
1: Simone Marqueto, do PP de São Paulo, apresentou o projeto que obriga emissoras de televisão a divulgar gratuitamente informações sobre pessoas desaparecidas. Pela proposta, familiares ou representantes legais poderão solicitar a veiculação, que deverá começar em até 48 horas após a entrega do boletim de ocorrência.
9: Simone Marqueto considera que a televisão pode ampliar o alcance das buscas. O projeto também prevê a divulgação da foto do local do desaparecimento e de canais oficiais para contato em horários de ampla audiência.
1: Projeto de Antônia Lúcia, do MDB do Acre, autoriza o uso de mecanismos de choque elétrico não letal em tornozeleiras eletrônicas usadas por agressores enquadrados na Lei Maria da Penha. A deputada explica que o dispositivo seria acionado caso o agressor descumprisse a medida protetiva.
9: Pela proposta, o choque seria aplicado de forma gradual, podendo chegar à incapacitação física temporária em caso de insistência. Para Antônia Lúcia, a medida reduz a vulnerabilidade da vítima e pode evitar feminicídios.
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1: Câmara aprovou uma proposta que coloca o abandono afetivo como regra para definir pensão alimentícia. A repórter Kate Nayane tem os detalhes.
12: A Câmara dos Deputados aprovou o projeto de lei que estabelece o abandono afetivo entre os critérios para definir o valor da pensão alimentícia de filhos com até 18 anos. A proposta altera o Código Civil para definir que o valor da pensão deve considerar a sobrecarga física e mental de quem tem a guarda da criança ou adolescente, caso seja comprovado o abandono afetivo por parte do pai ou da mãe. A relatora do projeto, deputada Laura Carneiro, do PSD do Rio de Janeiro, explica os diversos danos causados pelo abandono. No adulto responsável pela guarda do menor, pode gerar sobrecarga física e mental, capaz de afetar, inclusive, a capacidade de prover as necessidades da criança ou do adolescente. Já nos filhos, o abandono afetivo pode causar problemas de autoestima, ansiedade, depressão e dificuldades para estabelecer relacionamentos saudáveis. O texto aprovado mantém os critérios já existentes entre a necessidade de quem recebe e a possibilidade de quem paga. Ou seja, tanto as necessidades do filho quanto as possibilidades financeiras do genitor que paga a pensão devem ser consideradas. A proposta que estabelece o abandono afetivo entre os critérios para definir o valor da pensão alimentícia segue para análise no Senado. Da Rádio Câmara de Brasília, Kate Nayane.
9: Lúcio Moschini, do PL de Rondônia, propõe a reunião obrigatória de processos que discutam usucapião, posse ou propriedade referentes a um mesmo imóvel. A proposta determina que esses feitos sejam julgados conjuntamente, exceto para ações que já tenham sentença.
1: Lúcio Moschini frisa que a medida evita decisões judiciais conflitantes e garante segurança jurídica em disputas imobiliárias. Nos casos em que a junção não for possível por questões de competência, o texto estabelece que as ações correlatas fiquem suspensas até o julgamento da questão principal.
9: Luciano Amaral, do PSD de Alagoas, pede esclarecimentos ao Ministério da Justiça sobre interlocuções entre a empresa de investimento esportivo SME e membros do Conselho Administrativo de Defesa Econômica. Ele quer investigar se houve tentativa de reverter uma punição antitruste.
1: Luciano Amaral afirma que o presidente da empresa enviou e-mails a clubes de futebol sugerindo proximidade com o CAD. O parlamentar ressalta que a apuração é indispensável para preservar a transparência e resguardar a imagem de imparcialidade do órgão regulador.
9: Daniel Agrobon, do PSD de Goiás, é autor de projeto que permite aos cidadãos bloquear preventivamente seu CPF contra a contratação de empréstimos ou abertura de contas. A proposta garante ao consumidor o direito de ativar e desativar o bloqueio, seja por modalidade, limite de valor ou período determinado.
1: Daniel Agrobon argumenta que a medida dá mais autonomia ao cidadão para se proteger das fraudes digitais. Ele acrescenta que caso os bancos descumpram a restrição imposta pelo titular do CPF e efetuem uma operação indevida, devem devolver em dobro o valor do prejuízo causado.
5: Política.
9: Eli Borges, do Republicanos, do Tocantins, elogia a atuação da Frente Parlamentar Evangélica na Câmara. O deputado comenta que o grupo atuou em pautas relacionadas à liberdade religiosa, à educação e à defesa da família.
13: Nós retiramos em todos os momentos a doutrinação ideológica nas escolas. Nós conseguimos garantir, nos termos da lei, ampliar esta segurança para que a liberdade religiosa não fosse confrontada por alguma decisão judicial. Nós conseguimos evoluir nas questões orçamentárias do governo, que vinham com recursos, por exemplo, para uma criança mudar de sexo aos 8 anos de idade, e garantido isso pelo recurso do SUS.
1: Eli Borges cita ainda a ampliação da imunidade tributária para igrejas e a atuação da frente contra propostas relacionadas ao aborto e a mudanças nas regras sobre a autoridade.
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Oi. Tô chegando por aqui com o meu, com o seu, com o nosso Monday Bay desta super terça-feira. Hoje, dia 29 de setembro, tá no ar mais uma edição do nosso programa repleto de sucessos. Porque o sucesso chega primeiro aqui na nossa rádio, você sabe bem disso. Então bora mandar na nave, manda mensagem, fique à vontade, peça a sua música preferida. Tá no ar o Monday Bay de hoje. E eu, Vanessa Medeiros, tenho imenso prazer em ficar com você nessa terça-feira linda. 29 de setembro.

0: Muito bem, tô chegando aqui na nossa rádio. É o Mandei Bem, a partir de agora, eu e você. Vamos juntos com a melhor programação do seu rádio. Com você, onde você for, tá no ar o Mandei Bem de hoje, aqui na nossa rádio. 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
1: Bem! E a gente começa com a participação da Valéria. Ela disse assim: oi Vanessa, tô ligadinha em você sempre. Tô na sintonia nesta terça-feira maravilhosa e gostaria de ouvir a Ariana Grande, They Don't Know. Ofereço pra você, pros amigos da rádio, pra quem gostar da música. Beijos. Beijão pra você também. Obrigada pela participação. E uma ótima terça-feira pra nós. Tá no ar o Mandei Bem de hoje. Hey.

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8: Tô de volta por aqui com você e pra você não é melhor. Te desejo uma excelente terça. E agora tá chegando por aqui a participação do Ayrton. Ele disse assim: eu gostaria de ouvir a música Swing. Parece especialmente para o meu filho, Pedro. Ele gosta dessa música, BTS. E ofereço pra quem gostar da música também. Bom trabalho pra você, Vanessa. Obrigada, Ayrton, pela participação. Um abração também pro Pedro. Tudo de bom.

0: Burguesinha, tá aí o seu Jorge fechando esta sequência. Quem mandou por aqui nesta sequência foi o Ayrton. Valeu pela participação. Já já eu volto com muito, muito mais.
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0: Que delícia ter você comigo, que alegria ter a sua companhia. E por aqui vamos juntos com o sucesso nesta super terça.
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0: Agora tá chegando Jota Quest. Eu quero oferecer especialmente para a Lilian. Ela disse assim: oi Vanessa, tô numa boa, por isso eu gostaria de ouvir a música Numa Boa com Jota Quest. Ofereço pra você e pra todos da rádio. Obrigada pela participação, Lilian. Beijão.

0: Foi intenso. Thaís, Zeneto Cristiano e Ana Castela. É verdade, música bacana. E essa sequência foi pra Lilian. Ela disse, eu curti. Obrigada pelo carinho, pela participação, viu? Beijão. Eu volto já já com o último bloco. Aguenta aí.
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0: Estamos apresentando o Mandei Bem de hoje. Que bom ter você aqui comigo nesta super terça.
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0: Quero mandar um abraço para a Beth. Ela disse assim: oi, Vanessa, tô no trabalho. Gostaria de ouvir Matheus e Cauã, Admita. E ofereço para todos que estão ligados na rádio no Mandei Bem. Obrigada, Beth, pelo carinho, viu? Beijão para você também, bom trabalho para nós. Toca aqui. Essa música, inclusive, tem a participação da Lauana Prado, Admita, com Matheus e Cauã, para você. Música.

0: Cadê meu baby? Gustavo Mioto, fechando aqui o Mandei Bem desta terça. E eu vou pra voltar amanhã, se Deus quiser permitir, tá bom? Encontro marcado, combinado? Fique ligado, vem aí mais um programa líder de audiência. Obrigada pelas inúmeras mensagens, pelo seu carinho e pela sua participação. Bye, fui.
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